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2: 10 horas, horário de Brasília.
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0: 10 horas, 2 minutos, horário de Brasília. Uma excelente noite para você que está conosco aqui no programa Com a Mãe Aparecida. Bem-vindo, bem-vinda. É o momento do Santo Terço que começa agora aqui no programa Com a Mãe Aparecida. Quero pedir a Deus que ilumine você, seu coração, sua vida e a sua história. Bem-vindo, bem-vinda à nossa programação. Que Nossa Senhora da Conceição Aparecida continue cuidando do seu coração, viu? Ó, tô rezando por você a partir de agora, através do WhatsApp DDD 12 3104 1043. Você pode colocar suas intenções, seus pedidos e os seus agradecimentos. Se você preferir, pode também utilizar o meu Instagram, @evandrobrunradio. Por lá, você também reza com a gente, você também celebra conosco, tá bom? Nossa Senhora continue cuidando de você, do seu coração, da sua vida e da sua história. Tô rezando por suas intenções, tô rezando por cada intenção, aquelas que estão no seu coração. Fique à vontade, manda tua mensagem, já tô esperando sua participação. Tá combinado? Então tá bom. Eu trabalho com a produção de Marcos Thiago, a coordenação de Paula Castro, com a direção-geral do padre Vanderlei Souza, missionário redentorista. E eu acolho e abraço quem está na cidade de Ponta Grossa, no Paraná, nos acompanhando através da Rádio Santana FM. Na cidade de Abaetetuba, lá no Pará, Rádio Conceição FM. E na cidade de Tucano, lá na Bahia, Rádio Tucano FM. E muitas outras que nos ajudam a rezar com você e a rezar por você. Bem-vindo, bem-vinda ao momento do Santo Terço. Vamos juntos rezar com a Mãe Aparecida.
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0: Pega o seu terço na mão e trace sobre o seu coração o sinal do cristão. Pelo sinal da Santa Cruz, livrai-nos Deus nosso Senhor dos nossos inimigos. Em nome do Pai, do Filho e do Espírito Santo. Amém. Vamos juntos fazer o nosso oferecimento, rezando. Divino Jesus, nós vos oferecemos este terço que vamos rezar, meditando nos mistérios de nossa redenção. Concedei-nos, por intercessão da bem-aventurada sempre Virgem Maria, Mãe de Deus e Nossa Mãe, as virtudes que nos são necessárias para bem rezá-lo e a graça de ganharmos as indulgências anexas a esta santa devoção. Oferecemos particularmente, em desagravo dos pecados cometidos contra o Santíssimo Coração de Jesus e o Imaculado Coração de Maria, peço pela paz do mundo, pela conversão de todos nós, pobres pecadores, pelas almas do purgatório, pelas intenções do Santo Padre, o Papa Leão XIV, pelas almas dos Papas Bento e Francisco, pelo aumento e santificação do clero, pela santificação das nossas famílias, pelas vocações, pelas missões e missionários e por todo o povo brasileiro. Que assim seja. Amém. E agora, meu irmão, eu convido você a professar junto comigo a nossa fé, cantando.

Rezemos juntos um Pai Nosso e três Ave Marias em honras e glórias à Santíssima Trindade. Pai nosso que estais nos céus, santificado seja o vosso nome, venha a nós o vosso reino, seja feita a vossa vontade assim na terra como no céu. O pão nosso de cada dia nos dai hoje, perdoai-nos as nossas ofensas, assim como nós perdoamos a quem nos tenha ofendido. E não nos deixeis cair em tentação, mas livrai-nos do mal. Amém. A primeira Ave Maria ao Deus Pai, Criador de todas as coisas. Ave Maria, cheia de graça, o Senhor é convosco. Bendita sois vós entre as mulheres e bendito é o fruto de vosso ventre, Jesus. Santa Maria, Mãe de Deus, rogai por nós, pecadores, agora e na hora de nossa morte. Amém. A segunda Ave Maria ao Deus Filho, nosso Salvador. Ave Maria, cheia de graça, o Senhor é convosco. Bendita sois vós entre as mulheres e bendito é o fruto de vosso ventre, Jesus. Santa Maria, Mãe de Deus, rogai por nós, pecadores, agora e na hora de nossa morte. Amém. A terceira Ave Maria, ao Deus Espírito Santo, nosso Santificador. Ave Maria, cheia de graça, o Senhor é convosco. Bendita sois vós entre as mulheres e bendito é o fruto de vosso ventre, Jesus. Santa Maria, Mãe de Deus, rogai por nós, pecadores, agora e na hora de nossa morte. Amém. Glória ao Pai, ao Filho e ao Espírito Santo, assim como era no princípio, agora e sempre. Amém. E assim, diante da Manhã Aparecida, vamos colocar as primeiras intenções de hoje para você que reza conosco o Santo Terço. Que Deus abençoe a vida, o coração e todas as intenções dos irmãos que estão conosco. WhatsApp da Rádio Aparecida. Rezo pedindo a bênção de Deus para a vida do Edson Valmor de Joinville, Santa Catarina. Boa noite, Edson. Seja bem-vindo à rádio. Muito obrigado pela participação. Wellington de Bom Jesus da Lapa, na Bahia, também está rezando com a gente. Obrigado, Wellington. Deus abençoe, viu? Rezo e peço também a bênção de Deus para a vida de quem está conosco. O Josafá, da cidade de Guajará-Mirim, lá em Rondônia, está acompanhando a gente. Ô, Josafá, boa noite, meu querido. Seja bem-vindo, viu? Obrigado aí por rezar e por celebrar conosco. A alegria ter a sua participação aqui com a gente, viu? O Adenilton, de Divinópolis, Minas Gerais, também está participando com a gente. Obrigado, Adenilton. Ótima noite, seja bem-vindo. A minha querida amiga Cida Zagota, lá de Juiz de Fora, Minas Gerais, também está rezando com a gente. Obrigado, Cida. Um abraço muito carinhoso para você. Bênçãos de Deus para a sua vida e para toda a família, tá bom? Com alegria também. E eu acolho as intenções do Adilton Borges. Ele reza com a gente lá da cidade de Lages, em Santa Catarina. Boa noite, Adilton. Seja bem-vindo à rádio. Louvado seja Deus pela sua presença. Deixa eu dar um pulo lá no meu Instagram, @EvandroBrumRádio. Lá eu abraço. Quem está conosco é o meu amigo, o Antônio Marcos Vigilante, lá de Ponta Grossa, no Paraná. Está acompanhando o nosso programa. Antônio, tô rezando por você, meu irmão. Deus seja louvado pela sua vida, pela vida de sua família também, viu? Que Nossa Senhora continue cuidando de todos aí no seu lar. Conta comigo e com as minhas orações também, viu, irmão? Um grande abraço. E para você que tá aí na sintonia, fique à vontade, manda tua mensagem pro nosso WhatsApp, se você preferir. Pode também utilizar lá o meu Instagram, @EvandroBrumRádio. Hoje vamos contemplar os mistérios gloriosos. Primeiro mistério da glória. Contemplemos juntos.

0: viver o mistério da glória, vai rezar conosco a Dona Rosalina e o Eduardo, lá de Penápolis, aqui no estado de São Paulo. Mas primeiro eu quero falar com a Dona Rosalina. Dona Rosalina, boa noite para a senhora, tudo bem?
1: Boa noite, tudo bem?
0: Seja bem-vinda à Rádio Aparecida.
1: Obrigado.
0: Que bom ter a senhora aqui conosco, rezando, que Nossa Mãe de Deus lhe cubra com o seu manto sagrado, tá bom?
1: Amém.
0: Amém, que bom. Dona Rosalina, pode colocar as suas intenções, por favor?
1: É, eu quero pedir em nome do meu marido, José Geraldo Ferreira, que ele está com um problema desde sexta-feira, dor da próstata, sabe, muita dor, muita infecção, está tomando remédio, não está resolvendo. Então eu quero que eu peço a Nossa Senhora interceder a seu filho Jesus e que intercede por ele e cubra ele com o teu manto sagrado, que ela põe as tuas mãos sagradas sobre essas dores dele, e que ele via essas dores dele, e pedir para um bisneto que nasceu semana passada também, que nasceu bem, graças a Deus, e para mim, para todos os meus filhos, todos os meus bisnetos, todos os meus netos, toda a família.
0: Que bom, louvado seja Deus. Vamos rezar assim pela saúde do seu esposo, tá bom? Agora a senhora tá com o seu filho Eduardo, né?
1: Tá aqui do meu lado.
0: Deixa eu falar com ele rapidinho, por favor.
1: Tá bom, vou passar pra ele.
0: Tá bom.
1: Depois vocês entendem.
0: Eduardo. Alô. Tudo bem, Eduardo? Boa noite.
2: Boa noite.
0: Seja bem-vindo você também aqui na Rádio Aparecida, tá bom, meu querido?
2: Tá bom.
0: Pode colocar então as suas intenções também pra rezar esse texto com a sua mãe. Pode falar, por gentileza.
1: Qual a intenção do seu colega, seu Romildo?
2: A intenção do colega meu, o Romildo.
1: Toda a família.
2: Toda a família.

0: Pra mim, minha mãe, beijo com a minha.
1: Tá joia. Que bom, meu querido, que bom. Tô rezando por você, tá bom? Por essa intenção que você coloca aí. Deus tá cuidando de você, de sua mãe, de seu pai, de toda a família, tá bom, meu querido?
0: Amém.
1: Então tá bom, vamos fazer sim. Você faz, a sua mãe faz a primeira parte, você faz a segunda parte, tá bom? Então vocês rezam por aí que eu vou acompanhando aqui, tá joia?
0: Beleza, eu passo a minha mãe.
1: Tá bom, então.
2: Oi.
1: Oi, dona Rosalina. Então a senhora faz assim, né? Coloca o telefone pertinho dele também. A senhora faz o Pai Nosso, ele faz o Pão Nosso, depois a senhora faz a Ave Maria e ele reza a Santa Maria, tá bom?
2: Tá bom.
1: Então tá bom, pode começar, por favor.
2: Pai Nosso que está no céu, santificado seja o vosso nome, venha a nós o vosso reino, seja feita a vossa vontade, assim na terra como no céu. Pai Nosso. Pão Nosso cada dia nos dá hoje.
0: Perdoa nossos ofensas, assim como nós perdoamos a quem nos tem ofendido, e não deixe cair tentação, mas livrai do mal. Amém.
2: Ave Maria, cheia de graça, o Senhor é convosco, bendita sois vós entre as mulheres, bendito é o fruto do vosso ventre, Jesus. Santa Maria.
0: Santa Maria, Mãe de Deus, rogai por nós, pecadores, agora e na hora de nossa morte. Amém.
2: Ave Maria, cheia de graça, o Senhor é convosco, bendita sois vós entre as mulheres, bendito é o fruto do vosso ventre, Jesus.
0: Santa Maria, Mãe de Deus, rogai por nós, pecadores, agora e na hora de nossa morte. Amém.
2: Ave Maria, cheia de graça, o Senhor é convosco, bendita sois vós entre as mulheres, bendito é o fruto do vosso ventre, Jesus.
0: Santa Maria, Mãe de Deus, rogai por nós, pecadores,
2: Ave Maria, cheia de graça, o Senhor é convosco. Bendita sois vós entre as mulheres. Bendito é o fruto do vosso ventre, Jesus.
0: Santa Maria, Mãe de Deus, rogai por nós, pecadores, agora e na hora de nossa morte. Amém.
2: Ave Maria, cheia de graça, o Senhor é convosco. Bendita sois vós entre as mulheres. Bendito é o fruto do vosso ventre, Jesus.
0: Santa Maria, Mãe de Deus, rogai por nós, pecadores, agora e na hora de nossa morte. Amém.
2: Ave Maria, cheia de graça, o Senhor é convosco. Bendita sois vós entre as mulheres. Bendito é o fruto do vosso ventre, Jesus.
0: Santa Maria, Mãe de Deus, rogai por nós, pecadores, agora e na hora de nossa morte. Amém.
2: Ave Maria, cheia de graça, o Senhor é convosco. Bendita sois vós entre as mulheres, bendito é o fruto do vosso ventre, Jesus.
0: Santa Maria, Mãe de Deus, rogai por nós, pecadores, agora e na hora de nossa morte.
2: Ave Maria, cheia de graça, o Senhor é convosco. Bendita sois vós entre as mulheres, bendito é o fruto do vosso ventre, Jesus.
0: Santa Maria, Mãe de Deus, rogai por nós, pecadores, agora e na hora de nossa morte. Amém.
2: Ave Maria, cheia de graça, o Senhor é convosco. Bendita sois vós entre as mulheres. Bendito é o fruto do vosso ventre, Jesus.
0: Santa Maria, Mãe de Deus, rogai por nós, pecadores, agora e na hora de nossa morte. Amém.
2: Ave Maria, cheia de graça, o Senhor é convosco. Bendita sois vós entre as mulheres. Bendito é o fruto do vosso ventre, Jesus.
0: Santa Maria, Mãe de Deus, rogai por nós, pecadores, agora e na hora de nossa morte. Amém.
2: Ave Maria, cheia de graça, o Senhor é convosco. Bendita sois vós entre as mulheres. Bendito é o fruto do vosso ventre, Jesus.
0: Santa Maria, Mãe de Deus, rogai por nós, pecadores, agora e na hora de nossa morte. Amém.
2: Ave Maria, cheia de graça, o Senhor é convosco. Bendita sois vós entre as mulheres. Bendito é o fruto do vosso ventre, Jesus.
0: Santa Maria, Mãe de Deus, rogai por nós, pecadores, agora e na hora de nossa morte. Amém.
2: Ave Maria, cheia de graça, o Senhor é convosco. Bendita sois vós entre as mulheres. Bendito é o fruto do vosso ventre, Jesus.
0: Santa Maria, Mãe de Deus, rogai por nós, pecadores, agora e na hora de nossa morte. Amém.
1: Glória ao Pai, ao Filho e ao Espírito Santo.
2: Como era no princípio, agora e sempre.

0: Amém. Ó meu
1: Homem
0: Jesus,
1: Jesus.
0: perdoai, livrai do fogo do inferno, levai as almas todas para os céus e socorrei principalmente as que mais precisarem da vossa misericórdia, do vosso amor. Nossa Senhora Aparecida,
1: Rogai por
0: rogai por nós.
1: nós,
0: Santa Luzia,
1: rogai
0: rogai
1: por
0: por nós.
1: nós,
0: São Cristóvão,
1: rogai
0: rogai
1: por
0: por nós.
1: nós,
0: Todos os santos do céu, rogai
1: rogai
0: por
1: por
0: nós.
1: nós. Tá bom. Dona Rosalina, obrigado, obrigado Eduardo também, viu?
0: Nada, de nada, obrigado.
2: Obrigado.
1: Deus abençoe vocês e a família seja cada vez mais
2: Amém.
1: abençoada, viu?
0: Amém. Você também.
1: Amém. Fica com Deus.
0: Amém. Com Deus também.
1: Amém. E assim, rezando em família, continuamos juntos, viu? Rezando por você, por suas intenções, por sua vida, por sua família e por você que reza conosco aqui na Rádio Aparecida. Vamos lá para o WhatsApp da rádio mais uma vez, colocar mais algumas intenções. Deixa eu pedir à Nossa Senhora que acolha aqui as intenções. Deixa eu ver aqui, é o do Toninho Alves, da cidade Heliodora, no sul de Minas. Boa noite, Toninho, bem-vindo. Deus te abençoe. A Vilma também está rezando com a gente. Boa noite, Vilma. Nossa Senhora Aparecida te proteja. Com alegria também rezo aqui com a Mãe Aparecida, pedindo à Nossa Senhora que acolha as intenções de quem está lá na cidade de Ponta Grossa, no Paraná, é o José Camargo. Reza com a gente. Obrigado, José. Um grande abraço. Deus abençoe sempre, viu? Wilson Marques, lá de Itabuna, na Bahia, também tá conosco. Boa noite, meu irmão. Boa noite também para o Francisco, da cidade de Canindé, lá no Rio de Janeiro. Boa noite, Francisco. Tudo bem? Seja bem-vindo, amigo. Obrigado, viu? Francisco Canindé, do Rio de Janeiro. Bem-vindo, querido. Deus te proteja. Deus abençoe também aqui, ó, quem está na cidade do Potim. É a Florinda Mendonça, a nossa querida Flor do Potim. Boa noite, Flor. Boa noite também para quem está rezando e coloca aqui suas intenções, a Lúcia Helena, da cidade de São Sebastião do Paraíso, Minas Gerais. Boa noite, Lúcia. Bem-vinda, viu? Obrigado. Um abraço para você. Um abraço também para a minha amiga Marina, de São Paulo, capital. Oi, Marina, tudo bem? Muito boa noite, querida. Bem-vinda, viu? Obrigado aí pela presença, pelo carinho, obrigado pela sintonia. Deus abençoe também aqui a vida da Camila Machado, lá de Timóteo, Minas Gerais. Boa noite, Camila. Tudo bem? Bem-vinda, viu? Deus abençoe você. Deus abençoe a Maria Terezinha também. Todos aí na sua casa. Conta comigo, tá bom? E conta com as minhas orações também. Nossa Senhora Aparecida continue abençoando vocês. Com alegria também, eu coloco as intenções do meu amigo Walter Blanco, lá da cidade de São Carlos, aqui no estado de São Paulo. Walter, tudo bem? Boa noite, meu irmão. Deus abençoe você, viu? E que Nossa Senhora Aparecida acolha a sua família, acolha a sua esposa pela passagem, pela Páscoa do pai dela, né? Tô rezando por vocês, tá bom, meu querido? Nossa Senhora abençoe sua vida, Nossa Senhora ilumine o seu coração. Estamos juntos, estamos em oração, estamos rezando por você, tá bom? Por todos da tua família. Bem-vindo, bem-vinda a você que está conosco aqui na Rádio Aparecida, Rede Aparecida de Rádio. Vamos lá no meu Instagram para poder acolher com muito carinho quem está rezando com a gente, a Valdirene. Oi, Valdirene, tudo bem? De Pindamonhangaba. Seja bem-vinda também aqui à rádio. Muito obrigado, viu, pela presença. Obrigado pelo carinho. Que Nossa Senhora continue cuidando de você, do seu coração e da sua vida. Tô rezando junto, tô rezando por suas intenções. Você que reza conosco, muito obrigado. Deus abençoe, proteja, ilumine e guarde o seu coração. Agora juntos vamos contemplar o segundo mistério. Segundo mistério da glória, contemplemos juntos.

0: Vai rezar comigo este segundo mistério, Dona Raimunda, lá de Penápolis também. Dona Raimunda, boa noite para a senhora. Tudo bem?
1: Tudo bem, graças,
0: graças a Deus. A Deus. Seja bem-vinda a senhora também para rezar com a gente, viu?
1: Tá frio aí?
0: Tá frio, Dona Raimunda, tá frio.
1: Aqui também.
0: Tá frio, tô até tossindo. É porque eu vim de moto hoje, né?
1: Aí,
0: aí a gente pega
1: Deus
0: um pouco...
1: manda, que Deus quer... E de jeito da vontade de Deus.
0: É, a gente fica abusando um pouquinho, né? Aí acontece essas coisas. Mas tá bom, Deus tá cuidando, mas a gente tem que cuidar também, né?
1: Tá ruim, mas tá bom.
0: Pois é. Muito bem, pode colocar suas intenções, por favor.
1: Meu filho Rodrigo. Minha filha Rodrigo, minha nora Amanda, minha neta Sofia, minha neta Maite, meu neto José dos Santos Renovato, que dia 19 vai fazer um aninho. Pelo Paulo Brito, pela Creuza, pela Dona Nenê, a Dona Amélia, a Lu e o Valdir, a Daílda de Neuza, o Paulo Araújo, aquele lá de São Paulo, cadeirante, que eu não consigo falar o nome dele, que ele rezou ontem.
0: Senhor Divaldo Meira.
1: Isso. E por todo deficiente visual, a minha irmã Maria Trindade, a Eva, a Cifra, a Maria Aparecida, a Maria Socorro, a Valdeci, o Lorivaldo, a Valdirene, que é a minha sobrinha, em nome dela, a todas as minhas sobrinhas que são muitos. E por todos que precisam de oração, por você, por seus netos. Aumentando netos,
0: erros. Pois é, um só por enquanto, viu, Dona Rosalina?
1: Seus netos.
0: É um só, Dona Raimunda.
1: Aí eu já desculpo.
0: Pode continuar.
1: Para todos que precisam de oração, isso. Pela alma de domingo. Pela alma de domingo. E por todas as almas.
0: Tá joia.
1: E por todos aqueles que estão no meu coração.
0: Tá bom, então. Tá joia. Vou rezando por suas intenções também. Que Deus continue te abençoando, viu?
1: Vamos lá. Amanda, quer que coloque meu filho na oração no seu livro aí, porque ele tá bem afastado de mim.
0: Tá bom, pode deixar que eu vou rezar por ele. Rodrigo?
1: É, Rodrigo Renovar.
0: Tá bom, pode deixar que eu vou rezar por ele sim, viu?
1: Mas já pus na mão de Deus e deixa que Deus faça a vontade dele.
0: Ah, Deus vai cuidando sim, com certeza. Então, tá certo então. Vamos fazer assim, a senhora começa e eu respondo, tá bom?
1: Pai nosso que está no céu, santificado seja vosso nome. Venha a nós vosso reino, seja feita a vossa vontade, assim na terra como no céu.
0: O pão nosso de cada dia nos dai hoje, perdoai-nos as nossas ofensas, assim como nós perdoamos a quem nos tem ofendido. E não nos deixeis cair em tentação, mas livrai-nos do mal. Amém.
1: Ave Maria, cheia de graça, o Senhor é convosco. Bendita sois vós entre as mulheres. Bendito é o fruto do vosso ventre, Jesus.
0: Santa Maria, Mãe de Deus, rogai por nós, pecadores, agora e na hora de nossa morte. Amém.
1: Ave Maria, cheia de graça, o Senhor é convosco. Bendita sois vós entre as mulheres. Bendito é o fruto do vosso ventre, Jesus.
0: Santa Maria, Mãe de Deus, rogai por nós, pecadores, agora e na hora de nossa morte. Amém.
1: Para a Dona Marita e a bisneta dela. Ave Maria, cheia de graça, a Senhora é convosco, bendita sois vós entre as mulheres, bendito é o fruto do vosso ventre, Jesus.
0: Santa Maria, Mãe de Deus, rogai por nós, pecadores, agora e na hora de nossa morte. Amém.
1: Ave Maria, cheia de graça, a Senhora é convosco, bendita sois vós entre as mulheres, bendito é o fruto do vosso ventre, Jesus.
0: Santa Maria, Mãe de Deus, rogai por nós, pecadores, agora e na hora de nossa morte. Amém.
1: Ave Maria, cheia de graça, a Senhora é convosco, bendita sois vós entre as mulheres, bendito é o fruto do vosso ventre, Jesus.
0: Santa Maria, Mãe de Deus, rogai por nós pecadores, agora e na hora de nossa morte. Amém.
1: A minha amiga Rosa, que ela está me acompanhando no dia a dia comigo. Ave Maria, cheia de graça, a Senhora é convosco, bendita sois vós entre as mulheres, bendito é o fruto do vosso ventre, Jesus.
0: Santa Maria, Mãe de Deus, rogai por nós pecadores, agora e na hora de nossa morte. Amém.
1: Ave Maria, cheia de graça, a Senhora é convosco, bendita sois vós entre as mulheres, bendito é o fruto do vosso ventre, Jesus.
0: Santa Maria, Mãe de Deus, rogai por nós pecadores, agora e na hora de nossa morte. Amém.
1: Ave Maria, cheia de graça, Senhor é convosco, bendita sois vós entre as mulheres, bendito é o fruto do vosso ventre, Jesus.
0: Santa Maria, Mãe de Deus, rogai por nós, pecadores, agora e na hora de nossa morte. Amém.
1: Pela recuperação da cirurgia com meu cunhado, feio da pedra do rim que tirou, graças a Deus, ele está bem. Ave Maria, cheia de graça, a Senhora é convosco, bendita sois vós entre as mulheres, bendito é o fruto do vosso ventre, Jesus.
0: Santa Maria, Mãe de Deus, rogai por nós, pecadores, agora e na hora de nossa morte. Amém.
1: Ave Maria, cheia de graça, a Senhora é convosco, bendita sois vós entre as mulheres, bendito é o fruto do vosso ventre, Jesus.
0: Santa Maria, Mãe de Deus, rogai por nós, pecadores, agora e na hora de nossa morte. Amém. Glória ao Pai.
1: Ao fim, glória ao Pai, a Filho e Espírito Santo.
0: Como era no princípio, agora e sempre. Amém.
1: Sempre. Ó meu Jesus, perdoai, livrai do fogo do inferno. Levai as almas todas para o céu. Socorrei aquelas que mais precisarem. Da vossa misericórdia e do vosso amor, de vossa luz, e descanso em paz.
0: Nossa Senhora Aparecida.
1: Rogai por nós e recorremos a vós.
0: São José.
1: Valei-me, São José.
0: Espírito Santo de Deus, iluminai. Vinde a nós, iluminai-nos. Muito bem, Dona Raimunda, obrigado, viu?
1: Obrigado a eu,
0: Zonde. Deus abençoe a senhora, uma ótima noite, um ótimo domingo.
1: A Rosalina, eu que agendo, porque ele não tem como ele agendar durante o dia, tem tá, que ser eu.
0: Tá bom, então. Deus abençoe, obrigado mais uma vez, fica com Deus.
1: Amém.
0: Amém.
1: Tenha um ótimo feriado.
0: Amém, senhora também, viu? Um grande abraço. E assim continuamos a nossa caminhada de fé. Para você que está na sintonia do programa Com a Mãe Aparecida, lá no WhatsApp da rádio, vamos lá de novo. Dona Nenê, da cidade de Bom Jesus da Lapa, na Bahia. Tudo bem, Dona Nenê? Seja bem-vinda, viu? Deus abençoe a senhora e toda a família. Estou em oração, conta comigo e com as minhas orações, tá bom? Deus ilumine sempre. Está rezando conosco também o Gabriel Lorena, da cidade de Mafra, Santa Catarina. Minha querida Mafra, Santa Catarina. Ô, Gabriel, boa noite para você, viu? Seja bem-vindo, que Nossa Senhora abençoe sua vida, sua família, todos aí na sua casa, tá bom? Conta comigo, conta com as minhas orações também. Nossa Mãe de Deus, ilumine. Ele coloca aqui, ó, pela sua família e os amigos trabalhando e pelo nosso Brasil. Amém, que assim seja. Um abraço, meu querido, vai com Deus, viu? Deus abençoe seu trajeto. Também rezo e peço a Nossa Senhora que acolha as intenções de quem está conosco, a Maria. Ela é da cidade de Três Pontas e reza por todos da família e todos os que rezam conosco. Três Pontas, lá em Minas Gerais. Também peço a Nossa Senhora que acolha as intenções do Pedro Canuto, meu amigo Pedro Canuto, lá de Aracaju, Sergipe. Tudo bem, Pedro? Boa noite, meu irmão. Bem-vindo, viu? Um grande abraço para você. Deus seja louvado pela sua presença aqui conosco, viu? Um grande e fraterno abraço para você. A Suzana Alves está com a gente também lá de Castro, no Paraná. Boa noite, Suzana. Estou rezando por você, por sua família também. Que Deus continue cuidando de todos aí na sua casa, tá bom? Conta comigo e com as minhas orações. Deus seja louvado pela sua presença. Também rezo e peço à Mãe de Deus aqui, ó, pelos irmãos que estão rezando aqui no WhatsApp da rádio. Coloco aqui pedindo a bênção de Deus para a vida do Haroldo, meu amigo Haroldo Cruz, lá de Virgínia, em Minas Gerais. Oi, Haroldo, tudo bem, meu irmão? Seja bem-vindo, meu querido. Obrigado mais uma vez pela participação. Obrigado pela presença. Que Nossa Senhora Aparecida continue cuidando de você, viu? E de todos da tua família. E com alegria, eu acolho as intenções da Iracema Pisani, de Guaratinguetá, aqui no estado de São Paulo. Oi, Iracema, tudo bem? Muito boa noite, viu? Seja bem-vinda à rádio. Obrigado por participar e por celebrar conosco. Tô rezando, sim, por suas intenções, pelo seu filho, o José Geraldo, e pelas intenções do seu coração. Muito bem, para você que está na sintonia com a Mãe Aparecida e quer rezar o próximo mistério comigo, então vou fazer o seguinte: vou soltar a contemplação e quem ligar primeiro dentro da contemplação vai rezar este terceiro mistério comigo. Então tá valendo, DDD 12-3104-1043, liga aqui pro nosso WhatsApp e você reza o próximo mistério comigo. Vamos contemplar

0: e reza conosco este terceiro mistério lá de Ponta Grossa, no Paraná, rápida no gatilho. A Lucimara, juntamente com o Valdir, boa noite, família, tudo bem?
1: Boa noite, tudo bem, graças a Deus.
0: Tudo jóia, graças a Deus, sejam bem-vindos.
1: Obrigado.
0: Muito bem, meus queridos, podem colocar as intenções de vocês.
1: Pela Dona Raimunda, Dona Amélia, Dona Marita, Dona Maria do Carmo, Dona Nenê, Dona Maria Márcia, Marildo, Seu Dirceu, Antônio Marcos, José Garcia, Paulo Brito, Seu Sebastião, Seu Jauri, João Antônio, pela nossa família, pela sua família, pelas almas do sogro Juscelino, do Seu Germano, do Seu Domingos, da nossa afilhada Olga e da Dona Marica, pelas almas esquecidas e pelas almas benditas e pelas almas do purgatório.
0: Amém. Valdir, tem alguma intenção, meu irmão?
2: Eu quero rezar por todos os meus afiliados e por todo que está rezando o terço nesse momento.
0: Amém, que assim seja. Muito bem, então, para vocês que estão em família, já sabem, né? Um reza o primeiro, a primeira parte e outro reza o segundo, tá bom?
1: Então tá bom.
0: Então tá bom, fiquem à vontade, podem começar, por favor.
1: Pai nosso que estais no céu, santificado seja o vosso nome, venha a nós o vosso reino, seja feita a vossa vontade, assim na terra como no céu.
2: O pão nosso de cada dia nos dai hoje, perdoai as nossas ofensas, assim como nós perdoamos a quem nos tem ofendido, e não deixeis cair em tentação, mas livrai-nos do mal.
1: Ave Maria, cheia de graça, o Senhor é convosco, bendita sois vós entre as mulheres, e bendito é o fruto do vosso ventre, Jesus.
2: Santa Maria, Mãe de Deus, rogai por nós, pecadores, agora e na hora de nossa morte. Amém.
1: Ave Maria, cheia de graça, o Senhor é convosco, bendita sois vós entre as mulheres, e bendito é o fruto do vosso ventre, Jesus.
2: Santa Maria, Mãe de Deus, rogai por nós, pecadores, agora e na hora de nossa morte. Amém.
1: Ave Maria, cheia de graça, o Senhor é convosco, bendita sois vós entre as mulheres, e bendito é o fruto do vosso ventre, Jesus.
2: Santa Maria, Mãe de Deus, rogai por nós, pecadores, agora e na hora de nossa morte. Amém.
1: Ave Maria, cheia de graça, o Senhor é convosco, bendita sois vós entre as mulheres, e bendito é o fruto do vosso ventre, Jesus.
2: Santa Maria, Mãe de Deus, rogai por nós, pecadores, agora e na hora de nossa morte. Amém.
1: Ave Maria, cheia de graça, o Senhor é convosco, bendita sois vós entre as mulheres, e bendito é o fruto do vosso ventre, Jesus.
2: Santa Maria, Mãe de Deus, rogai por nós, pecadores, agora e na hora de nossa morte. Amém.
1: Ave Maria, cheia de graça, o Senhor é convosco, bendita sois vós entre as mulheres, e bendito é o fruto do vosso ventre, Jesus.
2: Santa Maria, Mãe de Deus, rogai por nós, pecadores, agora e na hora de nossa morte. Amém.
1: Ave Maria, cheia de graça, o Senhor é convosco, bendita sois vós entre as mulheres, e bendito é o fruto do vosso ventre, Jesus.
2: Santa Maria, Mãe de Deus, rogai por nós, pecadores, agora e na hora de nossa morte. Amém.
1: Ave Maria, cheia de graça, o Senhor é convosco, bendita sois vós entre as mulheres, e bendito é o fruto do vosso ventre, Jesus.
2: Santa Maria, Mãe de Deus, rogai por nós, pecadores, agora e na hora de nossa morte. Amém.
1: Ave Maria, cheia de graça, o Senhor é convosco, bendita sois vós entre as mulheres, e bendito é o fruto do vosso ventre, Jesus.
2: Santa Maria, Mãe de Deus, rogai por nós, pecadores, agora e na hora de nossa morte. Amém.
1: Ave Maria, cheia de graça, o Senhor é convosco, bendita sois vós entre as mulheres, e bendito é o fruto do vosso ventre, Jesus.
2: Santa Maria, Mãe de Deus, rogai por nós, pecadores, agora e na hora de nossa morte. Amém.
1: Glória ao Pai, ao Filho e ao Espírito Santo, como era no princípio, agora e sempre. Amém. Ó meu Jesus.

0: tua misericórdia. Nossa Senhora Aparecida, rogai por nós que recorremos a vós.
1: São José?
0: Valei-nos, São José.
1: Muito bem. Lucimara e Valdir, obrigado pela participação de vocês, viu?
2: Obrigado, nós.
1: Deus abençoe. Amém. Deus abençoe vocês. Amém. Que a graça da Mãe Aparecida alcance a família e o lar de vocês, tá bom?
0: Amém. Você também.
1: Amém. Fiquem com Deus.
0: Amém.
1: E assim continuamos a nossa caminhada de fé, rezando por você e com você que está aqui conosco na Rádio Aparecida. Alô, Marcílio Ferreira, ele é da cidade de Araxá, está rezando com a gente. Obrigado, um abraço, ótima noite. Ótima noite também para Maria Antônia de Jesus. Ela, Antônia Maria, né, de Jesus, está rezando com a gente. Obrigado, Antônia. Deus abençoe. Paulo Brito, alô, Paulo Brito, lá de São Sebastião do Passé, na Bahia, também reza com a gente. Muito boa noite, Paulo Brito. Deus proteja e abençoe sempre. Com alegria também eu acolho a Adriana, da cidade de Franco da Rocha, aqui no estado de São Paulo. Muito boa noite. Boa noite também para a Rita, de Guaratinguetá. Oi, Rita, tudo bem? Bem-vinda, viu? Uma ótima noite. Deus abençoe sempre. Deus abençoe também as intenções do Gilson. Gilson Barbosa, tudo bem, Gilson? Bem-vindo. Ele é da cidade de São José dos Campos, pertinho da gente, pertinho de Aparecida. Ótima noite, meu irmão. Seja bem-vindo sempre, viu? A paz do Cristo Redentor esteja presente também na vida do Olímpio Neto. Olímpio, tudo bem? Nossa Senhora Aparecida abençoe, viu? Tô rezando por você, tô rezando por suas intenções. Ele é da cidade de Carolina, lá no Maranhão. Tá com a gente. Obrigado, viu? Um grande abraço. Nossa Senhora Aparecida abençoe. Chapada das Mesas. Amém. Louvado seja Deus, irmão. Muito, mas muito obrigado, viu? Pela presença e pela participação. E você que está aí na sintonia, pode participar do nosso WhatsApp. E agora, mais uma vez, eu abro a possibilidade para você rezar comigo esse mistério. Liga agora no WhatsApp da rádio e a gente reza junto. Quarto mistério glorioso.

0: e vai rezar conosco este quarto mistério, o senhor Edivaldo Meira, de São Paulo, capital. Ô, senhor Edivaldo, boa noite pro senhor, tudo bem?
1: Boa noite, Evandro. Tudo graças a Deus, e com você?
0: Tá tudo ótimo, graças a Deus, seja bem-vindo.
1: Tudo bom, obrigado.
0: Muito
1: bem. Eu vou fazer a primeira parte, você faz a segunda.
0: Então vamos lá, senhor Edivaldo, pode colocar suas intenções, por favor.
1: Então, Evandro, eu rezo pela minha família, minha esposa, né? Meus filhos, minhas filhas, meus netos, em especial pelo Paulo Brito, pelo Geraldo Madeira, a dona Raimunda que rezou, e o mais, meu Deus do céu, me deu um branco, eu não sei mais quem é, todo que estiver ouvindo. E pela minha cunhada Edith também, que é da família do Devoto. A dona Raimunda falou pro, que você, dos seus netos, né?
0: É.
1: Meu Deus.
0: Tá querendo me dar mais neto.
1: Você tá começando agora, né, mano?
0: Pois é, seu Edivaldo. Veja bem, dona Raimunda, me colocando mais neto na minha vida, né? Tá certo. Eu vi. Ô, seu Edivaldo, você falou que você tá com sua esposa aí, né?
1: Aham.
0: Uhum. Ela tem alguma intenção pra colocar?
1: Pra colocar intenção, dona Ana?
2: Então, Evandro, eu quero colocar... Em primeiro lugar, minha saúde, minha família, né?
1: Chega o telefone.
2: Minha família e pela uma amiga minha que está internada, né? Ela não está muito bem, estava entubada, eu fui lá ver ela, achei ela muito boa, mas está nas mãos de Nossa Senhora. Pela paz do mundo e por todas as almas do purgatório. E por vocês aí também.
0: Obrigado. Tá já então, maravilha. Então vamos fazer assim, como vocês estão em família, um faz a primeira parte e o outro responde, tá bom?
1: Faz a primeira parte, dona Ana.
2: Pai nosso que estais no céu, santificado seja o vosso nome, venha a nós o vosso reino, seja feita a vossa vontade, assim na terra como no céu.
1: O pão nosso cada dia nos dai hoje, perdoai as nossas ofensas, assim como nós perdoamos a quem nos tem ofendido. Não deixeis cair tentação, é livrar-nos do mal. Amém.
2: Ave Maria, cheia de graça, o Senhor é convosco. Bendita sois vós entre as mulheres, bendito é o fruto do vosso ventre, Jesus.
1: Santa Maria, Mãe de Deus, rogai por nós, pecadores, agora e na hora de nossa morte. Amém.
2: Ave Maria, cheia de graça, o Senhor é convosco. Bendita sois vós entre as mulheres, bendito é o fruto do vosso ventre, Jesus.
1: Santa Maria, Mãe de Deus, rogai por nós, pecadores, agora e na hora de nossa morte. Amém.
2: Ave Maria, cheia de graça, o Senhor é convosco, bendita sois vós entre as mulheres, bendito é o fruto do vosso ventre, Jesus.
1: Santa Maria, Mãe de Deus, rogai por nós, pecadores, agora e na hora de nossa morte. Amém.
2: Ave Maria, cheia de graça, o Senhor é convosco, bendita sois vós entre as mulheres, bendito é o fruto do vosso ventre, Jesus.
1: Santa Maria, Mãe de Deus, rogai por nós, pecadores, agora e na hora de nossa morte. Amém.
2: Ave Maria, cheia de graça, o Senhor é convosco. Bendita sois vós entre as mulheres, bendito é o fruto do vosso ventre, Jesus.
1: Essa Santa Maria eu rezo para Dona Nenê, lá de Bom Jesus da Lapa. Santa Maria, Mãe de Deus, rogai por nós, pecadores, agora e na hora de nossa morte. Amém.
2: Ave Maria, cheia de graça, o Senhor é convosco. Bendita sois vós entre as mulheres, bendito é o fruto do vosso ventre, Jesus.
1: Santa Maria, Mãe de Deus, rogai por nós, pecadores, agora e na hora de nossa morte. Amém.
2: Ave Maria, cheia de graça, o Senhor é convosco. Bendita sois vós entre as mulheres, bendito é o fruto do vosso ventre, Jesus.
1: Santa Maria, Mãe de Deus, rogai por nós, pecadores, agora e na hora de nossa morte. Amém.
2: Ave Maria, cheia de graça, o Senhor é convosco. Bendita sois vós entre as mulheres, bendito é o fruto do vosso ventre, Jesus.
1: Santa Maria, Mãe de Deus, rogai por nós, pecadores, agora e na hora de nossa morte. Amém.
2: Ave Maria, cheia de graça, o Senhor é convosco. Bendita sois vós entre as mulheres, bendito é o fruto do vosso ventre, Jesus.
1: Santa Maria, Mãe de Deus, rogai por nós, pecadores, agora e na hora de nossa morte. Amém.
3: Ave Maria, cheia de graça, o Senhor é convosco. Bendita sois vós entre as mulheres, bendito é o fruto do vosso ventre, Jesus.
1: Santa Maria, Mãe de Deus, rogai por nós, pecadores, agora e na hora de nossa morte. Amém.
3: Glória ao Pai, ao Filho e ao Espírito Santo.
1: Como era no princípio, agora e sempre. Amém. Ó meu Jesus, perdoai-me, livrai-me do fogo do inferno, levai as almas todas para o céu, socorrei principalmente as que mais precisar da vossa misericórdia. Ó Maria concebida, sem pecado, rogai por nós. Recorrendo a vós. São José, rogai por nós. Valei-me, São José. Nossa Senhora da Aparecida, rogai por nós que recorremos a vós.
0: Muito bem, senhor Edivaldo, dona Ana, obrigado, viu?
3: Obrigada a eu, agora.
1: Boa noite. Fica com Deus, meu amigo. Boa semana pra vocês, pra família, que Papai do Céu te proteja de volta pra casa.
0: Amém, que assim seja. Um abraço.
1: Amém.
0: Oh,
1: fica com Deus.
0: Amém. E assim continuamos juntos, rezando por você e com você que reza conosco este terço com a Mãe Aparecida. Tá rezando conosco aqui, ó, o Rogério da cidade de Jales, aqui em São Paulo. Boa noite, Rogério. Seja bem-vindo à rádio. Que Nossa Senhora abençoe você, sua vida e o seu coração, viu? É, rezo também, peço a Nossa Senhora Aparecida que acolha as intenções do Isaac dos Santos, do Isaac de Santos Dumont. É, boa noite, Isaac. Nossa Senhora Aparecida abençoe e proteja, ilumine sua vida, que Nossa Mãe de Deus esteja presente no seu coração, viu? Tô rezando também, e que Nossa Senhora Aparecida ilumine você também que reza conosco. Um abraço. Um abraço para o Fernando Godoy, de Osasco. Tudo bem, Fernando? Que Nossa Senhora Aparecida continue abençoando você, viu? E toda a sua família. Que Nossa Mãe de Deus lhe cubra com o seu manto sagrado. Tá conosco também aqui, ó. Reza com a gente a Lícia, de Juiz de Fora, Minas Gerais. Boa noite, Lícia. Nossa Senhora Aparecida te proteja e que Deus abençoe a sua família, tá bom? Rezamos juntos também, pedindo a bênção de Nosso Senhor para a vida, deixa eu ver aqui, da Sônia de Belo Horizonte, Minas Gerais. Oi, Sônia, tudo bem? Muito boa noite, bem-vinda, viu? Louvado seja Deus pela sua presença aqui conosco e pela sua participação. Nossa Senhora da Conceição Aparecida, rogue e interceda por nós. Rezamos juntos por você e com você que reza conosco este mistério. Deus abençoe, viu? Estamos unidos, estamos em oração, estamos rezando por você. Nossa Mãe de Deus, ilumine a sua vida e o seu coração. Bem-vindo, bem-vinda à Rádio Aparecida, aqui a Rede Aparecida de Rádio. Reza junto conosco e celebre junto com a gente aqui no programa Com a Mãe Aparecida, neste momento especial de fé e devoção. Agora são 10 horas e 53 minutos, rezo por você e por suas intenções, você que reza comigo. Que Deus continue cuidando de você, abençoando sua vida e iluminando o seu coração. Muito bem, para você que quer rezar comigo, é só ligar agora para o WhatsApp da rádio. Que Nossa Senhora Aparecida abençoe sempre a sua vida. WhatsApp disponível, é só você ligar.

0: Reze conosco e participe com a gente. Reza aqui, ó, manda, liga aqui pra mim, 12DDD, número 3104-1043. Vamos lá, tô tentando aqui, mas as ligações estão caindo, hein? Você que tá na sintonia, tá valendo pra você ligar. A próxima pessoa que ligar aqui vai rezar comigo ao vivo. Aproveita agora, liga agora, porque tá na hora de você rezar o terço comigo. Alô, boa noite.
1: Observando.
0: Ô, meu querido, quem tá falando?
1: Rosevaldo.
0: Ô, Rosevaldo, de Aracaju?
1: Isso.
0: Maravilha,
1: isso
0: meu querido. Seja bem-vindo à Rádio Aparecida, viu?
1: Amém.
0: Que Nossa Senhora Aparecida abençoe você, Deus ilumine você, amém, sua vida e toda a família, meu querido. Pode colocar suas intenções, por favor.
1: Então, Evan, nesse quinto mistério, eu quero colocar a minha vida, meu trabalho, minha saúde, a minha filha Stephanie, Júlia no bairro Matadouro, Dona Yara na Veneza, o Monte e família, e todos que estão rezando nesse momento com a Mãe Aparecida, junto com a Mãe Aparecida.
0: Amém, que assim seja. Muito bem, então, Rosevaldo. Louvado seja Deus pela sua presença aqui. Então, você pode fazer a primeira parte e eu respondo, tá bom?
1: Tá bom. Pai nosso que está no céu, santificado seja o vosso nome. Venha a nós o vosso reino. Seja feita a vossa vontade, assim na terra como no céu.
0: O pão nosso de cada dia nos dai hoje. Perdoai-nos as nossas ofensas, assim como nós perdoamos a quem nos tenha ofendido. E não nos deixeis cair em tentação, mas livrai-nos do mal. Amém.
1: Ave Maria, cheia de graça, o Senhor é convosco. Bendita sois vós entre as mulheres. Bendito é o fruto do vosso ventre, Jesus.
0: Santa Maria, Mãe de Deus, rogai por nós, pecadores, agora e na hora de nossa morte. Amém.
1: Ave Maria.

0: cheia de graça, o Senhor é convosco. Bendita sois vós entre as mulheres, e bendito é o fruto do vosso ventre, Jesus.
1: Santa Maria, Mãe de Deus, rogai por nós, pecadores, agora e na hora de nossa morte. Amém.
0: Ave Maria, cheia de graça, o Senhor é convosco. Bendita sois vós entre as mulheres, bendito é o fruto do vosso ventre, Jesus.
1: Santa Maria, Mãe de Deus, rogai por nós, pecadores, agora e na hora de nossa morte. Amém.
0: Ave Maria, cheia de graça, o Senhor é convosco. Bendita sois vós entre as mulheres, bendito é o fruto do vosso ventre, Jesus.
1: Santa Maria, Mãe de Deus, rogai por nós, pecadores, agora e na hora de nossa morte. Amém.
0: Ave Maria, cheia de graça, o Senhor é convosco. Bendita sois vós entre as mulheres, e bendito é o fruto do vosso ventre, Jesus.
1: Santa Maria, Mãe de Deus, rogai por nós, pecadores, agora e na hora de nossa morte. Amém.
0: Ave Maria, cheia de graça, o Senhor é convosco. Bendita sois vós entre as mulheres, bendito é o fruto do vosso ventre, Jesus.
1: Santa Maria, Mãe de Deus, rogai por nós, pecadores, agora e na hora de nossa morte. Amém.
0: Ave Maria, cheia de graça, o Senhor é convosco. Bendita sois vós entre as mulheres, e bendito é o fruto do vosso ventre, Jesus.
1: Santa Maria, Mãe de Deus, rogai por nós, pecadores, agora e na hora de nossa morte. Amém.
0: Ave Maria, cheia de graça, o Senhor é convosco. Bendita sois vós entre as mulheres, e bendito é o fruto do vosso ventre, Jesus.
1: Santa Maria, Mãe de Deus, rogai por nós, pecadores, agora e na hora de nossa morte. Amém.
0: Ave Maria, cheia de graça, o Senhor é convosco. Bendita sois vós entre as mulheres, e bendito é o fruto do vosso ventre, Jesus.
1: Santa Maria, Mãe de Deus, rogai por nós, pecadores, agora e na hora de nossa morte. Amém.
0: Glória ao Pai, ao Filho e ao Espírito Santo.
1: Como era no princípio, agora e sempre. Amém.
0: Ó meu Jesus, perdoai-nos, livrai-nos do fogo do inferno, levai as almas todas para o céu, e socorrei principalmente aquelas que mais precisarem da vossa infinita misericórdia.
1: Nossa Senhora da Conceição Aparecida,
0: rogai por nós.
1: São José,
0: rogai por nós.
1: São Benedito,
0: rogai por nós.
1: Muito bem. Rosevaldo, boa noite para você, meu irmão. Obrigado, viu?
0: Eu que agradeço, Evandro. Um forte abraço e tenha uma excelente semana. Que Deus abençoe.
1: Amém.
0: Paz e bem.
1: Você também, toda a família, meu querido.
0: Amém. Tchau, amém. Tchau.
1: E assim, rezando com você e por você, colocando suas intenções, seus pedidos e os seus agradecimentos. Por falar em agradecimentos, vamos agradecer a Nossa Senhora pela sua presença aqui conosco e também por ela interceder por cada intenção que está dentro do nosso coração. A Mãe da Perseverança nos ajuda a caminhar rumo ao coração de Jesus. Infinitas graças vos damos, soberana Rainha, pelos benefícios que todos os dias recebemos de vossas mãos liberais. Dignai-vos agora e para sempre, tomar-nos debaixo de vosso poderoso amparo, e para mais vos obrigar, vos saudamos com uma salve Rainha. Salve Rainha, Mãe de Misericórdia, vida, doçura e esperança nossa, salve. A vós bradamos os degredados filhos de Eva, a vós suspiramos, gemendo e chorando neste vale de lágrimas. Eia, pois, advogada nossa, esses vossos olhos misericordiosos a nós volvei. E depois desse desterro, mostrai-nos Jesus, bendito fruto de vosso ventre, ó clemente, ó piedosa, ó doce sempre Virgem Maria. Rogai por nós, Santa Mãe de Deus, para que sejamos dignos das promessas de Cristo. Amém.
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1: Vamos nos consagrar à Mãe Aparecida. Ó Maria Santíssima, pelos méritos de nosso Senhor Jesus Cristo, em vossa querida imagem de Aparecida espalhais inúmeros benefícios sobre todo o Brasil. Eu, embora indigno de pertencer ao número de vossos filhos e filhas, mas cheio do desejo de participar dos benefícios de vossa misericórdia, prostrado a vossos pés, consagro-vos o meu entendimento, para que sempre pense no amor que mereceis. Consagro-vos a minha língua, para que sempre vos louve e propague a vossa devoção. Consagro-vos o meu coração, para que depois de Deus vos ame sobre todas as coisas. Recebei-me, ó Rainha incomparável, vós que o Cristo crucificado deu-nos por mãe, no ditoso número de vossos filhos e filhas. Acolhei-me debaixo de vossa proteção, Socorrei-me em todas as minhas necessidades espirituais e temporais, sobretudo na hora de minha morte. Abençoai-me, ó Celestial Cooperadora, e com vossa poderosa intercessão, fortalecei-me em minha fraqueza, a fim de que, servindo-vos fielmente nesta vida, possa louvar-vos, amar-vos e dar-vos graças no céu, por toda a eternidade, que assim seja. Amém. A você, querido devoto.

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Louvado seja Deus pela presença de cada um. Deus seja louvado e que nosso Senhor Jesus Cristo nos abençoe. Ilumine nossa vida, transforme o nosso coração, restaure a nossa história. Abençoe-nos Deus Todo-Poderoso, em nome do Pai, do Filho e do Espírito Santo. Amém. Louvado seja nosso Senhor Jesus Cristo, para sempre seja louvado. Que Deus ilumine você, abençoe a sua vida e o seu coração. Fiquem com Deus e com a bênção da Mãe Aparecida.

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1: 11:08, horário de Brasília.
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1: De volta na programação com a Mãe Aparecida, de volta aqui na Rádio Aparecida e Rede Aparecida de Rádio. Assim nós abraçamos você e acolhemos o seu coração nesta hora toda especial. WhatsApp disponível, DDD 12 3104 1043. Continue rezando conosco, continue celebrando com a gente, viu? Esses momentos especiais de fé e devoção, vida plena e santidade. Muito, mas muito obrigado porque você optou, quis, desejou rezar com a gente aqui no programa com a Mãe Aparecida. Bem-vindo, bem-vinda à nossa programação. 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
0: 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Conheça as diversas faces da Mãe de Deus, veneradas em todo o mundo.
2: Nossa Senhora da Cabeça. No dia 12 de agosto de 1227, quando estava com seu rebanho perto do Pico da Cabeça, Juan estava rezando. Então, de repente, ele viu uma grande luz e ouviu um barulho de um sininho tocando perto de onde estava. O sininho estava encaixado em um galho de árvore e não parava de tocar. Quando chegou mais perto, viu dentro de uma gruta que fica no cume do monte uma imagem de Nossa Senhora. Nesse momento, ele ouviu uma doce voz que vinha do céu. A voz pediu que não tivesse medo, pois Juan estava apavorado com a visão. Nossa Senhora pediu para que ele fosse até o povoado de Andujar, que fica a 18 quilômetros da Serra Morena, e falasse de sua visão. Pediu também que Juan falasse para toda a cidade que Deus pedia a conversão de todos e que fosse construída naquele lugar uma grande igreja. Juan, com medo de que os moradores do povoado não acreditassem nele, pediu a Nossa Senhora que lhe desse um sinal. Foi aí que aconteceu um grande milagre. Por intercessão de Maria Santíssima, Juan teve o seu braço refeito, aquele mesmo braço que fora arrancado na guerra. Ele não se conteve de tanta alegria, correu para o povoado para contar a boa nova do milagre e do pedido de Nossa Senhora. Todos ficaram maravilhados ao verem-no com o braço novamente em seu corpo. O vigário de Andajur e todos correram para o pico da Serra da

0: da cabeça para verem a imagem e venerar Nossa Senhora. Ela passou a ser chamada ali de Nossa Senhora da Cabeça. Trouxeram a imagem em procissão para o vilarejo, até que fosse construída a igreja que Nossa Senhora queria. Foi então construído um grande templo em honra a Nossa Senhora da Cabeça. Toda a região se converteu e passou a peregrinar sempre para a Serra Morena. Vários milagres começaram a acontecer e a nova devoção foi se espalhando por toda a região. Um homem, condenado à morte, jurando inocência, pediu um milagre para Nossa Senhora da Cabeça. Então, na hora de sua execução, chegou um mensageiro do rei trazendo o perdão do condenado, dizendo que haviam errado em seu julgamento. Imediatamente, todos começaram a gritar como sendo mais um milagre de Nossa Senhora da Cabeça. O homem mandou fazer uma cabeça de cera e a depositou aos pés da imagem em agradecimento. Deste fato em diante, passaram a representar a imagem da santa segurando uma cabeça em suas mãos. As pessoas passaram a pedir proteção para quem tem dores de cabeça e para os filhos que não estão bem na escola, para que Nossa Senhora da Cabeça os cure e proteja. Nossa Senhora da Cabeça, rogai por nós.
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2: De volta na programação Com a Mãe Aparecida, aqui na Rádio Aparecida e Rede Aparecida de Rádio. Bem-vindo, bem-vindo ao nosso programa. Que Deus continue te abençoando, iluminando você e toda a família, viu? WhatsApp disponível, DDD 12-3104-1043. Deixa eu acolher os devotos que estão conosco aqui no programa Com a Mãe Aparecida, rezando e celebrando com a gente, viu? São momentos de espiritualidade e fé, vida plena e santidade. Que Deus abençoe a todos. Estamos rezando, estamos celebrando com você e por você.
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3: Olá, meu irmão, minha irmã, você que está ligadinho aqui na programação da Rádio Aparecida, que bom ter a sua companhia, que bom ter a sua sintonia. Eu sou o irmão Joaquim, missionário redentorista, trabalho na coordenação das obras sociais redentoristas da província Nossa Senhora Aparecida. E seguindo o Redentor deste mês, vamos conhecer mais um pouco sobre esse trabalho social, sobre esse trabalho missionário. E apresento para você, no dia de hoje, o CAS São Geraldo, que está localizado aqui na cidade do Potim, interior aqui de São Paulo. E o CAS São Geraldo compõe os 13 centros sociais mantidos pelos missionários redentoristas. Centros estes que estão espalhados pelo estado de São Paulo, Minas Gerais e Espírito Santo. Nossa missão é continuar o Redentor e despertar no ser humano valores de fé, de esperança, fortalecer vínculos e o protagonismo social. Quais são os programas que são oferecidos lá no CAS São Geraldo? Os programas que são desenvolvidos. O programa Semear, para aqueles de 6 a 15 anos. O programa Adolescente Conectado, para os jovens de 15 a 17 anos. O programa Inclusão Jovem, para os de 18 a 29 anos. O SOS Família, para os adultos de 30 a 59 anos. E, por fim, o Vida Ativa, para as pessoas mais de 60 anos. Eu quero

0: convidar você agora a ouvir um depoimento de uma de nossas usuárias, e ela participa do programa SOS Família, lá no CAS São Geraldo. É ela, a Marlene Simões da Paixão Cunha. Ela tem 47 anos.
1: Eu participo do CAI São Geraldo há 1 ano e 7 meses. Começou que... Primeiro foi meu esposo, Carlos Alberto. Ele já é usuário desde 2022, janeiro. Eu consegui uma vaga. Eu fazia 3 atividades, né? Oficina. Era atividade física, música e o teatro. Gosto mais da atividade física, da dança, né? Que move o corpo, corpo em movimento, porque para a saúde da gente, né? Muito bom. Ah, eu aprendi muita coisa, porque até que eu saí um pouco da depressão, né? Então, quando eu entrei aqui, ainda estava um pouco depressiva. Então, convivendo com as outras pessoas, fui conversando, tendo apoio. O CAI deu muito apoio para mim e para o meu esposo também. E aprendi bastante coisa. Aprendi coreografias que eu não sabia. Aprendi atividades sobre atividade física que eu não sabia. Aprendi, perdi peso também. E uma convivência melhor em casa, né? Tudo alegre, uma alegria e tanta. Por mim, eu morava aqui no CAS, né? Melhorou muito a parte também em casa. O meu filho era um pouco rebeldinho, agora tá mais... Entendeu? Ajudou muito ele. Ele ama música, ama Libras, ama educação física, tudo, entendeu? Então, é uma experiência muito... Tipo, o CAS é a nossa segunda casa, entendeu? O CAS é a nossa segunda casa, porque aqui nós aprendemos muito. A minha mensagem é de gratidão. Agradeço muito ao CAS São Geraldo por me ajudar muito, tanto no físico como no espiritual. E aprendi muita coisa. E também peço que as pessoas, né, que entram, assegure-se, porque aqui o CAS ele ajuda a gente, bastante família. Então, nós somos usuários, só que nós temos um compromisso com o CAS, entendeu? Então, a minha mensagem de agradecimento a todos os educadores, os profissionais daqui são muitos educados, são muito bons, excelentes educadores, aos psicólogos, à assistência social.
0: Marlene, muito obrigado por você compartilhar conosco a sua vivência aí no CAS São Geraldo, na cidade do Potim. E a você, meu caro ouvinte, que está sintonizado na Rádio Aparecida e quer conhecer um pouco mais sobre o trabalho social desenvolvido pela família redentorista aqui da província Nossa Senhora Aparecida, você pode acessar o nosso Facebook e também o Instagram, as nossas redes sociais, que nos aproxima mais. Tome nota, @CAS Obras Sociais Redentoristas. E acesse também o nosso portal a12.com/CAS. E na próxima semana, quero convidar você a nos acompanhar aqui pela Rádio Aparecida, e nós vamos ver a história de um dos nossos assistidos, mas agora do programa Semear. Obrigado pela sua sintonia, continue com a gente e até mais.
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6: 11:31, horário de Brasília.
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6: De volta na programação para abraçar a Maria Aparecida Francisco, de Campinas, aqui no estado de São Paulo. Tudo bem, Maria Aparecida? Bem-vinda. Obrigado, viu, pela sua presença aqui conosco. Que Deus continue te abençoando. O Paulo Roberto de Oliveira, da cidade de Santa Rita de Jacutinga, Minas Gerais, também continua com a gente. Muito obrigado. Que Deus abençoe e proteja. A Hebe, da cidade de Cotia, aqui no estado de São Paulo, também está conosco. Deus abençoe, Hebe. E a Micaele das Graças, de São Lourenço, Minas Gerais. Oi, Micaele, tudo bem? Bem-vinda, viu? Deus te abençoe, querida. Que Nossa Senhora ilumine você e a sua vida. 11:32, horário de Brasília.
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8: O tema de hoje nos apresenta Jesus era assediado pelas várias classes de pessoas. Jesus, por ser uma pessoa bondosa, acolhedora, misericordiosa, estava sempre

0: sempre rodeado de pessoas socialmente de várias origens, mas sempre prevalecendo a presença daqueles de baixa classe social, pessoa simples e solidária. O público de Jesus não era seletivo. Jesus, além da sua origem divina, humanamente era uma pessoa carismática. As pessoas sentiam-se alegres e felizes por estar junto com ele, ouvindo seus ensinamentos e presenciando os benefícios que as pessoas recebiam gratuitamente. Por ser um público heterogêneo, misturado e de várias origens, sempre havia aqueles que questionavam o bem que Jesus fazia às pessoas, através da realização de curas aos doentes, milagres, a libertação dos pecadores. Para os seus adversários, Jesus já tinha demonstrado que ele era diferente, mas as autoridades, os mestres da lei e os fariseus exigiam um sinal de Jesus. Eles já tinham presenciado e ouvido a ação missionária de Jesus publicamente, a sua doutrina, as curas e os milagres, com o testemunho das multidões que o acompanhavam. Mas o coração destas autoridades permanecia fechados. Não aceitavam o novo que Jesus estava apresentando por causa do cultivo de uma fé intelectualista, medíocre e invejosa, e o medo da perda do poder perante o povo também. Acredito que naquele tempo, o grande sinal que Jesus apresentou a essas autoridades de índole má foi a sua aproximação indo ao encontro das pessoas simples e excluídas do meio social, como sempre fazia. Diante de situações diferentes, nós também cobramos e até exigimos de Deus uma resposta, como se ele fosse nossa propriedade particular, que deve estar à minha disposição através de sinais. Quando agimos desta forma, a nossa atitude e a nossa postura não se diferencia das autoridades do tempo de Jesus, mestres da lei e fariseus. Às vezes, este jeito de ser da pessoa vem acompanhado da perda de entusiasmo na fé e na religião, como se Deus fosse o culpado dos problemas humanos que eventualmente estamos vivendo. É preciso acreditar sempre nessa força de Deus.
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2: Ouvintes da Rádio Aparecida, Rede Aparecida de Comunicação, é com alegria que mais uma vez venho até você para refletir sobre vocação, o chamado de Deus em nossa vida, através desse programa Você Também é Chamado. E o tema de hoje que nós vamos refletir é exatamente isso, né? Vamos refletir 7 passos para descobrir a vocação. Deus, ele nos chama, ele nos envia, e por isso mesmo devemos sempre refletir em nossa vida qual o projeto que Deus tem para cada um de nós através desse chamado que ele faz a cada um de nós, não importando qual seja a vocação a qual você quer seguir. Você já parou para pensar na vocação que Deus tem para você? Já refletiu sobre seu chamado e propósito de vida no mundo? Deus está sempre a nos chamar. Você pode até duvidar ou fazer pouco caso, mas ele tem uma missão, um chamado, uma vocação específica para cada pessoa. Porém, para descobrirmos qual é esse chamado, é preciso silenciar o coração e escutar a voz do Senhor. Mas às vezes precisamos de uma ajudinha para podermos ouvir melhor a Deus, não é mesmo? Pensando nisso, separamos 7 passos para você descobrir sua vocação. Quer descobrir? Vamos lá. O primeiro deles: acolha sua primeira vocação. Antes

0: Mesmo de descobrir uma vocação específica, é preciso acolher o primeiro chamado que Deus fez a cada um. O chamado ao amor. O Catecismo da Igreja Católica nos ensina que todos somos chamados à vida no Espírito, ou seja, todos somos chamados a viver segundo o Senhor. E mais do que isso, todos somos convidados pelo Senhor ao amor, a manifestar com suas obras o amor de Deus. Somente quando aprendermos a viver esse chamado universal é que poderemos viver o chamado específico que Ele nos faz. A Igreja nos fala muito sobre a santidade. Ser santo significa ser o separado, ou seja, separado somente para Deus, para viver a sua vontade. O conceito de santidade, porém, provém da palavra cortar. Ser santo é estar cortado, é estar longe do pecado. Santidade é seguir o chamado de Deus para nossas vidas, deixar com que Ele guie os nossos passos e nos mostre o caminho. O segundo passo: despir-se de todo preconceito acerca das vocações. É essencial ter a certeza de que, independentemente da vocação que você escolher para a sua vida, ela é importante, pois é por ela que você irá construir o reino de Deus, onde você está, na sua família, no seu trabalho, na escola, na rua, ou seja, em qualquer lugar. Toda vocação é, na verdade, um meio de amar, de servir, de ser útil. Deus deu natureza e a inteligência, os talentos, para podermos servi-lo e fazê-lo conhecido. Cada vocação é importante na vida da Igreja. Assim, para os membros de um corpo tão diferentes entre si, vida da Igreja, assim como os membros de um corpo tão diferentes entre si, desempenham um papel único e específico. Valorize todas as vocações, pois cada uma tem um papel fundamental na sociedade. O terceiro ponto, ou podemos dizer assim, o terceiro passo: reflita qual o seu chamado. Qual o chamado que Deus está fazendo a mim e a você? Após perceber que seu chamado é o amor e a santidade, e compreender que toda vocação é importante para a Igreja, é o momento de dar mais um passo em sua trajetória rumo ao discernimento vocacional. Para discernir uma vocação, é necessário avaliar dois pontos: o nível de interesse e nível de aptidão para bem realizar o que aquele chamado exige de cada um de nós. Não basta somente gostar, e não basta somente saber fazer, é preciso gostar e saber fazer para um bom entendimento desse chamado que Deus faz a cada um de nós. No chamado à santidade, a alguns Deus convida ao sacerdócio, para outros a vida religiosa, e para muitos e muitos chamados à vocação leiga, missionária, de ser discípula na comunidade. Chama a encontrar-lhe na vida comum do dia a dia, seja vivendo o celibato ou a vocação matrimonial, isso no caso dos nossos queridos leigos que trabalham e atuam nas comunidades. Por exemplo, podemos viver o chamado de Deus de duas maneiras diferentes: na vida religiosa, como já falei, estou repetindo, como irmãos e irmãs, religiosos e religiosas consagrados. Porém, tem a ordenação presbiteral, que é outra vocação importante, ou como sacerdotes. Então, cada um de nós é chamado, então, a vivermos esses três primeiros passos que eu acabei de falar, né? Acolher sua primeira vocação, o chamado à vida, o chamado ao amor. Depois, o segundo passo: saber que toda vocação ela é importante para cada um de nós. E o terceiro passo: somos chamados então a refletir o chamado que Deus faz a cada um de nós. Qual é o chamado que Deus faz a mim? Qual é o chamado que Deus faz a você que está nos ouvindo neste momento? No próximo programa, nós vamos refletir o quarto passo. Vamos rezar a oração vocacional, pedindo ao Senhor que envie mais boas e santas vocações para a nossa igreja. Jesus, Mestre Divino, que chamaste os apóstolos a vos seguirem, continuai a passar pelas nossas famílias, pelas nossas escolas. Dai coragem, Senhor, às pessoas convidadas. Dai força para que vos sejam fiéis como apóstolos leigos, como diáconos, padres e bispos, como religiosos e religiosas, como missionários e missionárias, para o bem do povo de Deus e de toda a humanidade. Assim seja. Amém.
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3: Música, fé, missão e oração. Continue com a gente aqui na Rádio Aparecida e Rede Aparecida de Rádio. Que Deus continue abençoando você, sua vida, sua família, suas intenções, tá bom? Deus seja louvado por todas as realidades as quais você está vivendo neste dia e nesta hora. Agora são 11 horas e 43 minutos, horário de Brasília. Um rápido intervalo e a gente já volta, viu? Fica aí em nossa programação, que Nossa Senhora lhe cubra com o seu manto sagrado, porque você também é chamado a continuar a evangelizar e a levar a palavra de Deus a tantos corações. Nossa Senhora da Conceição Aparecida, rogue e interceda por nós.
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0: 11h49, horário de Brasília.
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2: Estamos de volta com o programa Com a Mãe Aparecida. Na rede Aparecida de Rádio. 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
3: Crer em Jesus Cristo é recebê-lo como enviado pelo Pai. É receber o Pai. Ver Cristo é ver o Pai. Servir Cristo é servir o Pai. Amar Cristo é amar o Pai. Conhecer Cristo é conhecer o Pai, pois ninguém conhece o Filho senão o Pai, e ninguém conhece o Pai senão o Filho, e aquele a quem o Filho quiser revelá-lo. Isto deve nos levar ao estudo da pessoa e da missão de Cristo, para poder conhecê-lo melhor, e assim conhecer e amar mais o Pai.
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0: E missão cumprida. Ponto final na primeira parte do programa Com a Mãe Aparecida. Eu, Evandro Brum, tô ficando por aqui. Mas deixo você agora na companhia dele, Pablo Soares, é isso mesmo. Ele vai te acompanhar aqui na programação Com a Mãe Aparecida na madrugada. Esta madrugada de 7 de setembro. Pois bem, abraço você com muito carinho e agradeço você pela sua presença aqui conosco, viu? Eu volto amanhã às 7 da noite, porque é feriado, então amanhã não tem A Voz do Brasil, então 7 horas da noite eu estarei junto contigo aqui na Rádio Aparecida e Rede Aparecida de Rádio. E às 10, você já sabe, vamos juntos rezar o terço com o Padre Rubens Gomes de Carvalho, missionário redentorista. A gente se fala, a gente se encontra, a gente se vê. Um grande abraço, fiquem com Deus, uma excelente madrugada e com as bênçãos da Mãe Aparecida.
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programa com a mãe Aparecida. Hoje é dia 7 de setembro de 2026, segunda-feira. Santo do dia, Santa Regina, São Clodoaldo. Programa de edição número 8.268, na produção de Marcos Thiago, coordenação de Paula Castro, direção de Padre Vanderlei Souza, missionário redentorista. Hoje, dia 7 de setembro de 2026.

0: Brasil. É o feriado nacional que comemora o rompimento dos laços políticos de Brasil e Portugal lá em 1822. E é claro, nós começamos o nosso programa com os ponteiros que apontam para o infinito. E esta edição do programa Com a Mãe Aparecida, nós começamos sempre com os ponteiros que apontam para o infinito.
1: O Senhor anunciou a Maria, e ela concebeu do Espírito Santo. Ave Maria, cheia de graça, o Senhor é convosco. Bendita sois vós entre as mulheres, e bendito é o fruto do vosso ventre, Jesus. Santa Maria, Mãe de Deus, rogai por nós, pecadores, agora e na hora da nossa morte. Amém. Rogai por nós, Santa Mãe de Deus, para que sejamos dignos das promessas de Cristo. Oremos e infundi, Senhor, vos rogamos a vossa graça em nossos corações, para que nós que conhecemos pela anunciação do anjo a encarnação de Jesus Cristo, vosso Filho, cheguemos por sua paixão e morte de cruz à glória da ressurreição. Pelo mesmo Cristo nosso Senhor. Amém.
2: Olá, meu querido irmão, querida irmã. Hoje, 7 de setembro, celebramos a data da independência do Brasil. E nós estamos esta semana refletindo esses primeiros dias do mês de setembro. O livro de Daniel, que é o livro de orientação da igreja para a vivência do mês da Bíblia. O livro de estudos, meditação e oração. A segunda parte do livro de Daniel, ela começa ali no capítulo 7, vai até o capítulo 12 e 13. São textos que vão falar das visões proféticas, as visões apocalípticas, a linguagem utilizada, essa linguagem do profetismo bíblico, e o apocalipse bíblico, que não é uma revelação de futuro no sentido de uma destruição, mas é o sentido de olhar a realidade. O profetismo e a linguagem apocalíptica, elas conversam porque elas vão olhar a realidade na qual se está, os rumos que a história está tomando, e vai dizer, olha, isso daqui vai chegar em tal situação. A linguagem apocalíptica, ela vai utilizar uma série de figuras de linguagem para poder dizer daquela realidade. Mas ela não está falando no sentido de, ah, isso daqui é um determinismo, não, é uma leitura para compreendermos as decisões que tomamos. Bom, então o capítulo 7, nós vamos encontrar então aquela figura das quatro bestas. Apresenta a visão profética das quatro feras que simbolizam ali os quatro impérios mundiais de então e culmina com a vitória eterna do reino de Deus e do Filho do Homem. Percebam que o Daniel vai ter esse sonho com esses quatro impérios representados nas figuras. E inicialmente são figuras que chamam a atenção e até amedrontam. Mas no final de tudo, a conclusão de tudo é a vitória do reino de Deus. Ou seja, não é aquilo que é assustador pelos imperialismos humanos, pela força humana, que vai determinar, mas sim a imagem de Deus projetada na história humana. O profeta Daniel teve esse sonho durante o período do reinado de Baltazar na Babilônia. Lembremos-nos que Daniel estava escravizado na Babilônia. Ele vira o mar agitado pelos ventos, de onde surgem então esses quatro animais. E interessante que o texto vai falar quatro animais gigantescos, diferentes entre si e amedrontadores. O primeiro animal é um leão com asas de águia. Ali, a representação simbólica ali do Império da Babilônia, a rapidez de suas conquistas, a voracidade, a força. Mas esse leão vai ter as suas asas arrancadas. Veja bem, a força, o vigor, a energia vital que os exércitos humanos constroem pela força do amor são arrancadas. O segundo animal é um urso. Ele vai simbolizar ali o Império Persa, voraz, forte também, mas também será derrotado. O terceiro animal é um leopardo com quatro

quatro asas e quatro cabeças, retratando ali o Império Grego, marcado pela velocidade, a divisão em diversos reinos após Alexandre o Grande, que divide o Império Grego em quatro áreas. Esses animais, então, vão simbolizar isso, o domínio do governo humano. O quarto animal é uma fera terrível, com dentes de ferro, 10 chifres, ou seja, é uma figura extremamente amedrontadora, que exatamente ela representa a força, o poderio e a imposição que o Império Romano gerava então. Um império aterrorizante, destrutivo, onde chegava a força, ela aniquilava as outras formas de vida e de ser. Né? E essa fera, esse animal terrível com chifres, dentes, fala arrogante, né, contra o Altíssimo, contra o povo de Deus. Tudo isso mostrando que quando os impérios humanos querem se sobressair àquilo que Deus determina na sua misericórdia e bondade, o resultado disso é um tempo, às vezes longo, de dor, sofrimento, mas de opressão, mais de exercer a força sob o jugo do medo. São várias e várias expressões que essas quatro feras vão mostrar do sonho de Daniel. Porém, o que Daniel, o livro está nos mostrando? Isso também serve para que a gente perceba que a vivência na fé não é um exercício apenas para tocar as nossas emoções. É um exercício também de decisão, do poder de decisão, do uso da inteligência, do uso da mente que pensa, que reflete, que analisa, que procura corrigir, né? Porque quando acontece ali no sonho de Daniel a chegada do juízo de Deus, o tribunal celestial, também representado ali em figuras míticas, um ancião de vários dias, ou seja, longevo, que se senta com suas vestes no trono, um trono de fogo, que tem o poder, né? Ele tem o poder de caçar e destruir os quatro animais, as quatro feras. Este que tem a aparência humana, de filho do homem. Veja bem que o profeta Daniel está chamando a nossa atenção para a questão de nossas opções. A que reinos nós aliamos a nossa vida, a nossa inteligência, as nossas opções? Aliamos-nos às feras destruidoras que trazem uma sensação, né, uma certa tranquilidade no poderio exercido com a dor e o sofrimento do outro, sobre a dor e sofrimento do outro, ou nós optamos por um reino de acordo com a imagem divina e humana do Filho do Homem, que nós vamos entender na pessoa de Jesus Cristo. A proposta que Daniel nos oferece, ela vai encontrar nos santos evangelhos a encarnação de todo esse ser mítico que é o Redentor, o Salvador. E importante, os reinos, as quatro feras, o poderio humano é um reino temporário. Um tempo, seja um tempo longo, seja um tempo curto, mas é um tempo determinado. Agora, o reino de Deus é eterno, jamais passará, né? E esse capítulo, então, capítulo 7, vai nos trazer a esta reflexão. Os poderes humanos, terrenos, muitas vezes parecem invencíveis. Hoje nós percebemos claramente isto, a força que tem de se transmitir as ideologias humanas. Mas lembremos-nos, a soberania final, ela é do reino de Deus. Deus está além de todas estas construções humanas, muitas vezes, inclusive, utilizando o vocabulário, o conteúdo, as informações que deveriam estar no lugar da semeadura da fé verdadeira, são manipuladas para poder manter

poder garantir o poderio tirano do humano que quer estar acima do outro humano. Mas lembremos-nos, queridos irmãos e irmãs, a nossa vida está nas mãos de Deus e a sua justiça triunfará.

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1: Neste dia que se inicia, eu quero rezar com você. E é claro, você, a partir de agora, abre o seu coração, que você está com a Mãe Aparecida e com ela nós caminhamos até Jesus. Vamos rezar. Para os cristãos, uma realidade de injustiça e desigualdade não pode ser admitida, pois assim aprendemos com o que diz São Paulo, na carta aos Romanos, capítulo 12, versículo 2. Não vos conformeis com este mundo, mas transformai-o, renovando vossa maneira de pensar e julgar, para que possais distinguir o que é da vontade de Deus, a saber o que é bom e o que lhe agrada. E para que todos os filhos e filhas desta pátria, Mãe Gentil, possam celebrar dignamente a sua verdadeira independência, rezemos pelo Brasil e por todos os brasileiros. E quem nos ajuda a rezar neste momento é o missionário redentorista, Padre Vanderlei Souza, diretor da Rede Aparecida de Rádio. Oremos pela nossa pátria.
2: Pai misericordioso, nós vos pedimos pelo Brasil. Vivemos momentos desafiantes neste mundo, injustiças, violências. E para construirmos a justiça e a paz em nosso país, necessitamos muito do vosso amor misericordioso, que nunca se cansa de perdoar e nos ensina a viver o perdão. Nós vos pedimos pelo Brasil, pois cremos no vosso amor misericordioso que nos ajuda a vencer as causas dos graves problemas do país: desigualdades, ambição, ganância, exploração e desprezo pela vida. Pai amado e protetor nosso, nós vos pedimos pelo Brasil, pois sabemos que nos inspiras a construir um país justo e fraterno, onde todos estejam atentos às necessidades dos mais fragilizados e indefesos, que o diálogo e o respeito vençam o ódio e os conflitos, que as barreiras sejam superadas por meio do encontro e da reconciliação. Pai misericordioso, nós vos pedimos pelo Brasil, porque vosso Filho Jesus nos ensinou: pedi e recebereis. Por isso nós vos pedimos confiantes. Fazei de nós, brasileiros, atentos agentes da paz, iluminados pela palavra e alimentados pela Eucaristia. Que a paz reine em nossas fronteiras e que o Espírito de teu Filho reine em nossas cidades. Pai Santo, nós vos pedimos pelo Brasil, pois proclamamos na união sinodal em nossa Igreja que vosso Filho Jesus está no meio de nós, trazendo-nos esperança e força para caminhar. A comunhão eucarística, sendo fonte de união fraterna e de paz em nossas comunidades, famílias, nas ruas, praças e cidades. Pai do céu, nós vos pedimos pelo Brasil, queremos seguir o exemplo de Maria, permanecendo unidos a Jesus Cristo, que convosco vive na unidade do Espírito Santo. Vinde, Senhor, em nosso auxílio. Nossa Senhora Aparecida, Rainha e Padroeira de nosso amado Brasil, Mãe do povo brasileiro, a quem invocamos com filial afeto, rogai por nós que recorremos a vós.

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1: Chegou o momento do Salmo Responsorial, essa oração que nós fazemos juntinhos aqui no programa Com a Mãe Aparecida.
2: Salmo 5. Na vossa justiça, guiai-me, Senhor.
3: Na vossa justiça, guiai-me, Senhor.
2: Não sois um Deus a quem agrade a iniquidade. Não pode o mal morar convosco, nem os ímpios poderão permanecer perante os vossos olhos.
3: Na vossa justiça, guiai-me, Senhor.
2: Detestais o que pratica a iniquidade e destruís o mentiroso. Ó Senhor, abominais o sanguinário, o perverso e enganador.
3: Na vossa justiça, guiai-me, Senhor.
2: Mas exulte de alegria todo aquele que em vós se refugia. Sob a vossa proteção se regozijem os que amam vosso nome. Na vossa justiça, guiai-me, Senhor.
3: Na vossa justiça, guiai-me, Senhor.

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1: Momento de oração aqui no programa com a Mãe Aparecida, com o nosso querido Padre Edmilson Moraes.
2: Os que guardam a aliança de Deus serão abençoados abundantemente. Nesta oração busquemos mais uma vez a face do Senhor e a força para viver em sintonia com seus planos a nosso respeito. De maneira especial lembro nesta oração os aniversariantes de hoje: a Jandira de Cruzeiro, a Bárbara de Piracicaba, o Alfredo de São Paulo e a Thaís, professora no Liceu de Campinas. Iniciemos esta oração invocando a Santíssima Trindade. Em nome do Pai, do Filho e do Espírito Santo. Amém. Senhor nosso Deus, nosso Pai, nós cremos em vós, nós esperamos em vós, nós vos amamos. Nós vos agradecemos este dia e vos damos graças porque estamos com vida. Oferecemos este dia ao Senhor com todas as nossas alegrias e sofrimentos, com todos os nossos trabalhos e divertimentos. Guardai-nos do pecado e fazei de nós instrumentos de vossa paz e do vosso amor. Ajudai-nos a observar vossos santos mandamentos. Amém. Segunda-feira, dia 7 de setembro. O trecho do Evangelho de hoje é escrito por Lucas, capítulo 6, versículos de 6 a 11. Anúncio do Evangelho de Jesus Cristo segundo Lucas. Aconteceu num dia de sábado que Jesus entrou na sinagoga e começou a ensinar. Aí havia um homem cuja mão direita era seca. Os mestres da lei e os fariseus o observavam para verem se Jesus iria curá-lo em dia de sábado, e assim encontrarem motivo para acusá-lo. Jesus, porém, conhecendo seus pensamentos, disse ao homem da mão seca: "Levanta-te e fica aqui no meio." Ele se levantou e ficou de pé. Disse-lhes Jesus: "Eu vos pergunto, o que é permitido fazer no sábado, o bem ou o mal? Salvar uma vida ou deixar que se perca?" Então Jesus olhou para todos os que estavam ao seu redor e disse ao homem: "Estende a tua mão." O homem assim o fez e sua mão ficou curada. Eles ficaram com muita raiva e começaram a discutir entre si sobre o que poderiam fazer contra Jesus. Palavra da Salvação. O esforço da comunidade deve caminhar sempre no sentido de salvar e recuperar a pessoa. A comunidade tem poder para tomar a decisão final, mas isso não pode ser na base do autoritarismo, e sim com amor e compreensão. Em geral, é mais fácil excluir que incluir. Devemos reconhecer que ninguém é perfeito e não é pelo fato de sermos cristãos que estamos livres de cometer deslizes. Jesus nos desafia. Jesus desafia você hoje. Jesus nos desafia a sentirmos-nos responsáveis uns pelos outros. A proposta da correção fraterna, de curar o outro, é válida para a comunidade cristã, para as famílias e para qualquer grupo de convivência. Iniciando a semana, nos colocamos nas mãos de Deus. Colocamos também nossas alegrias, dificuldades e conquistas. Agradecemos juntos a Deus as oportunidades que Ele nos concede para praticarmos o bem e a justiça no nosso cotidiano. Invoquemos neste dia a bênção sobre o ambiente de trabalho. Ó Deus, nosso Pai, eis-nos aqui para iniciar uma nova semana de trabalho e exercer nossa profissão com dignidade, respeito, profissionalismo e amor. Oferecemos nosso suor, lutas, alegrias e dores. Agradecemos pelo emprego e pelo pão de cada dia. Pedimos em especial pelas pessoas também desempregadas. Faze com que superem com fé e esperança essa dificuldade momentânea. Senhor Deus, inspira-nos a sermos bons profissionais e justos com todos. Dá-nos saúde para trabalhar todos os dias e proteja-nos dos acidentes. Concede-nos e aos nossos colegas de trabalho uma jornada feliz e abençoada. Enquanto nós trabalhamos, guarda também a nossa família e a nossa casa na tua paz. Tu que és o mestre de todas as profissões, derrama a tua bênção sobre todos nós, trabalhadores, e pedimos a poderosa intercessão e proteção de sua mãe, Maria Santíssima, e de seu pai adotivo, São José. Que Deus Todo-Poderoso, fonte e origem de toda bênção, conceda a graça que você mais necessita no dia de hoje. Derrame sobre você suas bênçãos e o guarde são e salvo em todos os dias desta semana que se inicia. O Senhor esteja convosco, Ele está no meio de nós. Pela intercessão de São José Operário, desça sobre você, sobre seu trabalho, a bênção do Deus Todo-Poderoso. Pai, Filho e Espírito Santo. Amém. O abraço de hoje vai para o Hélio de Araçatuba, o José Marcos de Sorocaba, para a Melissa de Mato Grosso do Sul. Um abraço para o Sérgio de São José dos Campos, o Antônio de Piracicaba, a Úrsula de São Paulo e um abraço para o Mário de Santa Branca. Sou o padre Edmilson Moraes, salesiano de Dom Bosco e moro atualmente em Campinas, no estado de São Paulo, no Colégio Liceu Salesiano Nossa Senhora Auxiliadora. Que Deus continue abençoando você e sua família. Abraço e até mais.
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1: E agora é momento do nosso quadro Sacramentos da Iniciação Cristã, com nosso querido Padre Rubens Gomes de Carvalho, missionário redentorista.
2: Ouvintes queridos, uma vez mais juntos, unidos, para encontrarmos o sentido profundo da Santa Missa na nossa vida. E vamos continuar refletindo sobre a Eucaristia. Falamos um pouquinho sobre alguns santos padres, o que eles pensavam e ensinavam sobre a Eucaristia. Vimos Santo Ambrósio, vimos São João Crisóstomo e vimos também São Cirilo de Jerusalém. Hoje nós vamos dar um passo a mais. Vamos conhecer um pouquinho a Santa Missa do primeiro catecismo da Igreja de Jesus. Esse primeiro catecismo da Igreja de Jesus chamava-se Didache. Guarde esse nome. É importante, é o primeiro catecismo da Igreja, logo no início do cristianismo. Ele se chama, então, Didache. Essa palavra Didache, que é o primeiro catecismo da Igreja cristã, essa palavra é uma palavra grega. Sabe o que ela significa? Instrução, orientação, doutrina. Isso é a Didache, o catecismo, ensinamento sobre a nossa fé. Para os cristãos, sobretudo dos primeiros séculos do cristianismo, é um catecismo cristão, escrito entre os anos, olhe bem, 60 e 90 depois de Cristo. Primeiro catecismo de Didache foi escrito por volta entre 60 e 90 depois de Cristo, bem no início do cristianismo. Talvez até antes da destruição do Templo de Jerusalém, que aconteceu ali por volta do ano 70. Provavelmente na Palestina, foi escrito lá na Palestina, onde é Israel, ou na Síria. Trata-se certamente de Didache do documento mais importante

0: era pós-apostólica, logo depois dos apóstolos. Documento mais importante, a mais antiga fonte de legislação eclesiástica, da lei da igreja, que possuímos. Interessante. Então, importante documento da era pós-apostólica, logo no início do cristianismo, e a mais antiga fonte de legislação, de lei, de orientação da igreja que nós possuímos. Na segunda parte da Didaquê, nós temos a reflexão sobre a celebração litúrgica na igreja primitiva, início do cristianismo. Como que era a celebração litúrgica? Sobretudo a Santa Missa. Isso na segunda parte do documento da Didaquê. No capítulo 9 da Didaquê, nós temos orientações para a celebração e participação na Eucaristia, na Santa Missa. Isso está, então, na segunda parte da Didaquê, a celebração litúrgica na igreja. E lá no capítulo 9, nós temos as orientações para a celebração e participação na Eucaristia. Como que era celebrada a Santa Missa logo depois dos apóstolos? No capítulo 9 e 10, nós temos uma colocação sobre o rito e costumes da Eucaristia, da Santa Missa, na época do início do cristianismo. Diz o seguinte, capítulo 9, versos 4, 5. A Santa Missa está lá na Didaquê. A Eucaristia, aqui mencionada, diverge bastante do rito da Eucaristia que hoje conhecemos. Talvez não existisse uma fórmula fixa da celebração da Eucaristia. Não havia uma forma padronizada. O texto deixa claro que a Eucaristia era celebrada dentro de uma refeição. Olha como é importante isso. O texto da Didaquê nos lembra que o texto da celebração da Eucaristia deixa claro que a Santa Missa, a Eucaristia, era celebrada dentro de uma refeição comum que podia ser participada unicamente pelos batizados, isto é, por aqueles que após a instrução se haviam comprometido com o projeto de Jesus. Então, essa preocupação que a Didaquê, que esse documento, primeiro catecismo da igreja tinha, que ninguém coma nem beba da Eucaristia, do corpo e do sangue do Senhor, sem antes ter sido batizado em nome do Senhor. Pois sobre isso, o Senhor Jesus diz, não deem as coisas santas aos cães. A coisa santa é o Senhor Jesus, que comungamos na Santa Missa. Continuaremos o nosso encontro sobre Didaquê na próxima etapa. Um abraço, fique em paz. Tchau.
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1: Programa Com Mãe Aparecida, sempre bom ter você aqui comigo nessa madrugada, né? A gente vai caminhando nesse dia, nesse feriado nacional, viu? Você que vai trabalhar, Deus abençoe você, viu? Você que vai ficar em casa tranquilo e está começando e está me acompanhando aqui, que bom, obrigado pela companhia. 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

0: mãe de toda a gente, senhora de um povo imenso, dos pobres, dos abandonados, dos jovens, das crianças, das famílias e dos vocacionados. Caminheira e peregrina de um povo que tem fé no mesmo Deus que um dia te chamou a ser mãe de Jesus de Nazaré.
1: Ave Maria, cheia de graça.
2: Ave Maria,
1: o Senhor é convosco.
2: Cheia de graça.
1: Bendita sois vós entre as mulheres. E bendito é o fruto do vosso

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1: Momento de crônica. Esse quadro que tem a apresentação da nossa querida Gabi Pedroso.
2: Religião, cuidar do ser humano. O amor como mandamento maior não é uma questão de sentimento, devoção ou piedade. É uma questão de justiça, solidariedade e partilha. Toda religião, portanto, se resume em cuidar do ser humano e da natureza como seres sagrados. E toda espiritualidade consiste em deixar que o espírito quebre as resistências de nosso egoísmo e nos mova na direção do ser supremo e de seu contorno ambiental, de modo a fazê-los transcender da injustiça à justiça, da opressão à libertação, da dor à felicidade, da morte à vida. Frei Beto, Fé e Afeto, Espiritualidade em Tempos de Crise, Editora Vozes.
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1: Padre Reginaldo Carreira, sempre trazendo uma palavra de fé e canções aí que deixa o nosso coração cheio de esperança também, né? É o nosso quadro, Tempo de Fé e Esperança.
2: Temos o direito de errar, mas como cristãos, temos também o dever, ou melhor dizendo, o privilégio, de nos arrepender e corrigir nossos erros. E olhando pelo prisma da fé, o próprio Jesus nos diz: arrependei-vos e crede no Evangelho. Afinal de contas, admitir erros é admitir a abertura ao aprendizado e ao crescimento. Admitir falhas é reconhecer nossa humanidade com humildade. Isso não é um gesto de um fraco, mas de um nobre que ouviu e aderiu uma sábia sentença: conhece-te a ti mesmo. E se conhecendo, não desistiu de tentar de novo, recomeçar, levantar-se e seguir em frente. O importante é seguir decididamente.

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1: Agora é o momento em que a Elô Silvério traz para nós esse quadro tão gostoso, tão especial, Momento com Maria.
2: Refletindo o tema, Maria e a Anunciação, vamos juntos começar o Momento com Maria de hoje. Maria e a Anunciação nos revelam a beleza de um coração totalmente aberto à vontade de Deus. Diante da mensagem do anjo, Maria, humilde e confiante, acolhe o chamado do Senhor e responde com seu sim, mesmo sem compreender plenamente os caminhos que se apresentavam. Ela se abandona à graça e confia nas promessas de Deus. Em seu ventre, pela ação do Espírito Santo, o Verbo se faz carne e a esperança da humanidade ganha um novo começo. Maria nos ensina que a fé verdadeira também é feita de coragem, entrega e confiança. Seu sim se torna um exemplo para todos nós, convidados a dizer diariamente sim aos planos de Deus.

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2: Padre Zezinho trazendo palavras de fé, de formação, de catequese para nós no quadro Canções que a Fé Escreveu.
3: Irmão, irmã, meditemos. Se não fosse a tua graça a me ensinar o que ensinou, se não fosse o teu amor a me levar aonde levou, se não fosse o teu perdão, se não fosse a tua paz, meu coração teria errado muito mais. Se não fosses tu primeiro a me buscar como buscou, se não fosse o teu amor a me encontrar como encontrou, se não fosse o teu Jesus, se não fosse a tua cruz, eu não seria nem metade do que eu sou. Se não fosses amoroso e não ligasses para mim, se não fosses meu princípio e se não fosses o meu fim, se não fosse o teu amor, se não fosse o teu amor, se não fosse o teu olhar a me cuidar, meu coração não saberia dizer sim. A graça pede mais graça. Cante comigo.

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2: Momento de oração no programa com a Mãe Aparecida, o nosso querido Padre Vanderlei, trazendo para você esse momento de oração especial.
3: Olá, querido irmão, querida irmã. Nessa semana especial, quando celebramos os 75 anos da Rádio Aparecida, rezo com você que nos acompanha diariamente. Senhora Aparecida, Mãe de Deus e Nossa Mãe, nesta semana em que celebramos o vosso sim generoso que abriu ao mundo o caminho da salvação, elevamos a Deus esta oração em ação de graças pelos 75 anos da Rádio Aparecida. Este veículo de comunicação que, sob a vossa proteção, comunica diariamente o Evangelho, a esperança e o consolo a milhares de lares e corações. Mãe Aparecida, continuai abençoando todos aqueles que fazem parte desta obra evangelizadora, os missionários redentoristas, os comunicadores, colaboradores, voluntários e, de modo especial, os membros da família dos devotos e todos os ouvintes da Rádio Aparecida, as nossas rádios parceiras, que cada programa, cada oração, cada música e mensagem transmitida sejam instrumentos de encontro com vosso Filho Jesus Cristo e de fortalecimento da fé do vosso povo, e que, inspirados pelo vosso testemunho, sejamos também portadores da Boa Nova, comunicando sempre o Evangelho da verdade, alegria, amor, de vida e abundância para todos. Senhora Aparecida, por vossa intercessão pedimos que seja derramado sobre nós o amor do Pai, do Filho e do Espírito Santo, para que sempre prontos a servir e testemunhar o amor de Deus, sejamos comunicadores da paz.

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1: A paz esteja com você. É surpreendente a gente, quando falar de oração, que a oração faz parte da vida e a vida pode se tornar oração. Quando a gente ora, nós não estamos fazendo assim um intervalo na nossa vida. Estamos nos isolando da vida. Nós podemos, em qualquer momento, trabalhando, descansando, comendo, caminhando, estudando, convivendo com as pessoas, fazer de tudo oração. Viver cada momento orando. Não com palavras simplesmente, mas sobretudo com as atitudes. Tudo que eu fizer, que seja por amor a Deus. Tudo que eu enfrentar, ofereço a Deus. Sacrifício, penitência, oração. Maria acolhe, medita e descobre as expressões do mistério de Deus quando ela aceita fazer a vontade dele. No centro do diálogo do anjo com Maria, nós reconhecemos que lá está o lema da nossa vida, como já foi dito. Maria disse: faça-se em mim segundo a vossa vontade. Fazer a vontade de Deus é colocar em prática a sua palavra, é cumprir os seus mandamentos, é conviver com Deus. Aquela palavra de Maria, faça-se em mim, é uma oração. Faça-se a vossa vontade. Ela falou com Deus através do anjo. Vamos também sempre. Você está bem, está triste, preocupado, tem desafios, conquistou o bem, está fazendo a vontade de Deus? Faça sempre a vontade. Que simplesmente nós possamos partilhar as alegrias e o louvor. Por isso Maria se põe a caminho para servir sua prima Isabel nas dificuldades e nos desafios da caminhada. Isso simboliza que a nossa oração deve nos levar a amar o próximo. E à medida que eu amo o próximo verdadeiramente, eu estou orando também, porque eu estou fazendo a vontade de Deus.
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2: Agora está chegando o quadro Vida Santa. Aí a palavra do nosso querido apóstolo de Aparecida, na apresentação de Eduardo José.
3: O divórcio. O que Deus uniu, o homem não pode separar. Marcos, capítulo 10, versículos de 2 a 9. Lucas, capítulo 16, versículo 18. E Mateus 19, 3. Os fariseus se aproximaram de Jesus e fizeram-lhe uma pergunta, visando apanhá-lo em armadilha. É permitido ao homem divorciar-se de uma mulher por motivo qualquer? Jesus respondeu: que está escrito? Vocês não leram? No começo, o Criador fez o homem e a mulher. O homem deixará seu pai e sua mãe e se unirá à sua esposa, e os dois formarão uma só carne. Assim, já não são mais dois, mas uma só entidade. De fato, o homem abandona seu pai e sua mãe quando se casa e se une com sua mulher, e os dois formam uma nova entidade, que é a família. Já não são mais dois, são uma unidade. E o que Deus uniu, o homem não pode separar. Quem amasse seu pai e sua mãe mais que o esposo ou a esposa, estaria cometendo um grande mal. O marido, que por causa de sua mãe brigasse com sua mulher e maltratasse sua esposa ou vice-versa, a mulher que por sua mãe se levantasse contra o esposo, estaria destruindo a obra de Deus e contrariando a organização divina. A ordem do amor na família é esta: primeiro marido e mulher, depois os filhos, só então chega a vez dos pais e dos sogros. Os fariseus replicaram: por que Moisés ordenou que se desse a certidão do divórcio à mulher que se abandona? Jesus replicou que Moisés, em razão da dureza dos corações, isto é, para evitar a poligamia, que é maior mal que o divórcio, permitiu o mal do divórcio, mas que no princípio não tinha sido esta ordem de Deus. E Jesus concluiu: eu, porém,

0: vos afirmo que todo aquele que se divorciar de sua mulher para casar com outra é adúltero. O abandono só é permitido no caso de só ter havido uma união ilegítima. Quer dizer que é permitida a separação quando o casamento não tiver sido válido, isto é, quando ele e ela estiverem ligados por uma união ilegítima. Por exemplo, se está vivendo com a mulher de um outro, então se permite a separação. E todo aquele que casa com uma mulher divorciada comete adultério. É assim que Mateus diz. Os outros evangelistas falam mais claros ainda, e São Paulo também é inequívoco no assunto. O divórcio foi condenado pelo Novo Testamento.
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1: Agora é hora de meditações para o seu dia a dia. 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
2: Agradecei a Deus Pai que vos tornou capazes de participar da herança dos santos na luz. A herança dos santos, antes compreendida como reservada ao povo de Israel, é proposta a todos como dom de Deus. Participar dessa herança é assumir a vida da comunidade, vivendo a fé. Assumir concretamente os valores do Evangelho, de construção da paz e de um mundo sem violência, de testemunho da caridade, exercício da misericórdia e implementação da verdadeira fraternidade como modelo universal. Isso é se tornar como os santos de Deus, herdeiros da salvação e dispostos a concretizar no agora a realidade dos céus. O autor da carta mantém uma palavra de incentivo à comunidade para que continue progredindo na fé. Da mesma forma, nós participamos dessa herança, já que o projeto de salvação se estende a todos. Por isso, é também um incentivo a nós hoje. Aquele que progride no caminho da santidade é sustentado em seu propósito pelo próprio Deus. Mas o que podemos fazer para realmente participarmos dessa herança com dignidade e santidade? Novamente, não se trata de recompensa ou pagamento, mas sim de um dom gratuito que Deus concede àqueles que ama, todos nós, portanto. Fazer parte dessa dinâmica do amor de Deus não é algo formal ou abstrato, mas sim assumir concretamente a todo momento e por toda a nossa vida os valores que Jesus viveu em sua vida, os valores do reino. É assumir as virtudes como valores e critérios em nossa vida, não como moeda de troca ou exercício de vaidade. É ser correto, honesto e, quando ninguém está olhando, não desejar o mal nem por vingança. É rezar pelos outros também. É ainda sermos capazes de conviver bem, com respeito ao diferente e sem preconceitos, construindo a verdadeira fraternidade. O caminho da santidade está aí e é para todos. Começa com as coisas simples. Deus Santo e Fonte de Santidade, queremos celebrar comunhão constante contigo e com teu projeto. Dá-nos para isso sabedoria, para discernirmos os caminhos diários e reconhecermos o verdadeiro valor das nossas escolhas. Amém.
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1: 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E você acompanha agora.
2: A paz de nosso Senhor Jesus Cristo esteja com você, meu irmão e minha irmã. Hoje, dia 7 de setembro, dia da pátria, celebramos a memória de Santa Regina, Virgem e Mártir. Regina viveu no século III, na antiga Gália, França. O seu nascimento foi marcado por uma tragédia familiar, especialmente para ela, porque sua mãe morreu durante o parto. Por essa razão, a criança precisou de uma ama de leite, que no caso foi uma cristã, que a inspirou nos caminhos da verdadeira fé e da virtude. Na adolescência, a própria Regina pediu para ser batizada no cristianismo, embora o ambiente de sua casa fosse pagão. A cada dia, ela se tornava mais piedosa e tinha a convicção de que queria ser esposa de Cristo. Nunca aceitava o cortejo dos rapazes que queriam desposá-la, tanto por sua beleza física, como por suas virtudes e atitudes que sempre eram exemplares. Ela simplesmente se afastava de todos, preferindo passar a maior parte do seu tempo reclusa em seu quarto, em oração e penitência. Mas o real martírio de Regina começou muito cedo e em sua própria casa. Seu pai, um servidor do Império Romano, passou a insistir para que ela aprendesse a reverenciar os deuses. Até que um dia recebeu a denúncia de que sua filha Regina era uma cristã. No início não acreditou, mas decidiu que iria averiguar o assunto. Quando descobriu a verdade, denunciou a própria filha ao imperador, que desejou seduzi-la com promessas vantajosas caso ela renegasse a Cristo. Ao perceber que nada conseguiria com a bela jovem, muito menos tirá-la de sua fé, ele friamente a mandou para o suplício. Regina sofreu todos os tipos de torturas e depois foi decapitada. O culto à Santa Regina se difundiu por todo o mundo cristão, e assim suas relíquias foram várias vezes transladadas para várias igrejas. Até que no local onde foi encontrada a sua sepultura, foi construída uma capela que atraiu grande número de fiéis que pediam por sua intercessão, cura e proteção. Ó Jesus, Tu te despojaste de tudo e, subindo à cruz, identificastes conosco os pecadores para resgatar-nos do mal e da morte. Permite-nos imitar o exemplo de tua serva Santa Regina, que se submeteu ao martírio, entregando a própria vida por amor a ti. Amém. Santa Regina, rogai por nós.
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2: Olá, meu irmão, minha irmã. Graça e paz para você e toda a sua família. No Evangelho hoje, Jesus mais uma vez é vigiado e confrontado pelos escribas e fariseus. Para eles, o mais importante e acima de tudo é seguir regras religiosas, manter o preceito do descanso sabático. Eles priorizam a lei sobre a vida, a lei acima do amor ao próximo. Invoquemos a luz do Espírito Santo para que abra as nossas mentes e corações ao acolhimento da palavra do Senhor.

Ó Espírito Santo, tu que habitas, tu que falas, rezas e ages em mim, abra-me à palavra, que a minha mente e o meu coração sejam o terreno bom onde a semente da palavra possa germinar, crescer e frutificar, para que a minha vida seja transformada. Amém. Hoje, 7 de setembro, a liturgia nos oferece o Evangelho de Lucas, capítulo 6, versículos 6 a 11. Em outro sábado, Jesus entrou na sinagoga para ensinar, e estava ali um homem cuja mão direita estava seca. Os escribas e os fariseus espreitavam-no para ver se curaria no sábado e assim encontrar de que acusá-lo. Mas ele, conhecendo-lhes os pensamentos, disse ao homem que tinha a mão seca: "Levanta-te e fica de pé no meio." Ele levantou-se e ficou de pé. Então Jesus lhes disse: "Eu vos pergunto, é permitido no sábado fazer o bem ou fazer o mal? Salvar uma vida ou destruí-la?" E percorrendo com o olhar todos que estavam a seu redor, disse ao homem: "Estende tua mão." Ele o fez e ficou restabelecida sua mão. Eles, porém, ficaram furiosos e discutiam juntos sobre o que poderiam fazer a Jesus. Novamente, tempo e lugar se entrelaçam. Sábado, dia de ir à sinagoga, ouvir a proclamação das Escrituras e sua explicação. Nada se diz sobre o texto. No lugar, um homem com a mão direita ressequida. Escribas e fariseus desconfiados. E Jesus estava ciente do que se passava na mente e no coração dos seus adversários. A desconfiança foi comprovada, pois Jesus não ficou indiferente à provocação, e muito menos ao necessitado que nada pediu. Talvez porque também tivesse certeza de que Jesus não o ignoraria. Se um animal podia ser salvo no sábado, como os rabinos ensinavam, ainda mais um ser humano. Se a indiferença causou em Jesus indignação, a pronta obediência do doente levou à sua cura. O sentido religioso do dia consagrado a Deus é fazer o bem.

Em outro sábado, Jesus entrou na sinagoga para ensinar. E estava ali um homem cuja mão direita estava seca. E disse ao homem: "Estende tua mão." Ele o fez, e ficou restabelecida sua mão. O Senhor nos convida a sermos praticantes da palavra. Neste momento, vamos dispor o nosso coração para a vivência de sua palavra.

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2: Olá, queridos devotos da Mãe Aparecida. Iniciamos mais uma semana a Escola de Maria. Estamos olhando para Nossa Senhora como modelo para todas as vocações. Maria é o modelo do coração consagrado a Deus, coração servidor da humanidade. Por isso, ao longo dessa semana, vamos falar da vocação de Maria e a vocação de todos os consagrados e consagradas. E para partilhar conosco ao longo dessa semana, a gente acolhe com muito carinho o padre Danilo Rizzi, religioso camiliano, e que vai nos ajudar aí a olhar para Nossa Senhora e também ver o valor da vocação consagrada na missão da Igreja. Padre Danilo, bem-vindo à Escola de Maria. Uma alegria ter você conosco aqui ao longo desses dias.
3: Muito obrigado, padre.

0: Padre Camilo, a todos os devotos da Mãe Aparecida. É uma alegria muito grande estar aqui para partilharmos juntos, né, desta sabedoria que Maria nos traz.
1: É bonito olhar para Nossa Senhora tanto como modelo de vocação, de consagração, mas também modelo de perseverança na missão que o Senhor a ela confiou e que confia a todos os religiosos e religiosas. No dia da Anunciação, Maria respondeu com um sim. E claro que aquele sim custou a ela muito amor, né? Um sim generoso. O que este sim de Maria hoje ensina aos religiosos e às religiosas que também um dia tiveram coragem de dizer sim ao chamado de Deus?
0: Não, realmente, né? O sim de Maria é esse acolhimento do amor de Deus a cada um de nós, a cada um dos consagrados, enfim, de todos os filhos e filhas de Deus. Este sim de Maria demonstra todo esse amor recebido de Deus e que se transborda do seu coração. E nós, como consagrados, somos convidados a partilhar deste sim também de Maria, pois ela é a primeira discípula. E nós, que buscamos viver a radicalidade do Evangelho no cotidiano da nossa missão, da nossa vida, nos inspiramos, com certeza, em Maria, também neste sim, para darmos o nosso sim diariamente, coerentemente, também em nosso cotidiano.
1: A vocação não se vive só no dia do momento em que você faz a entrega numa celebração, seja a ordenação de um padre, seja a consagração religiosa, né, dos religiosos e das religiosas. Como eu posso viver, né, esta vocação no dia a dia da minha vida, diante daquela missão que o Senhor me confiou e para isto me consagrou?
0: Esse sim, ele deve ser reafirmado, né, a cada dia da nossa vida, da nossa missão como consagrados. Maria nos ajuda a isso. E realmente, não é somente um sim na nossa escolha vocacional que vai fazer com que a nossa vida toda se transcorra, né? É um sim diário que devemos sempre viver em nosso cotidiano para sermos coerentes e fiéis à missão.
1: Você recebeu uma vocação muito bonita, ao mesmo tempo uma missão que requer um coração cheio de compaixão. Como camiliano, servir a Cristo nos sofredores e nos enfermos. Como você renova todos os dias, diante desta missão, o bonito dom do chamado que Deus te fez?
0: A missão, né, camiliana, de estar com o sofrimento humano, ela é muito exigente, né, para a nossa natureza humana. Nós não gostamos, né, de ver a doença, nós não gostamos de estarmos doentes também, porque somos humanos. Porém, é nesse sim, inspirado por Maria também, que nós reafirmamos a nossa fé e nos entregamos também, a exemplo de Camilo de Leles, nosso santo fundador, a dedicar, né, a nossa vida ao sofrimento humano, à saúde, a promover vida acima de tudo. Então, esse sim de Maria com certeza nos ajuda muito nesta missão.
1: Que maravilha! E nós vamos, ao longo dessa semana, continuar essa reflexão: Maria e a vocação da vida consagrada na Igreja. Esperamos você até amanhã para mais um Escola de Maria.

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2: Os homens devem fazer-se semelhantes às crianças, para poder entrar no reino dos céus. Mas em quê? Para nós, a imagem da criança é a imagem da inocência, da simplicidade. Não é essa precisamente a imagem que o Senhor nos propõe. Fazer-se como crianças, nos lábios de Jesus, é fazer-se pequenino e insignificante, e admiti-lo de bom grado, como se fosse o mais natural ser tomado por nada, sem nenhuma autoridade, sem direitos e sem voz. Quão difícil é para nosso orgulho fazer-nos verdadeiramente como crianças no sentido evangélico. E não obstante, diz o Senhor que deles, dos que não são como nós, é o reino dos céus. E diz que, se nós queremos entrar no reino dos céus, temos que ser exatamente o contrário do que somos.
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2: Bom dia, meu amigo, minha amiga. Certa vez, um menino estava na casa do seu avô que decidiu ensinar-lhe a jogar xadrez. Seu avô lhe mostrou o tabuleiro, explicou o movimento de cada peça e ainda lhe mostrou algumas aberturas, que são as jogadas iniciais de cada partida. Em um determinado momento, o menino perguntou ao seu avô: "Vô, qual é a peça mais importante do xadrez?" O avô respondeu: "Todas as peças são importantes." "Mas qual é a mais valiosa?" insistiu o garoto. O avô sorriu, olhou bem fundo nos olhos do neto e, com uma voz suave e paciente, disse: "Escute, meu neto, essa é a lição mais importante do xadrez. Todas as peças são importantes, pois juntas é que elas são fortes. Em alguns momentos, uma pode ser mais importante do que a outra, mas essa situação pode se inverter logo na jogada seguinte. Às vezes, não damos valor a uma determinada peça, e é ela que vai fazer toda a diferença. Fique atento e não menospreze. Aquela peça que hoje é um peão pode se tornar uma rainha amanhã." "Puxa, então todas são importantes, vovô?" "Sim, e nunca se esqueça do essencial. Quando o jogo termina, o peão e o rei voltam para a mesma caixa." Como você se relaciona com as pessoas? Você faz distinção ou trata melhor alguém por causa da roupa que veste, do carro que dirige ou da posição que ocupa na sociedade? Imagino que você deve se lembrar bem daquele momento em que teve a oportunidade de falar com aquela pessoa importante. Agora reflita. Quando foi a última vez que você deu bom dia ao varredor de rua? Você sabe o nome da pessoa que recolhe o seu lixo reciclável? Não se culpe caso você não se lembre, mas tenha o cuidado e a sensibilidade de prestar atenção nisso daqui por diante. O escritor e historiador Thomas Carlyle certa vez disse que um grande homem demonstra sua grandeza pelo modo como trata os pequenos. E o modo de tratar os pequenos em nada difere do modo de tratar os grandes nesse grande tabuleiro da vida. Dar a mesma importância a todos, pois são filhos muito amados de Deus. Isso já é fazer uma grande diferença. De mais a mais, não se esqueça, no final do jogo, todos nós iremos para a mesma caixa. Tenha um bom dia e até o nosso próximo encontro.
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0: Eu vou me despedindo de você e agradecendo pela sua companhia, pelo seu carinho. Nós vamos rezar agora os Mistérios Gozosos da Alegria com o Padre Vanderlei Souza, mas eu estou indo embora. E é claro, a gente se encontra na programação, se Deus quiser. Deus abençoe você, obrigado pelo carinho, obrigado pela companhia. Estou rezando por você aqui sempre, viu? E reze por mim nessa oração de hoje, do Santo Terço. Beijo grande no seu coração, fique com Deus. Tchau, tchau.
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4: Um bom dia, meu querido irmão, querida irmã. São 4 horas da manhã. Nos encontramos neste momento junto com a Mãe Aparecida para rezar o Santo Mistério do Terço, agradecendo a Deus as bênçãos e graças alcançadas em nossas vidas e também implorando que a sua misericórdia infinita se faça presente em nós. Hoje, segunda-feira, contemplaremos os mistérios da alegria, os mistérios gozosos. Vamos juntos invocar a Santíssima Trindade. Em nome do Pai, e do Filho, e do Espírito Santo. Amém. Ofereçamos todas as nossas intenções, daquelas pessoas que nos pediram que rezemos por elas. Oferecemos agora a sua intenção, você que está conosco neste momento. Divino Jesus, nós vos oferecemos este terço que vamos rezar, meditando nos mistérios da vossa redenção. Concedei-nos, por intercessão da Virgem Maria, Mãe de Deus e Nossa Mãe, as virtudes que nos são necessárias para bem rezá-lo e a graça de ganharmos as indulgências desta santa devoção. Oferecemos particularmente, em desagravo dos pecados cometidos contra o teu Santíssimo Coração e o Imaculado Coração de Maria, pela paz do mundo, pela conversão dos pecadores e pelas almas do purgatório. Oferecemos também, pelas intenções do Santo Padre e o Papa, pelo aumento e santificação do clero, pela santificação das famílias, pelas missões e pelos doentes e cuidadores dos doentes, médicos, enfermeiros, auxiliares. E eu convido você, meu querido irmão, querida irmã, agora no instante de grande intimidade com Deus, que faça o seu oferecimento pessoal. Aquelas intenções que você traz em seu coração, um pedido, um agradecimento, um louvor, para quem você quer rezar hoje, peçamos a Maria, a Nossa Santíssima Virgem Maria, que interceda por todos nós nesses pedidos que dirigimos a ela através da oração do Santo Terço, na certeza que seu Filho Jesus receberá e atenderá todas as nossas orações.

0: Renovemos a nossa fé na alegria de sermos povo de Deus, família de Jesus Cristo. Creio em Deus Pai Todo-Poderoso, Criador do céu e da terra, e em Jesus Cristo, seu único Filho, nosso Senhor, que foi concebido pelo poder do Espírito Santo. Nasceu da Virgem Maria, padeceu sob Pôncio Pilatos, foi crucificado, morto e sepultado. Desceu à mansão dos mortos, ressuscitou ao terceiro dia. Subiu aos céus, está assentado à direita de Deus Pai Todo-Poderoso, donde há de vir a julgar os vivos e os mortos. Creio no Espírito Santo, na Santa Igreja Católica, na comunhão dos santos, na remissão dos pecados, na ressurreição da carne, na vida eterna. Amém. Em louvor à Santíssima Trindade. Pai nosso que estais nos céus, santificado seja o vosso nome. Venha a nós o vosso reino, seja feita a vossa vontade, assim na terra como no céu.
1: O pão nosso de cada dia nos dai hoje. Perdoai-nos as nossas ofensas, assim como nós perdoamos a quem nos tem ofendido. E não nos deixeis cair em tentação, mas livrai-nos do mal. Amém.
0: Nós te louvamos, Santíssima Virgem Maria, Filha de Deus Pai. Ave Maria, cheia de graça, o Senhor é convosco. Bendita sois vós entre as mulheres, e bendito é o fruto do vosso ventre, Jesus.
1: Santa Maria, Mãe de Deus, rogai por nós, os pecadores, agora e na hora de nossa morte. Amém.
0: Nós te louvamos, Santíssima Virgem Maria, Mãe de Deus Filho encarnado. Ave Maria, cheia de graça, o Senhor é convosco. Bendita sois vós entre as mulheres, e bendito é o fruto do vosso ventre, Jesus.
1: Santa Maria, Mãe de Deus, rogai por nós, os pecadores, agora e na hora de nossa morte. Amém.
0: Nós te louvamos, Santíssima Virgem Maria, esposa do Espírito Santo. Ave Maria, cheia de graça, o Senhor é convosco. Bendita sois vós entre as mulheres, e bendito é o fruto do vosso ventre, Jesus.
1: Santa Maria, Mãe de Deus, rogai por nós, os pecadores, agora e na hora de nossa morte. Amém.
0: Glória ao Pai, ao Filho e ao Espírito Santo.
1: Como era no princípio, agora e sempre. Amém.
0: Vamos meditar nesse instante os mistérios da alegria, os mistérios gozosos. E neste primeiro mistério gozoso, vamos contemplar a anunciação do anjo Gabriel à Virgem Maria. Encontramos esse texto no Evangelho segundo São Lucas, capítulo 1, versículos 26 a 20.

0: Naquele tempo, o anjo Gabriel foi enviado por Deus a uma cidade da Galiléia chamada Nazaré, a uma virgem prometida em casamento a um homem chamado José. Ele era descendente de Davi e o nome da virgem era Maria. Nesta meditação da encarnação do Verbo, encontramos o diálogo de Maria com o anjo. Ela apresenta as suas questões, suas perguntas, suas dúvidas, mas não se fecha à ação de Deus. Maria conclui: "Eis aqui a serva do Senhor, faça-se em mim segundo a tua palavra." Que nós aprendamos e vivamos o compromisso diário com a palavra de Deus. Pai nosso que estais nos céus, santificado seja o vosso nome. Venha a nós o vosso reino, seja feita a vossa vontade, assim na terra como no céu.
1: O pão nosso de cada dia nos dai hoje. Perdoai-nos as nossas ofensas, assim como nós perdoamos a quem nos tem ofendido. E não nos deixeis cair em tentação, mas livrai-nos do mal. Amém.
0: Ave Maria, cheia de graça, o Senhor é convosco. Bendita sois vós entre as mulheres, e bendito é o fruto do vosso ventre, Jesus.
1: Santa Maria, Mãe de Deus, rogai por nós, os pecadores, agora e na hora de nossa morte. Amém.
0: Ave Maria, cheia de graça, o Senhor é convosco. Bendita sois vós entre as mulheres, e bendito é o fruto do vosso ventre, Jesus.
1: Santa Maria, Mãe de Deus, rogai por nós, os pecadores, agora e na hora de nossa morte. Amém.
0: Ave Maria, cheia de graça, o Senhor é convosco. Bendita sois vós entre as mulheres, e bendito é o fruto do vosso ventre, Jesus.
1: Santa Maria, Mãe de Deus, rogai por nós, os pecadores, agora e na hora de nossa morte. Amém.
0: Ave Maria, cheia de graça, o Senhor é convosco. Bendita sois vós entre as mulheres, e bendito é o fruto do vosso ventre, Jesus.
1: Santa Maria, Mãe de Deus, rogai por nós, os pecadores, agora e na hora de nossa morte. Amém.
0: Ave Maria, cheia de graça, o Senhor é convosco. Bendita sois vós entre as mulheres, e bendito é o fruto do vosso ventre, Jesus.
1: Santa Maria, Mãe de Deus, rogai por nós, os pecadores, agora e na hora de nossa morte. Amém.
0: Ave Maria, cheia de graça, o Senhor é convosco. Bendita sois vós entre as mulheres, e bendito é o fruto do vosso ventre, Jesus.
1: Santa Maria, Mãe de Deus, rogai por nós, os pecadores, agora e na hora de nossa morte. Amém.
0: Ave Maria, cheia de graça, o Senhor é convosco. Bendita sois vós entre as mulheres, e bendito é o fruto do vosso ventre, Jesus.
1: Santa Maria, Mãe de Deus, rogai por nós, os pecadores, agora e na hora de nossa morte. Amém.
0: Ave Maria, cheia de graça, o Senhor é convosco. Bendita sois vós entre as mulheres, e bendito é o fruto do vosso ventre, Jesus.
1: Santa Maria, Mãe de Deus, rogai por nós, os pecadores, agora e na hora de nossa morte. Amém.
0: Ave Maria, cheia de graça, o Senhor é convosco. Bendita sois vós entre as mulheres, e bendito é o fruto do vosso ventre, Jesus.
1: Santa Maria, Mãe de Deus, rogai por nós, os pecadores, agora e na hora de nossa morte. Amém.
0: Ave Maria, cheia de graça, o Senhor é convosco. Bendita sois vós entre as mulheres, e bendito é o fruto do vosso ventre, Jesus.
1: Santa Maria, Mãe de Deus, rogai por nós, os pecadores, agora e na hora de nossa morte. Amém.
0: Glória ao Pai, ao Filho e ao Espírito Santo.
1: Como era no princípio, agora e sempre. Amém.
0: Ó meu Jesus,
1: perdoai-nos e livrai-nos do fogo do inferno. Levai as almas todas para o céu e socorrei principalmente as que mais precisarem da vossa infinita misericórdia.
0: Nossa Senhora Aparecida, Rainha e Padroeira do Brasil,
1: rogai por nós.
0: Nossa Senhora das Dores,
1: rogai por nós.
0: Nossa Senhora das Graças,
1: rogai por nós.
0: No segundo mistério gozoso, contemplamos a visitação de Nossa Senhora a Santa Isabel. Assim encontramos no Evangelho segundo São Lucas, capítulo 1, versículos 39 a 42.

Naqueles dias, Maria partiu apressadamente para a região montanhosa, dirigindo-se a uma cidade da Judéia. Entrou na casa de Zacarias e cumprimentou Isabel. Quando Isabel ouviu a saudação de Maria, a criança pulou no seu ventre e Isabel ficou cheia do Espírito Santo. Com um grande grito exclamou: "Bendita és tu entre as mulheres e bendito é o fruto do teu ventre." Essa saudação de Isabel, meu querido irmão, querida irmã, nos ajuda a entender o mistério da encarnação do Verbo, Jesus, o Filho de Deus no seio de Maria, e Maria que nos ajuda a entender este comprometimento em fazer apressadamente

0: permite com que as coisas de Deus cheguem aos corações. A maneira de chegar, a maneira de ser, tudo isso nos ajuda a compreender que nós não falamos de Deus apenas com as palavras, nós não comunicamos Deus apenas com os que escrevemos, mas sim com o jeito que somos uns com os outros. Isabel apenas ouve a saudação de Maria e sente a unção do Espírito. Assim devemos caminhar e assim devemos rezar para que Deus faça em nós, que anunciemos a palavra de Jesus na força, na graça, na unção do Espírito. E como diz São Paulo, não a nós mesmos, mas sim o Cristo Jesus. Pai nosso que estais nos céus, santificado seja o vosso nome. Venha a nós o vosso reino, seja feita a vossa vontade, assim na terra como no céu.
1: O pão nosso de cada dia nos dai hoje. Perdoai-nos as nossas ofensas, assim como nós perdoamos a quem nos tem ofendido. E não nos deixeis cair em tentação, mas livrai-nos do mal. Amém.
0: Ave Maria, cheia de graça, o Senhor é convosco. Bendita sois vós entre as mulheres, e bendito é o fruto do vosso ventre, Jesus.
1: Santa Maria, Mãe de Deus, rogai por nós, os pecadores, agora e na hora de nossa morte. Amém.
0: Ave Maria, cheia de graça, o Senhor é convosco. Bendita sois vós entre as mulheres, e bendito é o fruto do vosso ventre, Jesus.
1: Santa Maria, Mãe de Deus, rogai por nós, os pecadores, agora e na hora de nossa morte. Amém.
0: Ave Maria, cheia de graça, o Senhor é convosco. Bendita sois vós entre as mulheres, e bendito é o fruto do vosso ventre, Jesus.
1: Santa Maria, Mãe de Deus, rogai por nós, os pecadores, agora e na hora de nossa morte. Amém.
0: Ave Maria, cheia de graça, o Senhor é convosco. Bendita sois vós entre as mulheres, e bendito é o fruto do vosso ventre, Jesus.
1: Santa Maria, Mãe de Deus, rogai por nós, os pecadores, agora e na hora de nossa morte. Amém.
0: Ave Maria, cheia de graça, o Senhor é convosco. Bendita sois vós entre as mulheres, e bendito é o fruto do vosso ventre, Jesus.
1: Santa Maria, Mãe de Deus, rogai por nós, os pecadores, agora e na hora de nossa morte. Amém.
0: Ave Maria, cheia de graça, o Senhor é convosco. Bendita sois vós entre as mulheres, e bendito é o fruto do vosso ventre, Jesus.
1: Santa Maria, Mãe de Deus, rogai por nós, os pecadores, agora e na hora de nossa morte. Amém.
0: Ave Maria, cheia de graça, o Senhor é convosco. Bendita sois vós entre as mulheres, e bendito é o fruto do vosso ventre, Jesus.
1: Santa Maria, Mãe de Deus, rogai por nós, os pecadores, agora e na hora de nossa morte. Amém.
0: Ave Maria, cheia de graça, o Senhor é convosco. Bendita sois vós entre as mulheres, e bendito é o fruto do vosso ventre, Jesus.
1: Santa Maria, Mãe de Deus, rogai por nós, os pecadores, agora e na hora de nossa morte. Amém.
0: Ave Maria, cheia de graça, o Senhor é convosco. Bendita sois vós entre as mulheres, e bendito é o fruto do vosso ventre, Jesus.
1: Santa Maria, Mãe de Deus, rogai por nós, os pecadores, agora e na hora de nossa morte. Amém.
0: Ave Maria, cheia de graça, o Senhor é convosco. Bendita sois vós entre as mulheres, e bendito é o fruto do vosso ventre, Jesus.
1: Santa Maria, Mãe de Deus, rogai por nós, os pecadores, agora e na hora de nossa morte. Amém.
0: Glória ao Pai, ao Filho e ao Espírito Santo.
1: Como era no princípio, agora e sempre. Amém.
0: Ó meu Jesus,
1: perdoai-nos e livrai-nos do fogo do inferno, levai as almas todas para o céu e socorrei principalmente as que mais precisarem da vossa infinita misericórdia.
0: Nossa Senhora de Fátima,
1: rogai por nós.
0: Arcanjos São Miguel, São Gabriel e São Rafael,
1: rogai por nós.
0: Santa Dulce

0: dos pobres,
1: rogai por nós.
0: No terceiro mistério gozoso, nós contemplamos o nascimento de Jesus em Belém.

0: Encontramos no Evangelho segundo São Lucas, capítulo 2, versículos 1 a 7, o seguinte: Aconteceu que naqueles dias, César Augusto publicou um decreto ordenando o recenseamento de toda a terra. Este primeiro recenseamento foi feito quando Quirino era governador da Síria. Todos iam registrar-se, cada um na sua cidade natal. Por ser da família e descendência de Davi, José subiu da cidade de Nazaré, na Galiléia, até a cidade de Davi, chamada Belém, na Judéia, para registrar-se com Maria, sua esposa, que estava grávida. Enquanto estavam em Belém, completaram-se os dias para o parto e Maria deu à luz o seu filho primogênito. Ela o enfaixou e colocou na manjedoura, pois não havia lugar para eles na hospedaria. Grande mistério que nós celebramos da comunicação de Deus que se dá na noite do Natal. José e Maria, cumprindo um mandamento, eles vão até Belém. Mas a grande ação de Deus vai se dar exatamente nesse trânsito, para nos mostrar que o Verbo de Deus veio para nos conduzir à luz da graça da redenção copiosa. Quando nós entendemos o que Deus quer de nós, não importa onde estivermos, nós sempre iremos sentir a sua presença. Rezemos esse mistério pedindo ao Senhor que nos dê conformidade na nossa vida, com os desafios que encontramos, com os percalços do caminho, que jamais percamos a fé, a certeza de que Ele está conosco. Pai nosso que estais nos céus, santificado seja o vosso nome. Venha a nós o vosso reino, seja feita a vossa vontade, assim na terra como no céu.
1: O pão nosso de cada dia nos dai hoje. Perdoai-nos as nossas ofensas, assim como nós perdoamos a quem nos tem ofendido. E não nos deixeis cair em tentação, mas livrai-nos do mal. Amém.
0: Ave Maria, cheia de graça, o Senhor é convosco. Bendita sois vós entre as mulheres, e bendito é o fruto do vosso ventre, Jesus.
1: Santa Maria, Mãe de Deus, rogai por nós, os pecadores, agora e na hora de nossa morte. Amém.
0: Ave Maria, cheia de graça, o Senhor é convosco. Bendita sois vós entre as mulheres, e bendito é o fruto do vosso ventre, Jesus.
1: Santa Maria, Mãe de Deus, rogai por nós, os pecadores, agora e na hora de nossa morte. Amém.
0: Ave Maria, cheia de graça, o Senhor é convosco. Bendita sois vós entre as mulheres, e bendito é o fruto do vosso ventre, Jesus.
1: Santa Maria, Mãe de Deus, rogai por nós, os pecadores, agora e na hora de nossa morte. Amém.
0: Ave Maria, cheia de graça, o Senhor é convosco. Bendita sois vós entre as mulheres, e bendito é o fruto do vosso ventre, Jesus.
1: Santa Maria, Mãe de Deus, rogai por nós, os pecadores, agora e na hora de nossa morte. Amém.
0: Ave Maria, cheia de graça, o Senhor é convosco. Bendita sois vós entre as mulheres, e bendito é o fruto do vosso ventre, Jesus.
1: Santa Maria, Mãe de Deus, rogai por nós, os pecadores, agora e na hora de nossa morte. Amém.
0: Ave Maria, cheia de graça, o Senhor é convosco. Bendita sois vós entre as mulheres, e bendito é o fruto do vosso ventre, Jesus.
1: Santa Maria, Mãe de Deus, rogai por nós, os pecadores, agora e na hora de nossa morte. Amém.
0: Ave Maria, cheia de graça, o Senhor é convosco. Bendita sois vós entre as mulheres, e bendito é o fruto do vosso ventre, Jesus.
1: Santa Maria, Mãe de Deus, rogai por nós, os pecadores, agora e na hora de nossa morte. Amém.
0: Ave Maria,

0: Maria, cheia de graça, o Senhor é convosco. Bendita sois vós entre as mulheres, e bendito é o fruto do vosso ventre, Jesus.
1: Santa Maria, Mãe de Deus, rogai por nós, os pecadores, agora e na hora de nossa morte. Amém.
0: Ave Maria, cheia de graça, o Senhor é convosco. Bendita sois vós entre as mulheres, e bendito é o fruto do vosso ventre, Jesus.
1: Santa Maria, Mãe de Deus, rogai por nós, os pecadores, agora e na hora de nossa morte. Amém.
0: Ave Maria, cheia de graça, o Senhor é convosco. Bendita sois vós entre as mulheres, e bendito é o fruto do vosso ventre, Jesus.
1: Santa Maria, Mãe de Deus, rogai por nós, os pecadores, agora e na hora de nossa morte. Amém.
0: Glória ao Pai, ao Filho e ao Espírito Santo.
1: Como era no princípio, agora e sempre. Amém.
0: Ó meu Jesus,
1: perdoai-nos e livrai-nos do fogo do inferno, levai as almas todas para o céu e socorrei principalmente as que mais precisarem da vossa infinita misericórdia.
0: Santa Luzia,
1: rogai por nós.
0: Santa Rita de Cássia,
1: rogai por nós.
0: Santo Afonso Maria de Ligório,
1: rogai por nós.
0: No quarto mistério gozoso, contemplamos a apresentação do menino Jesus no templo.

0: encontramos no texto segundo São Lucas, capítulo 2, versículos 21 a 24. No oitavo dia, quando o menino deveria ser circuncidado, deram-lhe o nome de Jesus, como fora chamado pelo anjo antes de ser concebido no ventre da mãe. E quando se completaram os dias para a purificação, segundo a lei de Moisés, levaram o menino a Jerusalém para apresentá-lo ao Senhor, conforme está escrito na lei do Senhor. Todo primogênito do sexo masculino deve ser consagrado ao Senhor. Para tanto, deviam oferecer um sacrifício, um par de rolas ou dois pombinhos, como estava escrito na lei do Senhor. Meu querido irmão, minha querida irmã, veja que maravilha esse trecho de São Lucas, quando ele nos diz que Jesus recebe este nome antes de ser concebido no ventre de Maria, quando o anjo Gabriel anuncia: você ficará grávida, dará à luz um filho e que dará a ele o nome de Jesus. Veja a importância deste nome. O Senhor está conosco, Ele está presente na nossa vida. Em Jesus Cristo, meu querido irmão, querida irmã, nós encontramos o sentido da nossa existência, porque o Verbo que existia antes da existência do mundo, o Verbo que estava em Deus e que era Deus, como São João diz no prólogo, Ele se torna carne da nossa carne, gente da nossa gente. Ele se torna humano para nos mostrar que o amor da redenção atinge a todo ser humano. Todos os seres humanos somos agraciados por Deus. Todos os seres humanos somos amados por Deus. Todos os seres humanos somos capazes de nos reconciliar com Deus. Vamos rezar. Pai nosso que estais nos céus, santificado seja o vosso nome. Venha a nós o vosso reino, seja feita a vossa vontade, assim na terra como no céu.
1: O pão nosso de cada dia nos dai hoje. Perdoai-nos as nossas ofensas, assim como nós perdoamos a quem nos tem ofendido. E não nos deixeis cair em tentação, mas livrai-nos do mal. Amém.
0: Ave Maria, cheia de graça, o Senhor é convosco. Bendita sois vós entre as mulheres, e bendito é o fruto do vosso ventre, Jesus.
1: Santa Maria, Mãe de Deus, rogai por nós, os pecadores, agora e na hora de nossa morte. Amém.
0: Ave Maria, cheia de graça, o Senhor é convosco. Bendita sois vós entre as mulheres, e bendito é o fruto do vosso ventre, Jesus.
1: Santa Maria, Mãe de Deus, rogai

0: rogai por nós, os pecadores, agora e na hora de nossa morte. Amém.
1: Ave Maria, cheia de graça, o Senhor é convosco. Bendita sois vós entre as mulheres, e bendito é o fruto do vosso ventre, Jesus.
0: Santa Maria, Mãe de Deus, rogai por nós, os pecadores, agora e na hora de nossa morte. Amém.
1: Ave Maria, cheia de graça, o Senhor é convosco. Bendita sois vós entre as mulheres, e bendito é o fruto do vosso ventre, Jesus.
0: Santa Maria, Mãe de Deus, rogai por nós, os pecadores, agora e na hora de nossa morte. Amém.
1: Ave Maria, cheia de graça, o Senhor é convosco. Bendita sois vós entre as mulheres, e bendito é o fruto do vosso ventre, Jesus.
0: Santa Maria, Mãe de Deus, rogai por nós, os pecadores, agora e na hora de nossa morte. Amém.
1: Ave Maria, cheia de graça, o Senhor é convosco. Bendita sois vós entre as mulheres, e bendito é o fruto do vosso ventre, Jesus.
0: Santa Maria, Mãe de Deus, rogai por nós, os pecadores, agora e na hora de nossa morte. Amém.
1: Ave Maria, cheia de graça, o Senhor é convosco. Bendita sois vós entre as mulheres, e bendito é o fruto do vosso ventre, Jesus.
0: Santa Maria, Mãe de Deus, rogai por nós, os pecadores, agora e na hora de nossa morte. Amém.
1: Ave Maria, cheia de graça, o Senhor é convosco. Bendita sois vós entre as mulheres, e bendito é o fruto do vosso ventre, Jesus.
0: Santa Maria, Mãe de Deus, rogai por nós, os pecadores, agora e na hora de nossa morte. Amém.
1: Ave Maria, cheia de graça, o Senhor é convosco. Bendita sois vós entre as mulheres, e bendito é o fruto do vosso ventre, Jesus.
0: Santa Maria, Mãe de Deus, rogai por nós, os pecadores, agora e na hora de nossa morte. Amém.
1: Ave Maria, cheia de graça, o Senhor é convosco. Bendita sois vós entre as mulheres, e bendito é o fruto do vosso ventre, Jesus.
0: Santa Maria, Mãe de Deus, rogai por nós, os pecadores, agora e na hora de nossa morte. Amém.
1: Glória ao Pai, ao Filho e ao Espírito Santo.
0: Como era no princípio, agora e sempre. Amém.
1: Ó meu Jesus,
0: perdoai-nos e livrai-nos do fogo do inferno, levai as almas todas para o céu e socorrei principalmente as que mais precisarem da vossa infinita misericórdia.
1: Santo Antônio de Pádua,
0: rogai por nós.
1: Santo Antônio de Santana Galvão,
0: rogai por nós.
1: Santo Expedito,
0: rogai por nós.
1: Chegamos ao quinto mistério gozoso, quando iremos contemplar o encontro do menino Jesus no templo em Jerusalém. No quinto

trecho do Evangelho segundo São Lucas, capítulo 2, versículos 41 a 47. Os pais de Jesus iam todos os anos a Jerusalém para a festa da Páscoa. Quando ele completou 12 anos, subiram para a festa como de costume. Passados os dias da Páscoa, começaram a viagem de volta, mas o menino Jesus ficou em Jerusalém sem que seus pais o notassem. Pensando que ele estivesse na caravana, caminharam um dia inteiro. Depois, começaram a procurá-lo entre os parentes e conhecidos. Não tendo encontrado, voltaram para Jerusalém à sua procura. 3 dias depois, o encontraram no templo. Estava sentado no meio dos mestres, escutando e fazendo perguntas. Todos os que ouviam o menino estavam maravilhados com sua inteligência e suas respostas. Meu querido irmão, minha querida irmã, veja que singeleza, que docilidade de São Lucas para nos falar desse encontro do menino Jesus.

0: no templo de Jerusalém. Os seus pais caminharam um dia e, notando que ele não estava na caravana, começaram a procurá-lo. Não o encontrando, voltaram para Jerusalém à sua procura. Aqui está o itinerário para nós percebermos a nossa caminhada de fé. Muitas vezes, quando estamos em meio às encruzilhadas da vida ou quando somos confrontados com as ondas revoltas da nossa existência, os fatos da nossa história, muitas vezes queremos encontrar o sentido nos perguntando por quê. E aí é importante que a gente aprenda o caminho de o retomar o caminho, refazer a história, refletir, olhar de novo, olhar o que está acontecendo, mas não com o olhar do julgamento a partir de resultados que queremos, mas sim a partir do caminho que fizemos até chegarmos ali. E nós vamos perceber muitas vezes que, embora estejamos no meio de uma tempestade, mas Jesus está presente no barco conosco. Que às vezes, quando a gente se preocupa muito com a tempestade, nos esquecemos de olhar que ele está ali. Esse aprendizado que São Lucas nos dá, eles refazem o caminho para Jerusalém na busca de encontrá-lo, e de fato o encontram, e de uma maneira diferente. Não uma criança perdida, desesperada, não um jovem preocupado porque seus pais estão distantes ou porque foram embora. Não, ele está ali junto daqueles que procuravam entender a lei de Deus, e mais ainda, iluminando as suas mentes com as suas respostas e sua inteligência. Deus age assim. Quando a gente faz o caminho de volta, quando nós refletimos de fato a nossa existência, nós encontramos maravilhados muitas e muitas saídas para o que nós estamos vivendo. Vamos pedir essa graça a Deus neste quinto mistério gozoso. Pai nosso que estais nos céus, santificado seja o vosso nome. Venha a nós o vosso reino. Seja feita a vossa vontade, assim na terra como no céu.
1: O pão nosso de cada dia nos dai hoje. Perdoai-nos as nossas ofensas, assim como nós perdoamos a quem nos tem ofendido. E não nos deixeis cair em tentação, mas livrai-nos do mal. Amém.
0: Ave Maria, cheia de graça, o Senhor é convosco. Bendita sois vós entre as mulheres, e bendito é o fruto do vosso ventre, Jesus.
1: Santa Maria, Mãe de Deus, rogai por nós, os pecadores, agora e na hora de nossa morte. Amém.
0: Ave Maria, cheia de graça, o Senhor é convosco. Bendita sois vós entre as mulheres, e bendito é o fruto do vosso ventre, Jesus.
1: Santa Maria, Mãe de Deus, rogai por nós, os pecadores, agora e na hora de nossa morte. Amém.
0: Ave Maria, cheia de graça, o Senhor é convosco. Bendita sois vós entre as mulheres, e bendito é o fruto do vosso ventre, Jesus.
1: Santa Maria, Mãe de Deus, rogai por nós, os pecadores, agora e na hora de nossa morte. Amém.
0: Ave Maria, cheia de graça, o Senhor é convosco. Bendita sois vós entre as mulheres, e bendito é o fruto do vosso ventre, Jesus.
1: Santa Maria, Mãe de Deus, rogai por nós, os pecadores, agora e na hora de nossa morte. Amém.
0: Ave Maria, cheia de graça, o Senhor é convosco. Bendita sois vós entre as mulheres, e bendito é o fruto do vosso ventre, Jesus.
1: Santa Maria, Mãe de Deus, rogai por nós, os pecadores, agora e na hora de nossa morte. Amém.
0: Ave Maria, cheia de graça, o Senhor é convosco. Bendita sois vós entre as mulheres, e bendito é o fruto do vosso ventre, Jesus.
1: Santa Maria, Mãe de Deus, rogai por nós, os pecadores, agora e na hora de nossa morte. Amém.
0: Ave Maria, cheia de graça, o Senhor é convosco. Bendita sois vós entre as mulheres, e bendito é o fruto do vosso ventre, Jesus.
1: Santa Maria, Mãe de Deus, rogai por nós, os pecadores, agora e na hora de nossa morte. Amém.
0: Ave Maria, cheia de graça, o Senhor é convosco. Bendita sois vós entre as mulheres, e bendito é o fruto do vosso ventre, Jesus.
1: Santa Maria, Mãe de Deus,

0: Mãe de Deus, rogai por nós, os pecadores, agora e na hora de nossa morte. Amém.
1: Ave Maria, cheia de graça, o Senhor é convosco. Bendita sois vós entre as mulheres, e bendito é o fruto do vosso ventre, Jesus.
0: Santa Maria, Mãe de Deus, rogai por nós, os pecadores, agora e na hora de nossa morte. Amém.
1: Ave Maria, cheia de graça, o Senhor é convosco. Bendita sois vós entre as mulheres, e bendito é o fruto do vosso ventre, Jesus.
0: Santa Maria, Mãe de Deus, rogai por nós, os pecadores, agora e na hora de nossa morte. Amém.
1: Glória ao Pai, ao Filho e ao Espírito Santo.
0: Como era no princípio, agora e sempre. Amém.
1: Ó meu Jesus,
0: perdoai-nos e livrai-nos do fogo do inferno, levai as almas todas para o céu e socorrei principalmente as que mais precisarem da vossa infinita misericórdia.
1: São Benedito,
0: rogai por nós.
1: São Clemente Maria Hofbauer,
0: rogai por nós.
1: São Domingos Sávio,
0: rogai por nós.
1: São João Paulo II,
0: rogai por nós.
1: Agradecimentos. Infinitas graças vos damos, soberana rainha, pelos benefícios que todos os dias recebemos de vossas mãos liberais. Dignai-vos agora e para sempre tomar-nos debaixo de vosso poderoso amparo. E para mais vos alegrar, vos saudamos com uma salve rainha. Salve rainha, mãe de misericórdia, vida, doçura e esperança nossa, salve. A vós bradamos os degredados filhos de Eva. A vós suspiramos gemendo e chorando neste vale de lágrimas. Eia, pois, advogada nossa, esses vossos olhos misericordiosos a nós volvei, e depois deste desterro, mostrai-nos Jesus, bendito fruto do vosso ventre. Ó clemente, ó piedosa, ó doce sempre Virgem Maria, rogai por nós, Santa Mãe de Deus, para que sejamos dignos das promessas de Cristo. Assim seja. Amém. Obrigado a você que rezou conosco o Santo Terço desta madrugada. E antes de encerrar este momento, eu te convido a renovar a nossa consagração à Nossa Senhora Aparecida. Ó Maria Santíssima, pelos méritos de nosso Senhor Jesus Cristo, em vossa querida imagem de Aparecida, espalhais inúmeros benefícios sobre todo o Brasil. Eu, embora indigno de pertencer ao número de vossos filhos e filhas, mas cheio do desejo de participar dos benefícios de vossa misericórdia, prostrado a vossos pés, consagro-vos o meu entendimento, para que sempre pense no amor que mereceis. Consagro-vos a minha língua, para que sempre vos louve e propague a vossa devoção. Consagro-vos o meu coração, para que depois de Deus, vos ame sobre todas as coisas. Recebei-me, ó Rainha incomparável, vós que o Cristo crucificado deu-nos por mãe, no ditoso número de vossos filhos e filhas. Acolhei-me debaixo de vossa proteção, socorrei-me em todas as minhas necessidades espirituais e temporais, sobretudo na hora de minha morte. Abençoai-me, ó celestial cooperadora, e com vossa poderosa intercessão, fortalecei-me em minha fraqueza, a fim de que, servindo-vos fielmente nesta vida, possa louvar-vos, amar-vos e dar-vos graças no céu, por toda a eternidade. Assim seja. Amém. Por intercessão de Nossa Senhora da Conceição Aparecida, Rainha e Padroeira do Brasil, abençoe-vos o Deus Todo-Poderoso, Pai, Filho e Espírito Santo. Amém.
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16: Oi, gente, bom dia, bom dia. E aí, tudo legal com vocês aí nesta manhã de segunda-feira? É, segunda-feira, feriadão, 7 de setembro. Nosso carinho especial para você que sintoniza com a gente aqui na Manhuaçu. Seja bem-vindo, seja bem-vindo aqui à nossa programação, ao nosso Amanhecer na Minha Terra. Para você que está aí na sintonia com a gente, a vida se renova a cada manhã. Se você está aí ouvindo a gente, é, você também pode se renovar com ela. Bom dia, bom dia!
17: Vem ser feliz.
16: Vem comigo!

Confira comigo, 5 horas mais 4 minutos. Moda boa chegando aqui, ó. É o Jacó e o Jacozinho e o Cavalo Enxuto. Bom dia, gente.

0: Aê, bacana, hein? O Cavalo Enxuto, são 5:07 agora. E aí, de bem com a vida? Tudo legal com você, com a família? Bom dia, bom dia. Nosso abraço para você que sintoniza com a gente aí nas cidades da nossa região, a você do nosso estadão de Minas e para esse imenso Brasil aí, onde o som da manhã sua chega também através da internet. Nosso abraço, bom dia. Olha, eu já vou atender aqui as primeiras participações, hein? O nosso ouvinte, o Machado, lá da Ponte do Silva, tá ouvindo a gente. Fala, Machado. Alô. Bom dia, bom dia. Como está por aí?
1: Marcelo Costa, bom dia, bom dia. Aqui é o Machado da Ponte do Silva. O derrota que é plano do Eduardo Costa, fundo da grota. Feliz ano pra todos vocês da rádio, pra todos ouvindo a Rádio Mão Sul. Marcelo, bom dia, bom dia.
0: Valeu, meu caro. Grande abraço pra você e pra família aí. Também na sintonia do nosso amanhecer, a Dilma está lá em Santa Gertrudes. Fala comigo, Dilma.
2: Bom dia, Marcelo Costa.
0: Bom dia.
2: Bom dia, amanhecer na minha terra. Quero ouvir uma música com Bruno e Barreto. A vida é um presente. Quero oferecer para o Alisson, para a Érica, para o Heitor e para todos os ouvintes da 106.9.
0: Tá joia.
2: E para você também, que então, tenha tá um ótimo dia a todos.
0: Abraço, tudo de bom para vocês aí também. É, mandou mensagem de madrugadinha, hein? Olha, também a nossa ouvinte, a Maria Aparecida Cardoso, do Jeito da Serra, tá ligadinha com a gente por lá. Valeu, Maria, bom dia. O nosso ouvinte, o Valdemar Araújo, também lá na Comunidade da Fumaça, em Orizânia. Valeu, Valdemar, bom dia. Participando com a gente também aqui a Sandra Moraes, desejando uma ótima semana pra gente, lá do Engenho da Serra. Muito obrigado pra vocês aí também, tá? André e o Paulo, Marcelo Costa, bom dia. Estamos em Piúma. Ei, coisa boa, hein? Ouvindo o amanhecer na minha terra. Tá chovendo bastante por aqui. Ah, então tá certo. Abraços aos ouvintes. Boa semana. Valeu, Andréia. Valeu, Paulo. Bom dia. Grande abraço para vocês aí em Piúma. O Geraldo Lima desejando uma ótima semana pra gente também, lá da Ponte do Silva. Valeu, Geraldo. Ainda o seu Alípio e a Dona Ana, lá em Martins Soares, ligados com a gente. O José Antônio mandou um bom dia para nós aqui, ó, lá de Cariacica, lá no Espírito Santo. Ótimo dia, Zé Antônio, para você e para toda a sua família aí, hein? Em São João de Meriti, São João de Meriti, quem está ligado com a gente é o José Martins, lá no estado do Rio de Janeiro. Mandou aqui, ó, Marcelo Costa, 15 graus aqui, chovendo, hein? É, isso aí. Bom dia, José, para você e para a família aí. São 5:10. A Maria Márcia também mandou uma mensagem para nós aqui. Bom dia, Marcelo. Bom dia, Maria. Desejando um bom feriado para a gente e uma ótima semana. Bacana. E a música que está chegando, a Maria Márcia gosta demais da conta, né? Que é O Fundo da Grota. Vai também para a Maria Aparecida Paixão, no Coqueiro Rural, na sintonia do nosso amanhecer na minha terra. Geraldino mandou aqui também uma mensagem para nós. Marcelo Costa, bom dia. Partiu para a estrada, hein? Fica com Deus. Ah, Geraldino, boa viagem para você, tá? Para todos aí. Um grande abraço. 5:11 agora.
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0: Aê, Eduardo Costa, essa é boa, hein? Do fundo da grota, bacana demais. 5h15 agora. Bruno Barreto, a vida é um presente.
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1: Agora são 5h22 aqui na Manhã Sul. E aí, vamos juntos? É, você participando com a gente e acontecendo aqui nas manhãs da Manhã Sul. Ótimo dia para você que está aí acordando de bem com a vida neste feriadão. Vai descansar ou vai trabalhar, hein? A maioria está no descanso aí, né? Mas se você vai para o trabalho, já está aí no batente, grande abraço, bom trabalho, tá? E bom descanso, descanso merecido para todos aí também. Eu vou atender aqui a participação do nosso ouvinte lá da Matinha. É o nosso ouvinte, é o Bastião Cearense, não é isso? Deixa eu ver se é ele mesmo. É, eu acho que é isso mesmo. Vamos ouvir aqui a participação do nosso ouvinte. Bom dia, bom dia.
2: Bom dia, Marcelo.
1: Opa, tá meio acelerado aqui, né? Agora vai, ó.
2: Bom dia, Marcelo Costa. É o Zezé Flamenguista,
1: ah, o Zezé
2: líder,
1: Flamenguista.
2: Falando.
1: Bacana.
2: Amigo, toca pra mim aí. O César e Paulinho, Boboca e Bobão, quero oferecer para minha mamãe, Dona Antônia.
1: Tá jóia, meu
2: pra
1: amigo.
2: Para Terezinha Gomes, tá para Dona Eli, para o Alaí, para a nação flamenguista, para você.
1: Então tá bom, muito obrigado. É o Zezé Flamenguista, lá da Martinha. Ótimo dia para você e para a família aí, tá jóia? Bastião Cearense também ouve a gente todas as manhãs lá na Martinha, né? Ô, oh, Bastião Cearense, bom dia. Ainda também a participação... É do, deixa eu ver aqui, do João Batista Ferreira, lá da Martinha, ligado com a gente. Legal demais, hein? O nosso ouvinte lá do Coqueiro Rural é o Jandir Augusto.
3: Marcelo Costa, o Jandir está falando do Coqueiro Rural, um pedido de música, por exemplo, até passar, da música do Raí Você, a gente vai oferecer para todos os ouvintes, para todos a rádio, Marcelo.
1: Tá
3: bom
1: joia.
3: Trabalho com você, Deus que os acompanhe também, Deus abençoe o trabalho de cada um de vocês aí, tá bom? Fique com Deus. Ótimo dia, a música, gente. Já ofereço para os ouvintes, para todos da rádio. A música do Raí, você.
1: Tá jóia, meu amigo. Ótimo dia para vocês aí no Coqueiro Rural. Vai um abraço também aqui para o nosso ouvinte, o Leonel Knupp e a Celita. São os nossos ouvintes, né? Leonel Knupp, a Celita, lá em São João do Manhuaçu. Leonel tá abraçando a todos os ouvintes, a família. Para o Giovanni Amorim, manda música para mim também, para todos os comunicadores aqui. Valeu, Daniel, bom dia. A Lúcia Queiroz Noronha está ligada com a gente lá na Ponte do Silva. Está sempre ouvindo o nosso Amanhecer na Minha Terra, comunidade São Francisco, né? Ela está mandando um abraço para todos os ouvintes, em especial hoje para o Sebastião Noronha. O popular Noronha está ligado com a gente por lá também. E aniversariando hoje, que bacana, hein? Tem merenda por aí, Lúcia? Tem, Noronha? Um abraço, hein? Tudo de bom para vocês aí. E parabéns, felicidades ao Sebastião Noronha, ligado com a gente e aniversariando hoje. A todos os aniversariantes, parabéns, felicidades para todos. O Dalbino está lá na Rua da Lói Pinheiro, no bairro Pinheiro 2. Não é isso, Dalbino? Bom dia.
4: Bom dia, Marcelo Costa, rapaz. O Dalbino já está com um cafezinho de pronto aqui, rapaz. Estou ouvindo o bagulho. Ô, Marcelo, dá um alô para aquele povo lá do Suíço, o Coro, o Zote ali, o do Borel. Dá um alô, manda um abraço para aquele povo lá do Borel, o Cristino.
1: Tá joia.
4: É o Suíço ali, manda um alô para aquele povo lá. Nós aqui, você não esquece. Maninha, Paulinho, Joaquim, você não esquece, Marcelo. Fui, Marcelo, até amanhã.
1: Até amanhã, Dalbino. Grande abraço, então, para todos os nossos ouvintes aí das comunidades que o Dalbino citou aqui, né? Legal demais. Também nosso abraço, nosso bom dia. Deixa eu ver para quem que está na sintonia com a gente. É o Ronaldinho lá da Gameleira. Bom dia, Ronaldinho, para você, Aparecido e todos os ouvintes aí. Ligado sempre aqui no nosso programa, que legal, né? Ainda para você que sintoniza aqui no nosso Amanhecer, vamos juntos com a boa música.

0: Agora são 5h33. Fique ligado com a gente. A informação chegando aqui, ó, do Café Merique.
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0: Agora 5h34. Daqui a pouquinho tem os carreteiros aqui na Manhã Sul, hein?
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Aí ouvimos os carreteiros, a loira e a morena capixaba, 5h41 agora. Vou atender aqui mais

0: participações. Nosso bom dia para o nosso ouvinte, que é aqui de Manhuaçu, é o Horácio, mas está em viagem, mas mesmo assim, né, sempre ouvindo a gente, que bacana, hein? Horácio, bom dia, fala com a gente aqui no nosso Amanhecer na Minha Terra. Horácio, a Maria, estão sempre ligados com a gente, eles moram na Petrina, né, mas estão lá no Espírito Santo.
1: Bom dia, Marcelo.
0: Bom dia.
1: Estou curtindo o seu programa aqui no Espírito Santo.
0: Que bom, mãe.
1: Queria ouvir a música do Adriano, oferecer para um amigo Adriano Lara, lá em Santana.
0: Tá joia.
1: Ouvir a música dele, Garçom, falou?
0: Falou.
1: Um abraço, com Deus.
0: Com Deus também, Horácio, para você, para Maria, para todos aí na sintonia com a gente. Também a participação aqui da nossa ouvinte lá do Rio de Janeiro, é a Silvana Cruz. Oi, Silvana, tá joia? Tudo bem com você, com a família por aí? Está sempre acompanhando o nosso Amanhecer na Minha Terra, Silvânia Cruz de Petrópolis. Mandou aqui o Marcelo Costa, bom dia. Aqui está chovendo muito, marcando 11 graus agora. Está frio mesmo, hein? Ainda mais para aquela região lá do Rio de Janeiro, né? E está mandando um abraço para todos os familiares e amigos que moram aqui em Manhuaçu. E abraçando aos ouvintes da rádio também. E toda a nossa equipe, todos os comunicadores aqui. Valeu, Silvânia. Bom dia, bom dia. Também nosso abraço para você que sintoniza com a gente aqui nas manhãs da Manhuaçu. E a boa música chegando, o Adriano Lara canta para a gente aqui no nosso Amanhecer na Minha Terra.

0: Agora 5h46. É o nosso amanhecer na minha terra, com a boa música para você e também para você que sintoniza com a gente. A informação chegando nesta manhã de segunda-feira, hoje com a Lorena Correia. Lorena, bom dia, bom dia.
1: Bom dia, Marcelo Costa. Bom dia a todos os ouvintes do Amanhecer na Minha Terra. Vamos às informações de hoje. Preço da carne de frango reage em agosto. O preço médio mensal da carne de frango apresentou pequena recuperação em agosto, na maior parte das praças acompanhadas pelo CPEA. O movimento foi impulsionado pelo aumento da demanda interna, pelo bom ritmo das exportações e por uma oferta mais ajustada ao consumo. A demanda ganhou força principalmente no início do mês, enquanto as exportações contribuíram para sustentar o mercado. Para setembro, pesquisadores do CPEA projetam aumento das vendas internas, favorecido pelo pagamento de salários e pelo consequente aquecimento do consumo. O cenário mantém a atenção sobre o comportamento da demanda no início de setembro, após a recuperação dos preços em agosto. Para o Amanhecer na Minha Terra, repórter Lorena Correia.
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0: É isso aí. Obrigado, Lorena, pela informação aqui no nosso programa, hein? 5h48. Daqui a pouquinho, a partir das 6, tem a prece do amanhecer com o Padre Carlos Alto F. Fique ligado com a gente aqui na Manhã Sul. Nesse momento aí de oração, de reflexão aqui nas manhãs. E para você que sintoniza com a gente, na sequência da prece, tem o nosso jornal regional. A informação, chega de primeira e até você, hein? Com toda a nossa equipe de jornalistas aqui. Olha a boa música no seu rádio, daqui a pouquinho tem a sequência. Fique ligado com a gente.
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2: Agora são 5h52, a participação aqui da Lúcia Helena. Fala, Lúcia Helena, bom dia.
3: Oi, Marcelo Costa, bom dia. Tudo bem com você? Eu estou na Santa Paz, que é Lúcia Helena de Martins Soares. Vamos com André Andrade, Estrela de Ouro. Isso para você, para tudo aí da rádio, toda minha família, todos meus irmãos, primos, amigos e amigas.
2: Tá jóia, muito obrigado, Lúcia Helena. Ótimo dia para vocês aí também. Ainda a participação aqui da... Deixa eu ver quem está na sintonia com a gente. Ah, é o nosso ouvinte aqui, o Cláudio e a Maria, lá no Jatobá. Ô, Cláudio.
4: Ô, Marcia Costa. Bom dia. Vamos pra luta.
2: Bora lá.
4: Vamos tomar um café de melado, um pedacinho de queijo com um pãozinho.
2: Eita, hein, bom, hein?
4: Já uma moça escreve, que receba tanto tempo de pão pra Celso, mas meu nome, Marcia Soares.
2: Tá joia.
4: A Maria, minha esposa, o Tenori.
2: Então tá bom, uai.
4: E pra todo mundo, sempre se horário aí, faz favor pra nós aí. Muito obrigado.
2: Valeu, grande abraço. Bom dia, bom dia.

Tarde, 5h57 já. É isso aí, finalzinho do nosso amanhecer. Mas antes eu vou mandar um abraço aqui, quem está participando com a gente. É a Penha lá do Santa Luzia. Oi, Penha, bom dia, tudo bem? A Penha levanta cedinho, né, trabalha na Madeira de Luca. E ela disse aqui, a primeira coisa que eu faço quando chego lá na escola é ligar o radinho. Trabalha lá na cantina com as meninas, né? Mas hoje ela está descansando em casa, não é isso? Grande abraço, bom dia, bom dia. Obrigado pela audiência de sempre. E vai também um alô para Conceição, lá do Santa Luzia, que é ouvinte nossa de todas as manhãs também, tá ligada com a gente. A Penha pediu aqui Gino e Gino, Os Olhos Verdes de Cristo. E a gente vai encerrar o programa de hoje com essa música então, tá joia? Um abraço, gente, beijo no coração, fiquem com Deus, ótimo feriado, boa semana e até amanhã.

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1: Bom dia, meu amigo, bom dia, meu irmão, bom dia, família. Bom dia, trabalhadores e trabalhadoras. Agradeçamos a Deus. Final de semana.

sua, nossa participação na comunidade, na igreja, celebrando a Eucaristia, ouvindo a palavra, deixando-nos guiar e conduzir pelo apelo do Senhor. Orações e preces aos doentes, enfermos, famílias enlutadas, aos idosos, os que cuidam dos doentes e idosos. Nosso bom dia todo especial aos que estão recuperando sua saúde, a sua autoestima, nos hospitais da nossa região, nas APACs, nos centros de reabilitação, nos presídios, nas casas de saúde. Os que trabalham nessas instituições, APACs, presídios, os que colaboram com uma vida mais humana e que a vida seja vivida plenamente e que ela possa ser recuperada a cada dia. Reze comigo a oração pela beatificação do venerável Júlio Maria de Lombardi. Ó Trindade Santa, vós que sois a fonte de toda santidade, nós vos louvamos por vosso servo, Júlio Maria de Lombardi, que assemelhando-se ao Cristo Eucarístico, cuidou do vosso rebanho com amor, zelo e doação, e deixando-se guiar pelo Espírito Santo, assim como a Virgem Maria, testemunhou a ternura missionária da Igreja. Concedei-me, ó Trindade Santa, pela intercessão do venerável Júlio Maria, a graça que vos suplico, e se for de vossa santa vontade, dai que o venerável Júlio Maria alcance a honra dos altares, para a vossa glória e para o bem de tantas almas, por Cristo nosso Senhor. Amém. Venerável Júlio Maria de Lombardi, rogai por nós. Prezado ouvinte, querida família, na primeira leitura desta segunda-feira, o apóstolo Paulo percebe que a comunidade de Corinto está tendo comportamentos que não condizem com os ensinamentos recebidos de Jesus Cristo e por ele transmitidos. Alguns estão se comportando pior do que os pagãos, tendo atitudes imorais e, consequentemente, escandalosas. O que fazer diante dessa situação? Paulo recomenda ir direto àqueles que estão tendo tais procedimentos e procurar solucionar a questão, mesmo que isso possa expor a pessoa. Ela passará por alguns constrangimentos, mas terá sua alma purificada para Deus e purificará a comunidade que estava sendo influenciada por tais comportamentos. Paulo pede a renovação da pessoa e também da comunidade, usando a imagem do fermento. Um fermento velho é ineficaz, precisa ser renovado para continuar fermentando toda a massa. Reze comigo a oração deste dia. Ó Deus, olhai com bondade os que redimistes e adotastes como filhos e filhas. Concedei aos que creem no Cristo a verdadeira liberdade e a herança eterna. Ó nosso Senhor Jesus Cristo, vosso Filho, que é Deus, e convosco vive e reina na unidade do Espírito Santo por todos os séculos dos séculos. Amém. Primeira música, Tua Misericórdia, na voz do Johnny.

Prezado ouvinte, querida família, o evangelho desta segunda-feira, São Lucas capítulo 6, versículos de 6 ao 11. Aconteceu num dia de sábado que Jesus entrou na sinagoga e começou a ensinar. Aí havia um homem cuja mão direita era seca. Os mestres da lei e os fariseus o observavam para ver se Jesus iria curá-lo em dia de sábado e assim encontrarem motivo para acusá-lo. Jesus, porém, conhecendo seus pensamentos, disse ao homem da mão seca: levanta-te e fica aqui no meio. Ele se levantou e ficou de pé. Disse-lhe Jesus: eu vos pergunto, o que é permitido fazer no sábado, o bem ou o mal? Salvar uma vida ou deixar que se perca? Então Jesus olhou para todos os que estavam ao seu redor e disse ao homem: estende a mão. O homem assim o fez e sua mão ficou curada. Eles ficaram com muita raiva e começaram a discutir entre si sobre o que poderiam fazer contra Jesus. Palavra da salvação, glória a vós, Senhor. Prezado ouvinte, querida família, o evangelho de hoje também temos uma proposta de renovação: curar a mão seca, ou seja, eliminar tudo aquilo que possa impedir que nossas mãos sirvam livremente a Deus. Ter as mãos secas é mais do que uma doença, é um empecilho, um impedimento, é a representação do desvio do caminho de Deus, pois todo desvio dos ensinamentos de Deus prejudica a vida. E o que Jesus quer é a vida e vida plena para todos. A mão seca é a mão sem vida, a mão impossibilitada de agir em prol da vida plena. Quando Jesus cura a mão daquele homem, ele o liberta para a vida, para servir a Deus e ao próximo. E isso nem sempre agrada àqueles

que querem que as pessoas continuem com as mãos atrofiadas para poder dominá-las. Jesus cura o homem da mão seca em dia de sábado na sinagoga, provoca o escândalo dos que viam no sábado um dia de resguardo total, um dia que ninguém poderia agir, mesmo fazendo o bem. Mesmo que alguém estivesse morrendo, não se podia fazer nada nesse dia, pois era o dia sagrado. Assim, a vida se torna menos sagrada que o sábado, menos importante do que a lei. E foi exatamente essa concepção de prática religiosa que Jesus questionou e buscou combater. Com a cura do leproso no dia de sábado, ele mostrou que para fazer o bem não existe dia marcado. Todos os dias são dias para fazer o bem, para ajudar o próximo, para praticar os que ajudam, para práticas que favorecem a vida. O sonho de Jesus é que todo ser humano coloque a vida a serviço do bem, a serviço da vida plena, para que todos a tenham e a tenham em abundância. Pai nosso que estais no céu, santificado seja o vosso nome. Venha a nós o vosso reino, seja feita a vossa vontade, assim na terra como no céu. O pão nosso de cada dia nos dai hoje. Perdoai as nossas ofensas, assim como nós perdoamos a quem nos tem ofendido. E não nos deixeis cair em tentação, mas livrai-nos do mal. Ave Maria, cheia de graça, o Senhor é convosco, bendita sois vós entre as mulheres, bendito é o fruto de vosso ventre, Jesus. Santa Maria, Mãe de Deus, rogai por nós, pecadores, agora e na hora de nossa morte. Amém. Nossa programação, paróquia de São Lourenço, de segunda a sexta-feira, missa transmitida na Igreja Matriz do São Lourenço, às 18h10. Na terça-feira, 16 horas, missa no Lar São Vicente de Paulo. Na quarta-feira, 6 horas da manhã, missa na Capela do Hospital César Leite. E às 19h30 horas, missas nas comunidades São Vicente e São Judas Tadeu. E na quinta-feira, 19h30 horas, missa na comunidade São Paulo Apóstolo. Última música, Homem Bom de Nazaré, Padre Ezequiel. Pela intercessão de São Lourenço, pela intercessão de Nossa Senhora, Mãe de Deus, Mãe da Igreja e Nossa Mãe, desça sobre você, sua casa, sua semana, seus trabalhos, sua vida, pais e filhos, a bênção de Deus Todo-Poderoso, Pai, Filho e Espírito Santo. Amém. Na sequência, teremos o Jornal Regional. Grande abraço, bênçãos de Deus e até amanhã, neste mesmo horário, nova prece do amanhecer.

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3: 6h23, bom dia. Hoje é segunda-feira, 7 de setembro. Está começando agora a edição 9078 do Jornal Regional. E você confere na edição de hoje, 7 de setembro, é marcado por desfiles cívicos em diversas cidades da região. Educador físico destaca benefícios da atividade física para a saúde mental. Setembro Verde reforça a importância da inclusão e da acessibilidade para as pessoas com deficiência. Recém-nascido é transferido de Manhuaçu para Belo Horizonte. Criança de 5 anos morre após ser picada por escorpião em Abricampo. E Polícia Rodoviária Federal prende motorista com carro clonado na BR-116.
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3: Chove agora em Manhuaçu na manhã desta segunda-feira. A temperatura no momento está em 14 graus. Confira como fica o clima para esta semana com o professor Rui Brandos Reis.
4: Que no momento uma massa de ar está passando aqui pela região sudeste, mas é uma grande alta pressão que está atuando no litoral e a descida do ar quente sobre essa rampa de ar frio está formando toda essa nebulosidade. Observar no estado de Minas, olha, já tivemos aí ontem chuvas isoladas no Triângulo Mineiro, Alto Paranaíba, nas regiões sul, central e na zona da mata. Esse sistema vai passar rapidamente aqui pela região sudeste, mas podemos observar que essa alta pressão ela tende a enfraquecer nos próximos dias e com isso vai vir uma frente fria do sul do Brasil. Os modelos mostram que chuvas isoladas ainda podem acontecer na região de São Gotardo, aí principalmente nas regiões centro-oeste, central, zona da mata e leste do estado. Olha, uma frente fria significativa está sendo prevista. Esse sistema frontal ainda vai passar muito ao longo do litoral da região sudeste.
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3: E por falando em chuvas, elas atingiram municípios da região na noite do último sábado com registros de chuva intensa, raios, trovões e grande volume de água. Em Carangola, imagens feitas por moradores mostram a força da chuva na rua Edgar Guimarães, no bairro Coroado. Um grande volume de água escoou pela via durante a precipitação. Em Divino, moradores também registraram chuva forte acompanhada de uma sequência de relâmpagos e trovões. Essas imagens estão nas redes sociais e foram feitas na rua Manuel Ferreira Gomes e mostram a intensidade da chuva que atingiu o município. Os registros chamaram a atenção dos moradores pela força da precipitação e pelo volume de água nas ruas. Agora 6h27 e hoje, 7 de setembro, o Brasil celebra o Dia da Independência. A data marca um dos principais acontecimentos da história do país, a separação do Brasil de Portugal. O episódio aconteceu em 1822, às margens do rio Ipiranga, em São Paulo.

0: quando Dom Pedro, então príncipe regente, declarou a independência do Brasil. Ana Flávia Domingos tem mais detalhes.
1: O processo de independência representou uma mudança política importante para o país e, ao longo dos anos, o 7 de setembro passou a ser celebrado como uma data de valorização da história, dos símbolos nacionais e da identidade brasileira. Hoje, mais de dois séculos depois, a data é marcada por desfiles cívicos, apresentações culturais e atividades que reúnem estudantes, autoridades e a população em diferentes cidades do país. As comemorações também acontecem em municípios da nossa região que preparam programações especiais para este 7 de setembro. Em Manhuaçu, o tradicional desfile cívico acontece hoje a partir das 18h30 na Praça 5 de Novembro. Neste ano, o evento tem como tema um dos principais símbolos da identidade nacional, o Hino Nacional Brasileiro. A proposta é reunir as famílias para um momento de união, civismo e celebração da pátria, valorizando a história e os símbolos que representam o país. Em Manhumirim, o desfile cívico também acontece hoje, a partir das 8 horas da manhã, na Avenida Raul Soares, com concentração na Praça Padre Júlio Maria. O tema deste ano é Manhumirim, Terra da Fé e do Café. A programação busca destacar características que fazem parte da história e da identidade do município, reunindo a comunidade para celebrar o 7 de setembro. Além de Manhuaçu e Manhumirim, outras cidades da região também realizam atividades em comemoração à independência do Brasil. Em todo o país, a data é lembrada com diferentes manifestações de civismo, mantendo viva a memória de um dos momentos mais importantes da história brasileira.
0: 6 horas 29 minutos. E no próximo bloco você confere no Jornal Regional. Educador físico destaca benefícios da atividade física para a saúde mental.
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2: O dólar continua cotado nesta segunda-feira em R$ 5,13, alta de 0,5%. O euro negociado em R$ 5,95, alta de 0,37%. Lembrando que o mercado financeiro não funciona hoje por conta do feriado. Na região de Manhuaçu, café arábica, bebida dura tipo 6, safra nova, saca 60 quilos, é cotado em R$ 1.633. O café arábica Rio Saca 60 quilos, negociado em R$ 1.096. As informações são do site agrolink.com.br.
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2: 6h35, e cuidar da saúde não significa apenas manter uma alimentação equilibrada ou realizar consultas médicas regularmente. A prática de atividade física também tem um papel importante no bem-estar mental. Caminhar, correr, andar de bicicleta, dançar ou praticar um esporte são atividades que podem contribuir para a redução do estresse e também melhorar a disposição no dia a dia. De acordo com o educador físico Bruno Silva, a atividade física também ajuda a controlar os sintomas de ansiedade e depressão.
3: Atividade física, todos nós sabemos que existem vários benefícios para o nosso corpo, né? Mas também existem vários benefícios para a nossa mente. Quando a gente fala de saúde mental, atividade física é essencial, principalmente por controlar alguns hormônios que são essenciais para a nossa saúde. Por exemplo, o cortisol, que é o hormônio do estresse. Quando você faz atividade física, você tem um controle melhor do seu estresse, melhorando também a sua qualidade de vida, além de também ter os hormônios aí, da serotonina, da endorfina, que controlam os hormônios do nosso corpo, melhora a nossa qualidade de vida, dá a nossa sensação de bem-estar. Isso é muito importante para a nossa saúde mental. Falando aí sobre a questão de ansiedade e também da depressão, né? A atividade física entra aí como regulador de hormônios, fazendo você ter uma melhor qualidade de vida, um melhor bem-estar. Principalmente quando você coloca a atividade física como prioridade, você acaba elaborando aí algumas metas, e essas metas acabam ocupando a sua mente com coisas boas para o nosso corpo, para a nossa mente, né? A gente já deixa de lado um pouco a ansiedade, já controla melhor os sintomas da depressão, te fazendo ter uma melhor qualidade de vida.
2: Para quem está começando, o educador orienta a escolher uma atividade que seja prazerosa e começar aos poucos, respeitando os limites do próprio corpo.
3: Para questões de ansiedade, alívio da depressão, a melhor atividade física é a que você se sinta bem, né? Que se torne uma atividade prazerosa. Então é você tentar se encaixar em alguma atividade física que você sinta prazer em fazer. Tem pessoas que não gostam de musculação, acaba sendo ali uma atividade mais sofrida, né? Então, nesse caso, você tem que encontrar atividade física que você se adapte mais, como, por exemplo, uma caminhada ao ar livre, onde você pode estar aí com alguém do seu lado para te motivar também, um pedal, uma atividade física coletiva, né? Um vôlei, um futebol, tudo isso é importante para você se tornar prazeroso ali aquela atividade física, como, por exemplo, uma caminhada, né? Onde você não se esforce tanto, né? Não tenha risco de lesão e comece ali a sua rotina de adaptação, né? O mais importante também é adaptar com a sua rotina, né? Se você não tem muito tempo para você fazer uma atividade física, você começa com o tempo que você tem, 15, 20, 30 minutos.

0: minutos. Com isso, você vai tornando algo prazeroso para sua rotina, né? Vai conseguindo encaixar. E como os benefícios são altíssimos, né? Você vai perceber que você vai dormir melhor, você vai ter um melhor humor durante o dia, você vai perceber que a sua ansiedade diminui, que você consegue controlar aqueles sintomas de depressão, você não se sente uma pessoa tão má, não tão triste, né? Tão abatida. Você percebe que aqueles sintomas ali são bons e você acaba aumentando ali a frequência de atividade física, porque é um bom retorno para o seu corpo. E com isso você vai pegando gosto e vai se tornando uma pessoa mais ativa, mais saudável. E segundo estudos, né? O ideal é que a gente faça no mínimo 150 minutos semanais de atividade física, para você se tornar uma pessoa saudável e abandonar a vida do sedentarismo, que é uma causa aí, de distúrbios mentais, né? Quando você faz essa meta semanal, você percebe que você consegue se alimentar melhor, você consegue ter mais uma rotina mais produtiva, né? Você percebe que você não está tão cansada, você se torna uma pessoa muito mais ativa.
1: 6:38, a bulimia e a anorexia estão presentes na vida de muitas pessoas e são transtornos alimentares que podem estar relacionados à insatisfação com o próprio corpo. Além dos fatores relacionados à alimentação e à imagem corporal, questões emocionais e psicológicas também podem influenciar o desenvolvimento desses transtornos. A psicóloga Vitória Pimentel destaca a importância da terapia cognitivo-comportamental durante o processo de tratamento e recuperação.
2: Então, esse paciente, ele está com uma percepção, uma autoimagem muito distorcida, que é como nós citamos, né? Então, nós vamos trabalhando nesse processo de reestruturação dessa autoimagem. Então, nós vamos, aos poucos, modificando essa autoimagem do paciente em relação a ele mesmo, trazendo aí, né, uma percepção mais realista, principalmente, que é o que acontece no transtorno alimentar, que fica irrealista, né? Então, nós vamos trazendo esse paciente para uma visão mais realista, trabalhando também esses padrões, né, essas pressões sociais, o impacto que tem essas pressões sociais, e trazendo ali um alívio dessas pressões sociais para esse paciente. E quando a gente pensa na bulimia também, a gente vai entender quais são os gatilhos emocionais que envolvem essas compulsões alimentares. Então, é quando eu estou ansiosa, é quando eu estou triste. Então, a gente vai fazer como se fosse planos de ações ali, né? Planos de intervenção para quê? Para a gente fazer trocas. Então, se eu me sinto muito ansiosa, eu desconto na comida, a gente vai colocando atividades ou né, momentos de lazer ou alguma coisa fisicamente que não seja relacionada com a comida para trazer esse alívio dessa emoção negativa e trazer, né, uma forma de lidar com essas emoções que provavelmente estão influenciando essa compulsão, mas que não utilize a comida como refúgio.
1: Agora 6:40. E daqui a pouco você confere no Jornal Regional, recém-nascido é transferido de Manhuaçu para Belo Horizonte. E criança de 5 anos morre após ser picada por escorpião em Abricampo.
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7: 6h43, o mês de setembro é marcado pela campanha Setembro Verde, que chama atenção para os direitos, a inclusão e a participação das pessoas com deficiência na sociedade. A iniciativa busca conscientizar sobre a importância da acessibilidade, do respeito e da igualdade de oportunidades nos espaços públicos, no trabalho, na educação e na convivência social. Em Manhuaçu, apesar dos avanços, ainda existem desafios relacionados principalmente à acessibilidade. Quem vive essa realidade diariamente conhece as dificuldades para circular pela cidade e ter acesso a espaços e serviços. O cadeirante Denoel Luiz Bonifácio fala sobre a necessidade de igualdade e garantia dos direitos das pessoas com deficiência no município.
8: Eu sou o representante do Audefensor, né? Eu luto pelos direitos das pessoas com deficiência. Mas os lugares em Manhuaçu que é muito ruim para andar, porque tem muito degrau. Tem muito buraco e eles falam para andar nos cantos, mas não tem canto. Os cantinhos, o carro fica no encostamento. E na calçada, quando você sobe na calçada, não tem lugares para você descer. Se é o mesmo lugar que você subiu, você tem que voltar para descer. E também, os lugares que a gente vai comprar alguma coisa, também não tem como você entrar lá dentro. Você tem que ser atendido no lado de fora. E é muito chato porque teve uma vez que eu cheguei primeiro para ser atendido. Não teve como eu entrar. Aí, a pessoa que chegou logo depois de mim, lá dentro foi atendido primeiro que eu. E eu fiquei lá esperando. E eu saí do lugar e fui ser atendido em outro lugar, porque eu não gostei. De largar para depois, porque eu também tenho direito. Não é questão de eu ter dificuldade negócio largar eu para depois, porque isso aí é feio. Porque tem que incluir a gente na sociedade. Tudo que uma pessoa que anda normal pode, a deficiente também pode. Direito é para todos.
7: A presidente do Conselho da Pessoa com Deficiência, Ivonete Loyola, destaca o trabalho realizado pelo Conselho para buscar melhorias na acessibilidade e na inclusão das pessoas com deficiência.
9: A acessibilidade é claro que é um dos fatores mais importantes e desafiadores que a gente tem em Manhuaçu, pela questão geográfica, né? Mas ela é trabalhada dentro do Conselho de uma forma prioritária. A gente tem procurado as outras secretarias, os setores de transporte, e para observar mais e cobrar também, né, enquanto conselho, essa questão

0: de acessibilidade às pessoas portadoras de deficiência. Setembro Verde, ele trabalha muito essa questão da inclusão, né? E com isso, automaticamente, vem a questão da acessibilidade, a garantia de direitos. Então, se faz necessário trabalhar esse tema. A gente está avançando durante os anos, a gente avançou muito, né? Questão mundial. Sobre essa questão da inclusão, de acessibilidade, mas temos ainda muito que avançar, seja nas escolas, edifícios, tanto em rede pública quanto particular. A gente encontra ainda muitos desafios. E esse tema ele vem para nos chamar a atenção, né, sobre essa questão e chamar também para os direitos da pessoa com deficiência. E priorizando a sua acessibilidade. Para esse mês, eu quero chamar a atenção de toda a sociedade, para que possamos pensar bem, pensar melhor o que podemos fazer para incluir as pessoas portadoras de deficiência no nosso meio. Existem barreiras, mas também existe a empatia. E eu acho que a empatia ela é primordial para começarmos a inclusão.
1: 6h48. Uma operação conjunta entre equipes de saúde, Corpo de Bombeiros e o Batalhão de Operações Aéreas garantiu na tarde do último sábado a transferência de um recém-nascido prematuro extremo de Manhuaçu para Belo Horizonte. O bebê, com cerca de 700 gramas, necessita de atendimento especializado e deverá ser encaminhado ao Hospital Odilon Beres. A aeronave utilizada na missão saiu de Varginha com destino à região, como destaca o piloto da aeronave, o tenente Cupertino.
2: Dessa vez é um RN prematuro extremo. Para vocês terem ideia, ele tem cerca de 700 gramas. E dos recursos nossos disponíveis foram utilizados essa aeronave hoje para esse atendimento. Nós decolamos de Varginha, essa distância um pouco mais longa. A aeronave hoje de asa rotativa em Belo Horizonte não estava disponível, ela está com um problema de manutenção. Então nós decolamos de Varginha para esse atendimento, pousamos em BH para abastecimento e deslocamos aqui para Manhuaçu. Nesse exato momento, a nossa equipe de saúde, nosso médico, enfermeiro e um tripulante operador aerotático, eles estão no hospital aqui de Manhuaçu. Eles estão estabilizando a criança. Posterior a essa estabilização, confirmando que o recém-nascido tem condições de transporte, ele será trago aqui para a aeronave. A gente decola com destino a Belo Horizonte e onde que se tudo der certo, a gente torce por isso, o recém-nascido possa ter o melhor tratamento possível e dar tudo certo com ele no Hospital Odilon Bedes.
1: A equipe dos bombeiros fez o transporte terrestre do bebê entre o Hospital César Leite e o ponto de embarque da aeronave, como é ressaltado pelo sargento Ozanam.
3: A gente recebeu um pedido de apoio via Cobom para a gente estar apoiando o Batalhão de Operações Aéreas, né, na condução dessa criança, dessa bebê recém-nascido, né, para a gente fazer o transporte do hospital até a aeronave. E o Corpo de Bombeiros de Manhuaçu está nesse instante apoiando o Batalhão de Operações Aéreas em um transporte aéreo. Uma criança, um recém-nascido, que houve algumas complicações e está precisando, nesse momento, ser conduzido por meio da nossa aeronave até Belo Horizonte.
1: 6h51, Davi Lucas Araújo Sampaio, de 5 anos, morreu no início da noite da última sexta-feira, vítima de uma picada de escorpião. O caso aconteceu no município de Abricampo, onde a criança residia com a família. Detalhes com Ana Flávia Domingos.
4: Após ser atingido pelo animal peçonhento, o menino foi socorrido e encaminhado ao hospital local. Devido ao agravamento do quadro de saúde, a criança precisou ser transferida para o Hospital César Leite, em Manhuaçu, onde deu entrada em estado crítico devido às toxinas injetadas no corpo. Apesar dos esforços da equipe médica durante o atendimento para tentar salvar a vida da vítima, Davi Lucas não resistiu aos efeitos do envenenamento e veio a óbito na unidade hospitalar. A picada de escorpião provoca dor intensa e a ação de suas toxinas pode ser fatal, oferecendo risco elevado, principalmente para crianças e idosos.
1: Nossos sentimentos à família do Davi Lucas Araújo. Agora 6h52 e daqui a pouco você confere no Jornal Regional. A Polícia Rodoviária Federal prende motorista com carro clonado na BR-116.

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6: 6h56, a Polícia Rodoviária Federal prendeu o motorista que conduzia um Fiat Argo clonado na noite de sábado na BR-116 em Manhuaçu. O veículo tinha registro de roubo em Ribeirão das Neves, na região metropolitana de Belo Horizonte. Informações com Ana Flávia Domingos.
7: A abordagem ocorreu por volta das 22 horas no KM-585 da rodovia, no distrito de Vila Nova, durante uma operação de combate ao crime. Segundo a PRF, o Fiat Argo circulava com placas de Contagem e estava registrada em nome de uma mulher. Durante a fiscalização, o motorista afirmou aos policiais que havia comprado o carro cerca de uma semana antes e pagado R$40 mil por meio de Pix. Os agentes fizeram uma vistoria nos elementos de identificação do veículo e encontraram divergências em relação ao padrão de fábrica. Após a verificação, a PRF constatou que o automóvel era clonado e que o veículo original tinha registro de roubo ocorrido em abril deste ano

0: em Ribeirão das Neves. O motorista foi levado sem ferimentos para a Delegacia de Polícia Civil de Manhuaçu e, segundo a PRF, o caso foi encaminhado para apuração em tese do crime de receptação.
1: 6h57. Uma operação da Polícia Militar resultou na apreensão de cerca de 25 motocicletas no final da tarde deste domingo em Caratinga. A ação foi realizada em um loteamento localizado atrás do Cazu, nas proximidades da rua Niterói, no bairro das Graças, e chamou a atenção de moradores devido à grande movimentação de policiais e motocicletas no local. Denominada Operação Tolerância Zero Grau, a fiscalização teve como objetivo coibir irregularidades e condutas envolvendo motocicletas que possam colocar em risco a segurança dos próprios condutores e de outras pessoas. Aproximadamente 25 motos foram apreendidas e retiradas do local. A operação integra as ações de fiscalização realizadas pela Polícia Militar para aumentar a segurança e combater práticas irregulares no trânsito. A ocorrência ainda está em andamento e novas informações podem ser divulgadas pela Polícia Militar. E na madrugada do último sábado, a APM foi acionada para atender uma ocorrência de briga de casal na região da Serra das Velhas, em Carangola. Ao chegar no sítio, os militares flagraram um homem de 33 anos correndo para o banheiro. Durante a busca, policiais encontraram um revólver calibre 38 carregado com 5 munições escondido dentro do vaso sanitário. O suspeito foi preso em flagrante e levado para a Delegacia de Polícia de Plantão Regionalizado em Muriaé. Agora, 6 horas e 59 minutos. Termina aqui mais uma edição do Jornal Regional, uma produção do Tribuna do Leste, Rádio Manhuaçu. O Jornal Regional volta amanhã a partir das 6h20 e tenham todos uma ótima segunda-feira.

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2: Bom dia pra você, meu grande amigo. Bom dia pra você, minha grande amiga. Segunda-feira, com feriadão terminando hoje, hein? Dia 7 de setembro. Hoje é feriado nacional, dia da independência. Tem muita gente que tá de boa ainda, curtindo aí o feriado prolongado desde o último final de semana. E nós estamos aqui com alegria e com entusiasmo para ficar com você nessa manhã todinha, nesta segundona, dia 7 de setembro. Sejam todos bem-vindos para mais uma Manhã do Ouvinte. Nós estamos iniciando com a benção do nosso Deus e a proteção de Nossa Senhora Aparecida, Rainha e Padroeira do Brasil. Desejo que a sua semana seja maravilhosa. Você que está em casa, está no trabalho, igual a gente, aí iniciando mais uma semana. Bom trabalho para você, bom descanso para você que está de boa. Você que está viajando, ouvindo a Rádio Manhuaçu, aí nas rodovias federais e estaduais. O tempo está chuvoso, tá? Cuidado, porque com chuva o negócio muda, né? A condição da estrada, ela fica diferente. Então esteja atento aí. 14 graus é a temperatura nesse momento, céu totalmente encoberto, umidade do ar 93%, tem 30% de possibilidade de chover mais, hein? Então fique atento, por isso estou dando um recadinho já na abertura do nosso Manhã do Ouvinte. Com a benção do nosso Deus e a proteção de Nossa Senhora Aparecida, Rainha e Padroeira do Brasil, estamos aqui. É o tempo todo. Na sintonia. Transforme a dor do mal na flor do bem. Ame o puro e o inocente, ainda que pareça inexistente. Faça uma aliança com Deus e sinta o poder que dele vem. Sinta no seu coração esse amor envolvente. Busque sua felicidade, seja incansável, ainda que seja necessário caminhar muito. Mesmo que o caminho pareça inalcançável, tenha fé e alcançarás grandes maravilhas. Põe a sua vida nas mãos de Deus. Ele faz das tempestades mares tranquilos. Ele é o Deus do impossível. Cura os enfermos e acalma os aflitos. Confie e siga em frente. Palavras de otimismo e a mensagem dessa manhã.
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2: 988-18-8890 é o zap zap da Manhuaçu FM. Tá liberado para você mandar o seu recado. Dá o seu bom dia aqui pra gente. E a nossa primeira de hoje no feriado. Gustavo Lima e Jorge Mateus.

0: E assim estamos juntinhos na Rádio Manhuaçu, manhã de feriado, dia 7 de setembro, segunda-feira, e estamos com você. Luan Santana, Cê Topa, Henrique Juliano, Essa Daí Namora, e a primeira, Gustavo Lima, com Jorge Matheus, Inventor dos Amores. E a Manhuaçu FM, a sua companhia todos os dias, onde você estiver, nós estamos juntinhos com você. Desejo que o finalzinho do feriado, início dessa semana, seja maravilhoso para você, que seja realmente muito especial. 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Passe em uma das lojas e economize, levando qualidade, acima de tudo, aí para sua mesa. 7h39 da manhã, está chegando a nossa boa notícia de hoje. E a boa notícia de hoje quer falar dessa data, esse dia que é um dia celebrado em todo o Brasil, que é o Dia da Independência. Eu quero fazer um convite. Aqui em Manhuaçu hoje haverá o desfile do 7 de setembro, Manhuaçu celebrando a independência com homenagem ao hino nacional. Esse vai ser o tema. O evento traz esse tema central, destacando o patriotismo, os símbolos da pátria e o orgulho da identidade nacional. Programação de hoje vai começar às 6h30 da noite, na Praça 5 de Novembro, centro da cidade, reunindo escolas da rede municipal, forças de segurança, entidades sociais e corporações musicais. As apresentações vão ressaltar a história e o significado dos versos do hino, promovendo um ato de civismo e a união para toda a comunidade. A administração está convidando a todas as famílias manhuaçuenses, moradores da região, para acompanhar o desfile e celebrarem juntos essa importante data do calendário nacional. Então hoje, 6h30 da noite, Praça 5 de Novembro, centro da cidade, o desfile cívico do 7 de setembro. E essa é a boa notícia, essa oportunidade de a gente se reunir e assistir um desfile cívico que vai homenagear o hino nacional. 7h41 confirmando a hora, mas boa notícia amanhã. Na sequência, nosso cantinho caipira. Na nossa rádio.
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0: Nosso Cantinho Caipira está no ar aqui na Rádio Manhuaçu, trazendo então esse momento tão especial das nossas manhãs. Para embalar o nosso cafezinho que a gente toma juntos, o Cantinho Caipira traz aí a música raiz, a música tradicional. Então vamos aproveitar esse momento. Hoje tem aqui um bolinho feito com banana. Não tem açúcar nenhum, somente o açúcar da banana, né? A frutose. Então hoje, um bolinho fitness, como a gente fala, né? Feito pela minha esposa Marta, lá na Ponte da Aldeia. Então esse bolinho é delicioso, farinha de aveia, banana, uma delícia, cafezinho sem açúcar. E a gente começa o dia assim. Seu cafezinho aí, como que está? Tá legal? Então tá ótimo. Deixa eu dar um bom dia aqui para quem está tomando café comigo. A participação do amigo Zé Augusto, lá de Caputira, tá indicando uma música aqui pra gente. Grande Zé Augusto, aquele abraço pra você. O Cláudio também tá ligado, lá no Jatobá, nosso amigão, né? Ele e a Dona Maria estão sintonizados lá, curtindo a Rádio Manhuaçu mais uma vez. Bom dia pra vocês aí e uma ótima semana. Mesmo com esse tempo chuvoso, fornalha sendo acesa, né?
1: Ô, Lucimiano, pediu uma música sua aí, do Zinho, Gene aí, Machado Cortou, Cavaco Voou, pedi conhecer pra Nilda. Nilda, irmão, lá com a senhora Santana, o senhor Mansur, com o Matuto Fidera e a mulher dele também. É muito amigo nosso aqui, almoçaram com nós aqui ontem, foi muito gente boa, viu? Muito amigo nosso. Fez a minha esposa, pra Tenores. Estamos aqui manhancando, com esse tempinho tão gostoso, botando foguinho na fanaia.
0: Falou. Aê, menino, é assim mesmo, né? Pode parar, não. Bom dia também para Maria da Penha Silva, do Pouso Alegre, tá ligado com a gente. Bom dia para Dona Áurea. Dona Áurea é mãe da nossa querida Rosinha, a Rose Valentim, que vai estar com a gente daqui a pouco, às 8h30 da manhã. Vai dar uma entrevista aqui pra gente, falando aí sobre a viagem dela para a Espanha. Vai correr lá, representando o Brasil. Olha só, que maravilha. Representando Manhuaçu. Representando a Dona Áurea, que tá me ouvindo agora. Dona Áurea, bom dia pra senhora, tá? Ô, Dona Áurea, faz aí aquele bolinho caseiro e prepara pra Rose levar pra viagem. É. Bom dia pra senhora, muito obrigado, tá? Então daqui a pouco tem a Rose e Valentim conversando com a gente aqui na Rádio Manhuaçu a partir das 8h30 da manhã. Mais um bom dia, o Geraldo, nosso querido Dino, motorista, partiu São Paulo, era 7h30 da manhã quando ele mandou a mensagem, tá curtindo aí a Manhuaçu FM, boa viagem para você, grande amigo. O Antônio Vieira também tá na sintonia, deixando mensagem positiva de fé e de esperança. Minha amiga Sandra Moraes, do Engenho da Serra, aquele abraço. O Horácio tá com a gente também, tá curtindo aí uma viagem, né? Ei, menino, hein? Flamenguista tá no litoral. Ele é a Maria Aparecida. Bom dia pra você. Obrigado pela participação, tá, Horácio? Bom retorno a Manhuaçu. Quem está com a gente também no Engenho da Serra é a Maria Aparecida Cardoso. Nosso bom dia também pra você curtindo aqui a 106.9, a nossa querida Rádio Manhuaçu. 7h47, milionário José Rico. Minha volta. Primeira de hoje. E Cantinho dos Bons.

0: Guarani Paranaense, para fechar o nosso cantinho caipira de hoje, Lamento de um Peão, é a música raiz, música tradicional, tocando para você aqui na Rádio Manhuaçu. Teve Gini Geno também e teve no início aquela música conhecidíssima da dupla Milionários é Rico, Minha Volta, e com Gini Geno, Cavaco Voou. Cantinho caipira volta amanhã às 7h45 da manhã. Loterias em destaque, os resultados de ontem para você. Mega Sena, concurso 3054, não saiu para ninguém, ficou acumulado. E as dezenas são 08, 17, 24, 43, 47 e 58. A Quina, concurso 7111, prêmio principal acumulou e os números são 13, 15, 44, 47 e 79. Mais loterias para você na próxima quarta-feira.
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0: Bom demais estar com você na Rádio Manhuaçu. Agora são 8h02, o Padre Carlos está chegando com o Igreja em Reflexão. E daqui a pouquinho, plantão esportivo.

0: 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Padre Carlos, bom dia.
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2: Bom dia, Luiz Nascimento. Bom dia a toda a equipe do Manhã do Ouvinte. Bom dia, ouvintes. Bom dia, telespectadores. Bom dia, catequistas e catequizandos. Bom dia, família. Pais e filhos, filhos e pais. Hoje, 7 de setembro, segunda-feira, feriado nacional. São tantos e tantos que estão aí, trafegando pelas BRs da nossa região, para o descanso, para o momento de lazer. Bom dia aos que estão trabalhando no dia a dia, nas atividades várias da vida, os serviços de urgência e emergência. Nosso bom dia aos membros dos nossos grupos de reflexão. Palavra de Deus, mês de setembro, mês da Bíblia, que a palavra continue iluminando a vida, a fé, o compromisso, a missão. Nosso bom dia todo especial aos doentes, enfermos, famílias enlutadas, aos idosos, aos que cuidam dos idosos e doentes, médicos, enfermeiros, enfermeiras, agentes de saúde, acompanhantes. Bom dia a todos. Reze comigo. Igreja Reflexão. O Salmo 5, na vossa justiça, guiai-me, Senhor. Não sois um Deus a quem agrade a iniquidade. Não pode o mal morar convosco, nem os ímpios poderão permanecer perante os vossos olhos. Detestais o que pratica a iniquidade e destruís o mentiroso. Ó Senhor, abominais o sanguinário, o perverso e enganador. Mas exulte de alegria todo aquele que em vós se refugia. Sob a vossa proteção se regozijem os que amam vosso nome. Glória ao Pai, ao Filho e ao Espírito Santo, como era no princípio, agora e sempre. Amém. Na vossa justiça, guiai-me, Senhor. Prezado ouvinte, caro telespectador, mês de setembro, todo ele dedicado à Bíblia, à Palavra de Deus. E nós estamos refletindo, rezando, neste mês, uma proposta da Igreja do Brasil, proposta da Conferência Nacional dos Bispos do Brasil, e é o livro de Daniel. Hoje, vivemos pressões semelhantes as que foram vividos durante todo o caminho, toda a história da salvação. Muitas vezes somos levados a abandonar valores, a relativizar a fé, a aceitar práticas injustas como se fossem normais. Isso acontece na sociedade, em instituições e até dentro da própria igreja. Quando perdemos a referência do Evangelho e do projeto de vida de Jesus. A atitude de Daniel traz várias lições importantes para nós hoje. O texto, na verdade, nos ajuda a ver que a identidade se perde aos poucos, não de uma vez. No caso de Daniel, começa com a comida, com a alimentação, com os costumes, com as pequenas adaptações. Hoje, isso acontece quando relativizamos valores, aceitamos pequenas incoerências, acolhemos práticas que parecem normais, mas que pouco a pouco vão nos afastando daquilo que acreditamos. Preservar a identidade exige vigilância nas pequenas coisas. Preservar valores que foram adquiridos na catequese, na família, também é exigente e nós não podemos perdê-los. Quando perdemos o fio condutor

catequese inicial, nós não conseguimos nos manter fiéis a Deus e aos irmãos, à família, aos nossos lares, àquilo que é necessário para nós podermos viver de uma forma plena os valores cristãos. Pai nosso que estais nos céus, santificado seja o vosso nome, venha a nós o vosso reino, seja feita a vossa

0: tentação, mas livrai-nos do mal. Amém. A você, Luiz Nascimento, e toda a equipe do Manhã do Ouvinte, um grande abraço. Aos ouvintes, telespectadores, bênçãos de Deus, um dia feliz e até o nosso próximo encontro. Igreja em Reflexão.
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2: Apresentação do Padre Carlos Altuer, que vai voltar amanhã às 8 horas aqui na Rádio Manhuaçu. E hoje às 11h30, Caminho, Verdade e Vida, nós vamos ter aqui a presença também do Padre Carlos na manhã da Rádio Manhuaçu. 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Manhuaçu segue com tempo chuvoso nesta segunda-feira, feriado nacional. 14 graus a temperatura, umidade do ar 92%. É a possibilidade de 24% de chuva. E o Rui Brando Zeis participa trazendo a previsão. E essa frente fria, Rui Brando?
3: Que no momento uma massa de ar está passando aqui pela região sudeste, mas é uma grande alta pressão que está atuando no litoral e a descida do ar quente sobre essa rampa de ar frio está formando toda essa nebulosidade. Observando o estado de Minas, olha, já tivemos aí ontem chuvas isoladas no Triângulo Mineiro, Alto Paranaíba, nas regiões sul, central e na Zona da Mata. Esse sistema vai passar rapidamente aqui pela região sudeste, mas podemos observar que essa alta pressão ela tende a enfraquecer nos próximos dias e com isto vai vir uma frente fria do sul do Brasil. Os modelos mostram que chuvas isoladas ainda podem acontecer na região de São Gotardo, mas principalmente nas regiões centro-oeste, central, zona da mata e leste do estado. Olha, uma frente fria significativa está sendo prevista. Esse sistema frontal ainda vai passar muito ao longo do litoral da região sudeste.
2: Muito obrigado, Rui Bran, pelas informações e essa frente fria que está sendo aguardada aqui em Minas Gerais. 8h10 da manhã, Lucas Labres Dutra, de 21 anos, morreu num acidente no quilômetro 580 da BR-116, em São Pedro do Avaí. Foi por volta de 11 horas da noite de ontem, domingo. Segundo informações, o motociclista perdeu o controle da moto numa curva, saiu da pista e bateu naquela defesa metálica, o guardrail. A pista, molhada por conta da chuva, contribuiu para o acidente. Equipes da concessionária EcoRio Rio Minas foram acionadas e a ocorrência foi atendida pela Polícia Rodoviária Federal. Então nós tivemos esse acidente com vítima fatal. Mais notícias a qualquer momento aqui na sua Rádio Manhuaçu. E a seguir tem o plantão esportivo, Campeonato Brasileiro em Destaque. Agora o Brasileirão tem novo líder.
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1: Futebol na Rádio Manhuaçu, aquele resumo que a gente faz dos principais destaques para você. No caso aqui, nós vamos falar do Campeonato Brasileiro, Série A, o Brasileirão, e também vamos falar da Série B, a segunda divisão. Rodada do final de semana. No caso da Série B, a rodada começou lá na sexta-feira e nós tivemos os seguintes jogos. Náutico 1, Botafogo 0. Criciúma 2, Cuiabá 0. Atlético 5, Vila Nova 0. CRB 3, América 1. Novo Horizontino 3, Avaí 1. Goiás 0, Fortaleza 1. Juventude 2, Atlético Goiás 2. Ceará 2, Sport 1. Londrina 1, Operário 2. Ponte Preta 0, São Bernardo 2. No Brasileiro da Série B, a segunda divisão, Juventude 47 pontos, Criciúma 47, estão aí brigando pela liderança. Novo Horizontino está coladinho ali, é o terceiro colocado com 46. Quarto colocado é o Vila Nova, 44 pontos. O quinto é o Fortaleza, também 44. E na sexta colocação, 42 pontos, tem o CRB. O Atlético subiu duas posições com a goleada em cima, né, do Vila Nova, que agora é quarto colocado. O Atlético é o 11º com 37 pontos. E na zona de rebaixamento, Avaí 17º, 29, seguido do Londrina com 22, do América com 14 e da Ponte Preta com 10 pontos. Então esse é o Brasileiro da Série B. E agora vamos ao Brasileirão, maior campeonato de todos. Rodada 26, começou no sábado. Bragantino perdeu do Bahia 3-2. São Paulo venceu o Atlético 2-0. O Galo, que vinha aí numa boa pegada, né, de resultados positivos, acabou perdendo para o São Paulo de 2-0. Fluminense, no Clássico do Rio de Janeiro, lá no Maracanã, venceu o Vasco 1-0. Coritiba perdeu em casa para o Mirassol pelo placar de 2-1. O Cruzeiro recebeu ontem no Mineirão o Atlético do Paraná, que está brigando bem lá em cima na tabela, é o terceiro colocado. E o Cruzeiro venceu por 3-1. O Internacional perdeu em casa do Gigante da Beira Rio pelo placar de 3-2 para o Santos, que não teve a presença do Neymar. O Remo enfrentou o Flamengo lá no Mangueirão e deu Flamengo, placar de 1-0. Botafogo e Palmeiras empataram de 0-0 no Nilton Santos, lá no Rio de Janeiro ontem. Corinthians perdeu em casa para a Chapecoense por 2-1. E a rodada se encerra hoje com Vitória e Grêmio às 20h no Barradão. E o Flamengo é o novo líder do Campeonato Brasileiro. A torcida rubro-negra está feliz da vida. O Flamengo tem 54 pontos, assumiu a ponta. O Palmeiras agora é o segundo colocado, com o resultado de ontem caiu uma posição, perdeu o primeiro lugar, tem 53 pontos o Verdão. O Atlético do Paraná, 45 pontos é o terceiro, quarto é o Fluminense, 45 também, quinto é o Bahia, 43, Cruzeiro é o sexto, 42, sétimo é o Coritiba, 37, oitavo é o Atlético, com 36, nono é o Bragantino, com 35, décimo é o São Paulo, 33, décimo primeiro é o Corinthians, com 32. O Santos, 12º, 32, 13º é o Botafogo, 31, 14º é o Vitória, 29, 15º é o Grêmio, com 28, pode até mudar essa posição aí com o Botafogo, aliás, com o Vitória, porque se enfrentam hoje, né? Se bem que se o Grêmio vence, ele pode assumir a 14ª colocação, que é justamente do Vitória. E temos o Mirassol, né, que é o 16º com 28 pontos, logo após o Grêmio, mesma pontuação. Vasco é o primeiro na zona de rebaixamento, 25 pontos, 17º. 18º, Internacional com 25, 19º, Remo com 23. E o Lanterna é a Chapecoense com 17 pontos até agora. Então esse é o Brasileirão, depois de 26 rodadas. Claro, tem o jogo de hoje ainda, entre Vitória e Grêmio, para fechar essa rodada. Segue artilheiro Viveiros, do Atlético do Paraná, 17 gols. E o Pedro, do Flamengo, com 15, é o vice-artilheiro. Futebol para você, na Rádio Manhuaçu. Tem mais plantão esportivo amanhã. 8h18 da manhã.
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Vento. E daqui a pouquinho, às 8h30 da manhã, tem a entrevista de hoje na Rádio Manhuaçu. Vamos conversar com a Rose Valentim. Ela é corredora e vai estar com a gente aqui falando da viagem para a Espanha, onde vai representar o Brasil junto com a seleção brasileira. Daqui a pouco para você na entrevista de hoje. Bom dia para você que acabou de ligar o rádio, para você que está com a gente desde cedo. Bom dia para você que está no aplicativo curtindo a Rádio Manhuaçu. E agora tem Zé Neto e Cristiano, Fama de Louco, depois Leandro e Leonardo, Saudade para você. Música.

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0: Murilo Huff,
1: muito barulho, Fortaleza!
2: Esse dueto aí ficou bacana, hein? Nós tivemos ele, Murilo Huff e Gustavo Mioto na Rádio Manhuaçu, cantando Me Caiu Tão Bem. E aquela saudade, como fez sucesso essa música da dupla

0: Leandro e Leonardo, Doce Mistério. É bom a gente fazer essa viagem, recordar grandes temas, aquelas que realmente marcaram uma época. A gente toca aqui também para você, tá? Por falar em marcar época, nós teremos daqui a pouquinho, às 9 horas, a super sequência de hoje. 5 músicas nacionais e internacionais, sem intervalo para você. É daqui a pouquinho a super sequência. E hoje, dia 7, feriado nacional, dia de seu aniversário. Parabéns para você. Aplausos, meu grande amigo, minha grande amiga, que está de aniversário hoje. Votos de muita saúde, muita paz no seu coração, muita felicidade, tudo de bom para você. É o que nós desejamos. Parabéns mais uma vez. E eu volto daqui a pouquinho, já preparando para a entrevista com a Rose Valentim, corredora que vai estar com a gente aqui e que vai representar o Brasil na Espanha. Tá chegando a hora.
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1: 8h32 da manhã. Ana Castelli, Mato Grosso e Matias. E daqui a pouquinho a entrevista com a Rose Valentim. 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
1: De volta com você na Rádio Manhã Açu, depois da Paula Fernandes, com a música Paz Desse Amor. Quero falar agora sobre um assunto muito interessante que eu já havia até anunciado. A ultramaratonista Rose Valentim, a Rosinha de Manhã Açu, como é conhecida, foi convocada para o Mundial de Atletismo, que vai acontecer na Espanha agora nesse mês. Ela vai correr 100 quilômetros da prova e mais uma vez levando o nome de Manhã Açu do Brasil para o exterior, com seu talento, dedicação e performance que acompanham desde aquela pandemia da Covid-19. Por sinal, ela já contou essa história aqui no nosso Manhã do Ouvinte. Saiu de um isolamento em casa para ser essa atleta conhecida mundialmente. Então, daí para cá, muitas competições e conquistas maravilhosas. E a Rosinha vai estar, então, nessa corrida. Roselânia Alves Valentim. Ô, Roselânia, alguém te conhece assim? Bom dia.
2: Bom dia, Luiz. Bom dia a todos os ouvintes. Sim,
1: sua
2: mas
1: mãe, né?
2: A minha mãe e a minha família.
1: Bom receber você aqui, Rosinha.
2: Muito obrigada. O prazer é todo meu.
1: Ô, Rosinha, a gente sabe que a sua história é uma história bonita. Até contamos aqui um pouquinho, né? Lá na pandemia você começou a praticar atividade física. Até então, você não tinha não havia voltado ainda para a corrida, não é isso?
2: Isso, Luiz. Na verdade, eu sempre fui muito ativa, né? Me formei na educação física, dava aula de natação. E essa pandemia ela fez com que as portas fecharam, né? Então, eu tive que dar aula presencial. Eu tive que dar aula online, né? Então, não é a mesma coisa dar aula de natação. E aí, devido a alguns acontecimentos, né, pelo fato da questão da minha mãe, me fez, né, a ir para as ruas também, a caminhar. E dali eu mesma fui montando meus treinos, e dos treinos eu lembro muito, né, de quando eu montava os treinos, eu anotava, né, eu falava, nossa, hoje eu consegui correr mais 1 quilômetro. Às vezes eu falava, eu consegui correr mais 20 minutos. Então, daí começou, né? Eu falo que eu ainda vou escrever um livro. Eu falo que é dos primeiros passos da pandemia para o mundo, né?
1: Isso.
2: E deixou algo para mim, na minha vida, muito importante, né? Que é a questão do o que, que é atividade física para a gente, né? Então, a pandemia, ela abriu portas.
1: Sim. Interessante você falar, Rose, porque você é uma profissional da área, ou seja, formada em educação física, mas esse universo da corrida e essa dedicação toda, você ainda não conhecia, né?
2: Não, sobre a corrida não. É tanto que, às vezes, quando eu passava na BR, né, eu via muitas pessoas correndo, eu falei, gente, será que essa pessoa não tem o que fazer, às vezes, não tem o que fazer, será que... Eu ficava me perguntando, a pessoa, eu já fui ali, já passei, a pessoa tá correndo e tá voltando. O que que vem na mente da pessoa de ficar correndo tanto assim, de treinar? E hoje eu me encontrei, né? Eu me encontrei na corrida e pra mim eu falo que não é só... pra mim é sobre questão psicológica, né? E é muito bom você acordar e fazer um treino. E hoje eu me sinto bem realizada com a corrida. Eu falo que qualquer tipo de atividade física, ela deixa a gente muito bem, né?
1: Sim, importante, né? Importante. Dia desse, eu estava lendo uma notícia aqui no programa, foi até a boa notícia, e a notícia é que um senhor de 80 anos de idade, ele começou a praticar atividade física aos 80, e hoje ele está com 106 anos de idade. Nossa. E ele já conseguiu 80 medalhas. Ele é da Tailândia, Sawan Jampran, e é alguém assim que dá um exemplo maravilhoso pra gente, né? Tem o seu exemplo, que na pandemia se motivou para isso. Esse senhor que começou aos 80. Eu até brincava assim, poxa vida, eu tô com 57 e tô querendo começar e tô meio desanimado. Olha ele aí com 80, né, Rose?
2: Sim, sim. Então, Luiz, eu me vi também na ultramaratona, né? Eu corro 100 quilômetros, né? Eu falo que o meu treino, ele é uma maratona. Meu último treino agora para o ciclo de treinamento, para a gente fechar, né, foi 60 quilômetros.
1: Sim.
2: Que foi sábado retrasado. E esse sábado agora eu fiz 50, né? E ontem eu fiz 30.
1: Essa eu vi na rede social.
2: É, eu fiz 30. Então, eu falo que quando eu entrei na ultramaratona, foi em Natal, né, no Rio Grande do Norte, o meu treinador, ele fez esse mês 78 anos. O professor Marcos Gomes, eu tenho um carinho muito grande com ele. E ele, todas as vezes que ele faz o aniversário, ele convoca os atletas dele para ir para a pista fazer a quantidade de idade que ele tem.
1: É, que muita gente,
2: 78
1: né?
2: quilômetros, é muita gente. Então a pista ali, ela fecha. Na ultramaratona, eu falo que eu devo ser mais nova da ultramaratona, do meu clube, né? Que é o Sim. clube de corrida do Rio Grande do Norte. Lá são pessoas mais velhas, assim. Tem gente até de 70 anos que faz ultramaratona. Tivemos lá, esse ano, 48 horas, que até a Raquel do Lourenço, ela participou das 48 horas.
1: Aqui de Manhuaçu.
2: Aqui de Manhuaçu, a Raquel daqui. E lá, e eu me via, eu falava, gente, mas na pista, minha primeira prova de ultramaratona foi 12 horas, lá, pra testar. E eu fiz uma prova muito boa pra testar, eu nunca tinha feito, né, um volume tão alto. E eu olhava pra aquela galera lá na pista e falava, gente, quantas pessoas mais velhas tem aqui? Tem pessoas de 60, de 70, de 80 anos, 80 anos fazendo de 50 quilômetros. Mas assim, eles vão conversar, né? Porque é uma pista de 400 metros.
1: Sim.
2: Então tem banheiro, tem tudo. Tem alimentação na pista. Às vezes a pessoa fala assim, Rose, mas você corre? Mas não, a gente não corre de cidade em cidade. A gente corre, é uma prova oficial, na pista de atletismo de 400 metros. E lá nós temos a nossa alimentação, tem banheiro, tem chuveiro, tem massagem, tem tudo ali dentro.
1: Toda a estrutura,
2: Toda a estrutura.
1: Não é sair correndo por aí pra ficar 12 horas correndo, né?
2: Não, não. É tanto que tem o juiz que marca, né? A gente tem um chip e marca, senão não tem como nem marcar a quantidade de pessoa. E eu fico... gente, como que a pessoa... nessa idade, como que eu não vou conseguir? Daí que surgiu as 24 horas. Eu falei, não, eu sou capaz. E eu olhava para as pessoas assim, e hoje, onde eu treino, tem muitas pessoas mais velhas. Pessoas assim que eu vejo que tem 68 anos, 70, eu falei, gente, e isso me fortalece tanto, inclusive nessa prova, eu até postei no Instagram, nesse treino agora de 60 quilômetros que eu fiz esse ciclo, tinha uma senhora lá, tá até no meu Instagram, e ela chegou com os passinhos pequenos, assim, lentos, e a gente via dificuldade, eu via a dificuldade dela. E aí eu cheguei pra ela e conversei, eu perguntei o nome dela, a gente tirou foto. Ela falou, Rose, eu adoro acordar cedo e vim pra cá. Ela deve ter uns 67 anos.
1: Olha só, que maravilha.
2: E aí, naqueles passinhos curtos, eu falei... eu sou capaz, eu tava desistindo do meu treino, porque estava muito quente no sábado que eu treinei. E aí ela falou, Rose, eu te vejo muito aqui. Eu falei, eu vejo muita senhora aqui, mas eu não podia parar para te cumprimentar. E eu queria saber da senhora, quanto que a senhora tá fazendo hoje? Ela, Rose, hoje eu tô fazendo 7 quilômetros.
1: Olha aí.
2: Ai, que bacana. E aí a gente, eu via, né, a perna dela, assim, com dificuldade mesmo nas passadas, inclinada mesmo. Aí eu falei, olha, eu falei pra ela, eu falei, os primeiros passos são, que manda, né? A partir do momento que você sai de casa, se a gente contar os primeiros...

0: primeiros passos. E aí ela olhou e falou, Rose, vamos tirar uma foto. Eu falei, olha, saiba que a senhora me fortaleceu muito hoje nesse treinamento, porque eu não achei que eu ia conseguir chegar nos 60 quilômetros hoje. Muito obrigada. E assim, a gente conta com as pessoas mais velhas.
1: É o combustível pra gente, né? Inclusive, Sim. Eu toquei nesse assunto, porque tem aí a questão de você desenvolver, né, essa capacidade de correr, de praticar uma atividade física, mas vai muito mais além do que isso, que é o bem-estar, que é mais saúde para a pessoa. E nada de desânimo. Nós que já estamos aí mais velhinhos, né, podemos começar e ter resultados positivos. Nós estamos conversando hoje com a Rose Valentim, ela que vai estar na Espanha e vai disputar lá a prova de 100 quilômetros na Espanha. E vai com a seleção brasileira, foi convocada para tal. Vamos falar então agora desse momento da sua vida como atleta, seleção brasileira, Espanha, mais uma vez viajando para o exterior.
0: Sim, Luiz, para mim é uma grande alegria, né? Mais uma vez estar representando Minas Gerais, né? E o Brasil lá fora. Eu estive em 2024, né? Na Argentina, né? Ano passado eu estive na França, 24 horas. E agora eu irei para a Espanha. Representar o Brasil no Mundial de 100. Assim, eu falo que eu tô um pouquinho ansiosa porque eu, para fora do Brasil, eu não fiz ainda 100 quilômetros. Eu bati um recorde lá, só que eu estava dentro da prova de 24 horas, fui recordista lá, mas o meu treinador ele não contabilizou. E aí, agora é um compromisso muito sério, né? De estar lá para representar o Brasil no 100. Eu nunca estive fora para representar o Brasil no 100. Graças, né, a uns índices que eu tenho, né? Eu tô com 3 índices, né? 2024 eu fiz, 2025 e esse ano. Então, Sim. Eu sou tricampeã da prova de 100 quilômetros, a prova internacional de Natal. E eu tô muito feliz com essa convocação. Para mim é outra experiência, eu falo que é uma experiência nova, porque 100 quilômetros não é 24 horas, é velocidade.
1: É isso mesmo, e numa outra realidade totalmente diferente, que é a questão de clima, né, de ambiente, é tudo diferente, né, Rose?
0: Tudo diferente, então, eu até estava comentando aqui que eu estou esperando, né, a minha nutricionista ela fechar, a gente está fechando um cardápio da prova, que nós temos o cardápio, né, para levar, devido à suplementação, e nós não conseguimos, a gente na consulta, nós fomos olhar lá sobre a temperatura, e está totalmente diferente, né, Luiz?
1: Totalmente.
0: Totalmente, o mundo todo, ele tá bem mudado, e a gente não conseguiu fechar. A gente vai fechar agora, semana que vem, o cardápio, a questão do sódio, né, do carboidrato e tal, mas é totalmente diferente mesmo. E para mim vai ser uma experiência incrível, espero o ano que vem também representar o Brasil em outro país, que eu tô indo lá para bater minha meta, né? Eu falo que quando a gente chega a esse... Eu não digo só a questão desse nível, né? Mas como eu sou elite de ultramaratona e recordista, a gente compete com a gente mesmo.
1: Então, seu principal adversário é você
0: mesmo. É, eu mesmo.
1: Né? Eu tenho que bater essa meta,
0: né? Eu tenho que bater essa meta. Eu tenho 8 horas e 45 minutos em 100 quilômetros.
1: Sim.
0: 216 quilômetros em 24 horas. E aí eu preciso de fazer abaixo de 8h45 para bater a minha meta.
1: E fora do Brasil.
0: Fora do Brasil. A gente não tá em casa, né?
1: Ô, Rose, como é que tá a preparação para viagem? Você viaja quando?
0: Então, Luiz, eu viajo quarta-feira que vem, né? Ah, meu treino agora já tá diminuindo. Eu tive lesão. A gente sempre tem uma lesãozinha, né? Porque o ciclo de treinamento é muito forte.
1: É do dia a dia do atleta, né? A lesão, né?
0: Sim, eu viajo na quarta-feira agora, eu já estarei no aeroporto de São Paulo na quarta-feira, na quarta-feira que vem, né?
1: Sim.
0: E a nossa competição é dia 20.
1: Dia 20?
0: É.
1: Então dia 20 você vai correr, já tem o horário?
0: Não, 8h30 da manhã.
1: Pra nós aqui ou lá?
0: Não, lá.
1: Lá.
0: Aqui é 5 horas, né, de diferença.
1: Sim. Então, é 5 horas depois, né?
0: É, 5 horas.
1: Então, aqui vai ser 13h30.
0: Isso, né? Isso. Mas eu vou estar mandando o link, eu te mando o link também, claro. Se você precisar assistir. E é isso, nós vamos encontrar com o meu treinador em São Paulo, né? Que é a seleção brasileira, ela vai estar lá.
1: Quantos atletas com você lá?
0: Então, Luiz, e é só eu e mais um, né? Só os que lideram o primeiro ranking. Mas meu treinador, ele faz parte, né, da seleção, e aí ele conseguiu levar 2 homens e 2 mulheres e um treinador de cada que tá liderando. Então vai dois treinadores, que é o meu e da menina que tá liderando. Sim. Do menino que tá liderando. Então só um treinador meu e dele. E a gente vai encontrar lá em São Paulo para pegar. Nós somos obrigados a vestir a roupa da seleção, né?
1: É, faz parte.
0: Faz parte.
1: Vocês vão representar o Brasil,
0: Brasil,
1: né?
0: É. Sim. E é isso. É, o treinamento, graças a Deus, tá acabando. Sobre a lesão que eu te falei, eu tive lesão no joelho, né? E excesso de treino. Eu tô fazendo fisioterapia, quarta-feira agora eu vou de novo. Só que assim, é a lesão que é do atleta mesmo, a fadiga, né?
1: Sim. Agora, você vai estar em condicionamento físico para essa corrida?
0: Muito.
1: Muito, né?
0: Sim, a gente já diminuiu.
1: A gente fica assustado, você fala, tem lesão.
0: Não.
1: Tu vou no fisioterapeuta. Não tem chance de você não ir.
0: Não, certinho. Tem 2 meses que eu tô tratando, mas é uma lesão assim que... a gente sabe que todos... Até eu perguntei pra minha colega, falei, você sentiu alguma coisa? Você tá bem? Pra estar preparado? Ela disse, ô Rose, eu tô com a panturrilha toda arrebentada, panturrilha, né? E o ombro também, devido fazer muito movimento. Aí eu falei, mas você tá indo fisioterapia? Tô, e agora baixo também. Eu tô bem tranquila na questão de treinamento. Eu treino todos os dias meia maratona, na segunda e na quarta, né?
1: Sim.
0: Eu só não treino na sexta-feira. E aí, agora, tipo, hoje não treinei, tô light, tô tranquila. E fisioterapia, eu vou fazer recover também, né, com bota na quarta-feira. E é isso, faz parte.
1: Ótimo. E nesses dias você tá curtindo a Dona Áurea, né?
0: Ah, minha mãe é. Minha mãe é especial demais pra mim. Nossa, ela é tudo. Eu falo que cada medalha que eu coloco no pescoço representa ela.
1: É a primeira que você lembra.
0: É porque é onde tudo começou, né?
1: Onde tudo começou.
0: É.
1: Muito bem. Ô, Rose, quero desejar pra você muitas felicidades. A gente vai falar depois, assim que você terminar lá, já comunica pra gente,
0: sim,
1: né? Se não tivermos a oportunidade de ver, já pra anunciar. E posteriormente você volta aqui pra falar dessas medalhas que você vai trazer de lá.
0: Claro, Luiz, né? com muito orgulho eu irei representar o Brasil. O treino tá feito, né? Eu falo que o mais difícil, né? Eu falo que o treinamento ele é o mais difícil. Chega lá é a festa. E a gente é muito bem recebida. Nossa, no aeroporto já é lindo. A gente já chega com a seleção, chega, o pessoal já levanta, aplaude dentro do avião, faz homenagem.
1: Vê essa camisa aí, essa blusa do Brasil, né?
0: Ah, é. Ela é linda demais.
1: Já deu autógrafo? Já deu?
0: Já. Já dei autógrafo, já dei correndo.
1: É?
0: Sim, eles param a gente, porque é uma, na pista, né? E mesmo que a gente não entende algumas línguas,
1: mas
0: porque
1: você sabe
0: é mundial.
1: Que é, né?
0: Sim, é porque é mundial, né? Então. Eu acho que vão ser 29 países, se eu não me engano.
1: Sim,
0: com o nosso. Sim, é porque eles chegam com papel e com a caneta e às vezes até com a camisa.
1: Sim.
0: E porque, mas é mais questão do Brasil, né? Como a gente não é reconhecido, mas é questão do Brasil. Só que na ultramaratona mesmo, a gente fala assim, não ser reconhecido. Eles sabem quem é elite e de qual país que vai estar presente, quem está liderando. Então é muito bonita. A nossa cerimônia é perfeita.
1: Eu imagino.
0: Nossa,
1: imagino.
0: É linda demais.
1: Muito bom. Tudo feito com muito carinho,
0: sim,
1: né? Muito bom. Então, ó, sucesso para você. Boa viagem.
0: Muito obrigada.
1: E que tenha realmente mais uma conquista na sua carreira.
0: Muito obrigada, Luiz.
1: Um abraço para Dona Áurea. Manda aí.
0: Mãe, te amo. Eu sei que a senhora adora ouvir a rádio aqui do Luiz. E saiba que essa medalha que eu irei trazer da Espanha é nossa.
1: É, agora, eu sei que ela é fã do Amado Batista, né?
0: Nossa, minha mãe gosta demais.
1: Manda um uso do Amado Batista pra ela, então.
0: Aí, mãe, ó, um do Amado Batista pra senhora.
1: Rose, sucesso, obrigado pela presença, tá?
0: Muito obrigada, Luiz, um abraço.
1: Rose Valentim, a nossa convidada de hoje, na Rádio Manhã Sul. Veio aqui no feriado conversar com a gente, olha só que bacana. Sucesso, tá, Rose? Você merece. 8h57.

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0: 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Vem aí a Super Sequência e eu volto já, trazendo para você mais participações pelo WhatsApp. Já mandou o seu bom dia? Ainda não, tô aguardando, hein? 988-18-8890 é o Zap Zap da Manhã Sul FM. Manda aí, vai ser um prazer ter você com a gente. 95... 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

0: a super sequência de hoje, maravilhosa na Rádio Manhuaçu. The Winner Takes Ciral com ABBA, Ednardo Pavão Misterioso. Aqui também Maroon 5 com Sugar, Amelinha Foi Deus Quem Fez Você e Foreigner, Waiting for a Girl Like You. Mais super sequência amanhã, sempre nesse horário das 9, aqui na Rádio Manhuaçu. Sempre o melhor da música para você. São músicas nacionais e internacionais consagradíssimas que nós tocamos aqui. 9:29.
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1: Manhã a sua FM e a sua participação no WhatsApp mais querido. Liberadão para você desde cedo, 988-18-8890. Bom dia para minha amiga Isabel Luiza, do bairro Santa Terezinha. Ótima segunda para você. Bom dia também para o Jean, nosso amigão da Vila Nova. Mas o Jean não está sozinho, está lá com a Patrícia, Abraão e a Valentina, ligados aqui na maior e melhor. Meu amigo Afrânio, bom dia para você. Também deixou aqui a participação, né? Eu quero mandar um abraço especial também para minha amiga que está sintonizada, é a Marilda Santos. Bom dia para você, tudo de bom, sucesso e felicidade, tá? Bom dia também para minha amiga lá do Espírito Santo, a Jane de Brito. Tá ligadona aqui na Manhuaçu FM, sempre ouvindo a melhor e maior. E quem mandou bom dia também, agora há pouco aqui no nosso Zap Zap, foi a minha amiga Dona Reni. Tá de folga hoje? É? Aquele abraço especial, tá? A Cleusa do São Vicente, que é irmã da Dona Reni, também está comigo na Manhuaçu FM. O Sandro Pio, nosso amigão lá da região da Ponte do Silva, está dando parabéns aqui para a Rose, né? A Rose Valentim, nossa corredora, que me concedeu uma entrevista agora há pouco, falando a ida dela para a Espanha, convocada pela seleção brasileira, para representar o Brasil. Um abraço então aí para você, Sandro Pio. Sandro Pio também foi corredor há muitos anos, né? Muitos anos. Corria aí nas competições e era destaque. Um abraço para você, amigão. Tudo de bom, tá? Tem um bom dia que chegou agora há pouco também, da minha amiga, dizendo assim: Nascimento, estamos aqui te ouvindo mais uma vez. A Maria José, lá do Engenho da Serra. Sucesso! Ed Brito e Samuel.

0: Marília Mendonça, nossa eterna rainha da sofrência, na Rádio Manhoçu, cantou pra gente Até Você Voltar. Cláudia Leite e Max Bellucci, Beijo Incompatível. E ainda Ed Brito e Samuel, Romance Rosa. E daqui a pouquinho tem mais. Gente, hoje além de ser o dia da independência, dia da pátria, independência do Brasil, já 204 anos dessa história, é o dia do Grito dos Excluídos. Está no calendário civil também essa comemoração, dia do Grito dos Excluídos. E daqui a pouco eu volto com você na sequência do nosso Manhã do Ouvinte.
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1: Aqui na Maior Sul FM, você comigo. E nós vamos abrir essa sequência com a música Mensagem maravilhosa do Agnaldo Timóteo. E essa música vai para o nosso amigão Osimar Pereira, que está em São João do Manhuaçu, sintonizado, claro, na melhor e na maior, que é a Manhuaçu FM. Tá ótimo. Bom dia para você, amigão. Tudo de bom. Felicidades. Tem a minha amiga Luzia, que também está ligada lá na Boa Vista, em Santo Amaro. Aliás, ela não é da Boa Vista, né? Ela é de Santo Amaro. Está mandando um bom dia para o Zé Lúcio. Um abraço para vocês, tá? A Celeste também está ligada na Rádio Manhuaçu. Celeste é do bairro Matinha. Tem o bom dia também do Geraldo Dias, nosso amigão lá de Palmeirinha. Todo dia tá ligado, mandando seu recado aqui na Rádio Manhuaçu. A Luzia, essa aqui é a outra Luzia, né? Teve a Luzia lá de Santo Amaro e agora a Luzia, final 4863. Bom dia para você também. A Laís do centro da cidade, tá ligadinha com a gente mais uma vez. Maria Lopes, do Clube do Sol, também mandando o seu bom dia. E a minha amiga Samila Sanji, lá de Batiba, no Espírito Santo, também está feliz da vida com o Flamengo dela, que agora é o líder do Campeonato Brasileiro. O Flamengo tem 54, Palmeiras tem 53. Verdão caiu uma posição, Flamengo subiu para o primeiro lugar. Bom dia para a Margarete, tá ligadona, pede uma música bem bonita para toda a galera que está curtindo a 106.9. Margarete está em Vespasiano, na Grande BH. O Benoni, nosso amigão do bairro São Vicente, também está sintonizado. Bom dia para você. E tem um bom dia também, é do Ítalo Andrade, amigão nosso, mandando bom dia aí para a família. É, ótimo feriado para você também, para o Zé Rolinha, que é o pai dele, para todos sintonizados. Meu amigo Francisco, bom dia para você, amigão. É o Francisco, nosso querido Chico, tá trabalhando hoje não, tá de boa, né? Curtindo a rádio, Manhuaçu. É isso aí, vamos tocar uma música bem bacana aqui para você, tá? E para fechar essa etapa de atendimento, aqui na 106.9, tem a Neuza. Oi, Neuza, fala comigo.
2: Bom dia, Luiz Nascimento. Aqui é a Neuza, da Barra da Gameleira. Queria pedir uma música com o Eduardo Costa, Não Valeu Pra Você. Ofereço pro meu esposo Ismar, para todos meus irmãos, para minha mãe, para todos que estiver ouvindo. Tem um ótimo feriado trabalhando.
1: É isso aí, estamos aqui, ó, trabalhando ao vivasso com o nosso Manhã do Ouvinte. Faltando 9 para as 10, Agnaldo Timóteo.

0: Eu fico assim observando Rio Negro e Solimões, que é uma dupla tradicional, aquele estilão romântico. Claro, tem as músicas pra cima também. E pegando essa onda jovem, né? Agora com Breno e Matheus, Rio Negro e Solimões, Na Boca de uma Cowgirl. E Eduardo Costa, Não Valeu Pra Você. Sabe quem vai participar daqui a pouquinho comigo? O José Rodrigues, do bairro Petrina, está aqui aguardando. Tem o Bom Dia também da Aparecida Moreira, minha amiga lá de Matipó. E vai ter o Bom Dia também da Marilda de Reduto. E tem mais. De repente, o seu Bom Dia vai chegar daqui a pouquinho. Aguarde aí.
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3: 10h04 da manhã, estamos juntinhos nesta segunda chuvosa e uma boa viagem para você que vai dando uma carona aqui para 106.9, a Rádio Manhuaçu. Bom retorno aí para sua casa, se você está viajando agora, uma boa viagem é para o lazer. Se está trabalhando também ouvindo a Rádio Manhuaçu no seu carro, muito obrigado pela sintonia, tá? E agora nós vamos aqui com mais uma sequência de ouvintes, lembrando que às 10h30 tem a edição do Girando, a informação chegando para você. Minha amiga de Luisburgo, bom dia.
4: Ô Luiz Nascimento, bom dia, tudo bem com você? Aqui é Nedinho de Luisburgo. Ô Luiz Nascimento, passa a música aí do Lemão do Forró. Eu ofereço para meus amigos que vêm jantar comigo aqui sábado, a Dona Maria Aparecida de Manhuaçu, sou eu, de Manhuaçu, e o Ivan, que é especial, ofereço a música para ele, para a Retiele, e para meus filhos, meu esposo, meus sobrinhos, meus afilhados, minha amada Joaquim no Colo do Sossego, para Tijudinho no Colo do Barroso, para os primos todos, os netos, bisnetos, e comadre, compadre, e todos os amigos e os vizinhos.
3: Tá ótimo. Minha amiga Enedina, ligada, da Manhuaçu FM em Luisburgo. É isso aí, fez a lista dela, mandou bom dia. O Zé Rodrigues está comigo também. Fala, Zé.
5: Oi, Luiz Nascimento, bom dia.
3: Bom dia.
5: É o bonitão da Maria aqui de novo.
3: Fala aí, bonitão.
5: Aqui, se for possível, toca uma música aí com o padre Alessandro Campos. O que que eu sou, São Jesus. Ofereço para vocês aí na rádio, para todos os ouvintes, e especialmente para minha esposa Maria José. Não pode esquecer dela de jeito nenhum. Ela tá aqui do meu ladinho.
3: Jamais.
5: E eu te ouvindo. Fica com Deus. E um abraço para todos vocês. Que Deus abençoe toda a sua família.
3: A sua também, amigão. Bom dia para você e para a galera aí do bairro Petrina, curtindo a Rádio Manhuaçu. Aparecida Moreira está acompanhando a Rádio Manhuaçu. Amigona nossa, né? Ela está em Matipó. Está mandando bom dia aqui para o Eduardo Satil. Também mandando bom dia para toda a grande audiência da Rádio Manhuaçu, a família Aniceto. E ela está dizendo assim, olha, aqui no Matipó, nós estamos ligados, claro, na maior, que é a Rádio Manhuaçu. Eu sei disso, tá ótimo. Muito obrigado, tá? Vanderlei, Lelei Cantor, também está com a gente, dizendo assim, Nascimento, estou aqui em São José do Mantimento, acompanhando a Rádio Manhuaçu. Manda para a gente aí uma música bem bacana na manhã desta segunda-feira. Tá ótimo. Aquele abraço especial para você, tá? A Marilda de Reduto também está com a gente. Aquele abraço para a família e para todos aí. Marilda Santos mandou o bom dia dela. E o Marcinho da Vila Nova também está com a gente. Marcinho fez a lista dele e mandou aqui no Zap Zap. Zé Honório, Dona Lourdes, também a sua família, seus amigos todos lá ligados, né? Tá me contando uma história aqui, ó. Trocou de celular. Ah, menina, hein? Aquele abraço para você. Obrigado aí pela sintonia, tá? Padre Alessandro Campos e a mensagem.

0: Essa é sucesso, mais uma do Alemão do Forró. Novinha essa, hein? Essa tá quentinha, descendo 2026, Marcas de Amor. E aqui é assim, você vai ouvindo a sua música preferida, vai ficando bem informado, bem informada. Tanto é que daqui a pouquinho, às 10h30 da manhã, tem a edição do Girando com a Notícia. E às 11 horas tem aquela dica do Saúde em Foco, que nós trazemos também diariamente para você. É a sequência do nosso Manhã do Ouvinte, no feriado, 10h18.
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1: E assim nós vamos passando essa manhã maravilhosa juntinhos aqui na Rádio Manhuaçu. Deixa eu dar um bom dia aqui para o coralzinho de menores lá da Comunidade Nossa Senhora das Graças, no bairro Bom Jardim. Coral Gotinhas de Fé. Bom dia para vocês que se encontram, se reúnem para poder cantar e louvar a Deus. Ótimo. Então, bom dia para vocês todos aí, tá? Bom dia também para Vera, para o Renato, para minha amiga Guiomar, o Pedro Paulo. Você que está aí no Bom Jardim, ouvindo a Rádio Manhuaçu. É uma ótima segunda-feira para você. Final de semana foi bom? É, domingão, sábado. O que você presenciou aí nesse final de semana? Aí na sua casa, na sua comunidade, onde você mora. Foi bacana? Então tá ótimo, né? Estamos iniciando mais uma semana com a energia renovada. E tem muita gente esticando o final de semana, porque hoje é o feriado da Independência. Sendo assim, tem muita gente que só vai voltar a trabalhar amanhã. E amanhã, para muitas pessoas, vai estar com a cara de segunda, né? Mas quem dá bom dia para mim também, dizendo que adora a programação da Rádio Manhuaçu, é minha amiga Ione Espínola. Tá ligadona lá, da Moceu Gonzalez. A dona Isabel também tá com a gente. Dona Isabel, bom dia.
2: Ô Luiz, bom dia. Isabel de São Pedro, deixa eu te falar. Tudo bem com você?
1: Tudo.
2: Aqui, faz favor de passar para mim a música do Paulo Sérgio, meu filho. Hoje eu tô. Todo dia eu escuto você, né?
1: Certo. Essa vai tocar daqui a pouquinho na próxima sequência, tá, dona Isabel?
2: Desde não mando áudio, mas tô te ouvindo, né? Mas eu vou oferecer para vocês toda a rádio, todos que estão ouvindo. Todos meus amigos, meus amigos daí de Monsul, todos os meus amigos que estão ouvindo. Então aí ofereço para Helena daqui de São Pedro, para todas as pessoas, a Lúcia.
1: Tá ótimo.
2: Para minha tia em Santa Mara. Não vou falar o nome de todo mundo, não, que é muita gente, mas todo mundo vai ouvir essa música e estou passando para todos.
1: Sim. Tá certo, minha amiga. Dona Isabel, direto de São Pedro do Havaí. Bom dia, tá? Obrigado aí. Vai tocar daqui a pouco, próxima sequência. Elisângela Maria Souza, bom dia para você. Meu amigão Geraldo Santiago, bom dia. Obrigado aí pela presença. Janice, Santo Amaro de Minas, também com o bom dia dela. Alica, do Nossa Senhora Aparecida. Não mando mensagem todo dia, mas tô te escutando o tempo todo. Tá ótimo. Tem um bom dia também da minha amiga Nilda. Ela é de São João do Manhuaçu. Tá pedindo uma música pro pai dela, o Amantino, que faz aniversário hoje, 86 anos. Daqui a pouco toca a música que você indicou, tá? Parabéns ao senhor Amantino, 86 anos de idade, hoje. Também bom dia para minha amiga Regilaine, que tá ligadinha com a gente, sintonizada aqui na Manhuaçu FM. Aquele abraço, tá? A participação também da minha amiga lá de Ibatiba. Maria de Lourdes, tá ótimo. Tem também aqui o bom dia da minha amiga Eni Andrade, de Manhumirim, bairro de Lourdes. Nascimento, ótimo dia para você. Manda uma música bem bonita aí para mim. Tá certo. Então já toca. E agora tem Gustavo Mioto com Ana Castela, Maiara e Maraíza com Bruno e Marrone e Simone Mendes. É isso aí.

0: Simone Mendes é sucesso na sua manhã. Me ama ou me larga? Maiara Maraíza com Bruno e Marrone cantaram aqui também por um minuto. E agora chegou o momento da informação, a notícia que chega para você.
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0: Maior sossego com temperatura em elevação realmente pequena. Agora são 16 graus, umidade do ar em 89%. Céu totalmente encoberto e tem a possibilidade de 23% de que chova. O dólar no câmbio comercial está com alta de 0,5% desde o encerramento dos negócios na sexta, valendo R$ 5,13. O euro também fechou a semana passada com alta de 0,37%, R$ 5,95. E a Bovespa encerrou os negócios com queda de 0,02%, 185.147,16 pontos.

Um jovem de 18 anos, Yuri Cipriano da Silva, foi encontrado morto às margens da BR-262, na zona rural de Batiba, ontem pela manhã. Segundo a Polícia Civil do Espírito Santo, a perícia foi acionada às 8h40 para atender a ocorrência

0: com esse acidente com vítima fatal, no quilômetro 166, sentido Iuna. Ao chegar ao local, a equipe encontrou a vítima às margens da rodovia. O corpo foi encaminhado à Seção Regional de Medicina Legal em Venda Nova do Imigrante para necropsia e, posteriormente, liberação aos familiares. A ocorrência ficou a cargo da Polícia Rodoviária Federal. Não há mais informações sobre a dinâmica desse acidente. Velório do jovem acontece hoje, na segunda capela do Envida, nesta segunda-feira, aliás, na capela do Envida, em Lajinha. Sepultamento está marcado para as 17 horas no cemitério do Bonfim, também em Lajinha. Sete de setembro em Brasília. Estão participando nesse momento do desfile cívico Fachin, Mota e Alcolumbre, ou seja, ao lado do presidente Lula, né, os poderes estão aí juntos nesta cerimônia do 7 de setembro. Presidente Luiz Inácio Lula da Silva participando desse desfile na Esplanada dos Ministérios em Brasília. Inclusive a primeira-dama presente, Janja da Silva, vice-presidente geral do Alckmin também, PSB, e a mulher dele, Lu Alckmin, além de ministros do governo. Vários estão lá marcando presença. Na primeira fila da tribuna de honra estão representantes dos três poderes. Além de Lula e Alckmin, também estão presentes o presidente do Supremo Tribunal Federal, Edson Fachin, presidente do Senado, Davi Alcolumbre, e o presidente da Câmara dos Deputados, Hugo Mota. Todos presentes a esse desfile que acontece em Brasília no 7 de setembro. No ano passado, nenhum ministro do STF compareceu às comemorações do 7 de setembro. O evento ocorreu durante o julgamento da trama golpista que condenou o ex-presidente Jair Bolsonaro a 27 anos e 3 meses de prisão. O desfile da comemoração pelos 204 anos da independência do Brasil tem essa organização, então, com três eixos temáticos: soberania nacional, enfrentamento à violência contra as mulheres e Copa do Mundo Feminina de 2027. Termina a edição do Girando, a informação para você na Rádio Manhuaçu. Tem mais a qualquer momento.
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1: E daqui a pouquinho, às 11 horas, tem Saúde em Foco na Rádio Manhuaçu. Essa foi pedida agora há pouco. Saudade com Paulo Sérgio. Quero ver você feliz.

0: E essa notícia que eu vou trazer agora é muito interessante, porque ele ficou internado 80 dias e agora já está em casa. Isso mesmo. Ex-técnico da Seleção Brasileira de Futebol, Carlos Alberto Parreira, saiu do hospital. Isso mesmo, Parreira deixou o hospital sábado passado, depois de ficar 80 dias internado no Hospital Samaritano Barra, da Rede Américas, no Rio de Janeiro. Foi internado para tratar uma inflamação pulmonar. E segundo o hospital, Parreira seguirá em acompanhamento em casa, também acompanhamento ambulatorial, para monitoramento do estado geral de saúde. Durante o período de hospitalização, o ex-técnico da Seleção Brasileira foi acompanhado pela equipe do pneumologista Arthur Viana e profissionais multidisciplinares da unidade. Em 2023, ele foi diagnosticado com um linfoma, e é um tipo de câncer que afeta o sistema de defesa do organismo. Desde 2025, segue com acompanhamento médico permanente. E a trajetória dele, a gente já conhece, né? É um técnico realmente campeão, tetracampeão do mundo com a Seleção Brasileira em 1994. Parreira, boa sorte para você. E daqui a pouco a gente volta. Lembrando que às 11 tem Saúde em Foco e aquela dica de saúde.
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0: Nós falamos sempre de inclusão e tem muito autista que é candidato nas eleições próximas. Candidaturas de autistas aumentam mais de 5 vezes. Daqui a pouco eu vou falar desse assunto com você aqui na Rádio Manhuaçu. Zap Zap e a participação dele, nosso amigo de Lajinha, Grande Zezinho. Bom dia!
1: Ô Luiz Nascimento, bom dia, aqui é o Zezinho da Cabeceira do Carvalhinho. Ô Luiz Nascimento, eu gostaria de pedir uma música pra você, se você puder rodar pra mim. Aqui é a música do Paulo Sérgio, aquela do cartão postal, ofereço para todo ouvinte dessa rádio e Deus continua sempre abençoando você aí. Rapaz, para esquentar esse frio nosso aqui, tá sempre se deixando dar uns pulos para lá para cá, que tá chovendo, não tem como a gente sair para o trabalho debaixo de chuva. Tá sempre se deixando dar uns pulos, igual cabrito, para lá para cá, correr para lá para cá, dar uns pulos, aí esquenta o frio. Fique com Deus, tchau.
0: Esse é o Zezinho, gente boa lá do Carvalhinho, manda aí sua mensagem. É isso aí, tem que ser ativo, né? Não pode dar bobeira, né, Zezinho? A idade vai passando e a gente vai ficando cada vez mais fortalecido, né, com a atividade. Aquele abraço para você e para todos aí, tá? Quem mandou mensagem também foi a minha amiga Glorinha, desejando aqui um final de semana. Aliás, não é final de semana que ela escreveu, Luiz. Ela escreveu feriado, tá? Excelente feriado e uma semana abençoada para todos nós aqui na Rádio Manhuaçu. Minha amiga, a Manhuaçu FM é a sua companhia, tá? E se a saudade aperta, nós estamos aí juntamente com você para fazer parte aí da sua vida. A vida é assim, cheia de surpresas, né? E elas vêm no momento em que, como a gente diz, de surpresa e nos afetam muito. Mas estamos juntinhos. Papai do céu sabe todas as coisas, né? Mais uma participação aqui. Quem está na sintonia é a minha amiga Geralda. Ô Geralda, bom dia. A Geralda mora na Vila Nova. Em Matipó, minha amiga Adriana Martins também está com a gente. Bom dia, Adriana. Que bom saber que você está na sintonia. E no Bom Jardim, tem um pedido, junto à Vigilância Sanitária. Na Viela 21 de Abril, tem 2 lotes lá que viraram depósito de lixo. Então, o pedido é feito junto à Vigilância Sanitária para dar uma checada nisso aí. E claro, né, tomar a providência necessária com relação à notificação ao proprietário. Porque se você tem um lote, você precisa deixá-lo limpo. E outra coisa importante também, cuidado com o lote aí perto da sua casa. Lote perto da sua casa tem que ser mantido pelo proprietário. E é claro que você também pode ajudar nesse acompanhamento, mas não é para ninguém depositar lixo, não. Lote não é para ninguém depositar lixo. Porque infelizmente tem essas falhas, né? Tem um lugar mais vago assim, mais aberto. A pessoa joga o lixo ali. Vem uma outra pessoa ver, também joga. Quando você menos esperar, virou um lixão. E o prejuízo é para todos, né? Então, lixo é na lixeira. Entulho tem que ser retirado pela pessoa. E a gente está vivendo um momento aí de chuvas. A água fica parada nesses locais onde o lixo vai acumulando. E o que é que nós vamos ter daqui a pouquinho? Aumento dos casos de dengue. Que, por sinal, em São Paulo já aumentaram assustadoramente. Vou falar desse assunto também daqui a pouco, tá? O Carlos Alexandre cantando na Rádio Manhuaçu.
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0: É sucesso pra você, Cleiton Romário, na Rádio Maiuaçu, Se Eu Te Perdoar. Daqui a pouquinho, às 11h30, Caminho Verdade e Vida, Padre Carlos Altoé vai estar com a gente na Rádio Maiuaçu. E já já nós teremos mais participações, a última sequência chegando.
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0: Nessa edição do Saúde em Foco de hoje, eu quero aproveitar uma notícia que chega de São Paulo, onde mais de 58 mil casos de dengue já foram confirmados desde o início desse ano. 42 pessoas morreram e há 30 mortes em investigação. Então, trazer essa notícia aqui, com essa confirmação desses óbitos, é trazer uma motivação para que a gente dê uma olhada no entorno da nossa casa nesse período chuvoso. Choveu nesses dias, hoje o tempo é chuvoso. Depois que passar, você vai fazer o seguinte, dá uma observada aí na calha da sua casa, na laje, no quintal, se você tem quintal, na sua varanda, aí onde você vive, porque a gente sabe que aquela pequena quantidade de água que fica ali acumulada e que por si só não vai sair de lá, pode proliferar o mosquito da dengue. Isso mesmo, o Aedes aegypti. E a gente sabe que a dengue é uma doença que causa um prejuízo muito grande e, como eu acabei de dizer, pode levar à morte. Em São

0: Paulo, 42 mortes aconteceram nesse período, do início do ano até agora, em decorrência das complicações causadas pela dengue. E também tem mais 30 mortes sob investigação. O quadro com sinais de alarme da doença inclui vômito, dor abdominal, sangramento de mucosas e outros sintomas. Enquanto o de dengue grave é configurado, aliás, o quadro, né, de dengue grave é configurado quando há um choque ou um desconforto respiratório, sangramento grave ou comprometimento severo de órgãos. Então, não brinque com aquilo que realmente a gente precisa assumir como responsabilidade nossa. Cuidar da nossa casa e também, claro, né, cada um fazendo a sua parte para que a gente possa ter onde a gente mora, onde a gente habita, uma condição melhor. Nós sabemos que essa é uma questão muito séria, porque, de repente, eu faço a minha parte na minha casa, mas o meu vizinho não faz. Então, conversar sobre isso, saber o que tem que fazer, todos nós sabemos. O que a gente fica é deixando para depois. E esse deixar para depois pode ser tarde demais. Aí não dá, né? Então fica esse alerta no Saúde em Foco de hoje aqui na Rádio Manhã Uaçu. Amanhã tem mais.
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0: E essa foi pedida agora há pouco, inclusive, para o senhor Amantino, que está fazendo hoje 86 anos de idade. André Andrade, Samambaia.

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1: Aquela passadinha rápida no Zap Zap da Rádio Manhã Sul para fechar as participações hoje. Bom dia para você.
2: Oi, Luiz Nascimento. Bom dia, tudo bem? Tudo. Aqui é a Mônica de São João do Rio Sul, Corpo Santana. Gostaria de ouvir uma música oferecendo para todos vocês da rádio, para todo que estiver ouvindo, com o Amado Batista, Se For Por Amor. Ofereço a minha filha Thaís, meu filho Matheus, minhas três netinhas. Ofereço também para minha prima Maria, do Denivaldo, lá no Bom Sucesso. E para todo que estiver ouvindo, fique com Deus. Tchau.
1: Minha amiga.
2: Feliz segunda-feira.
1: Uma feliz segunda-feira para você também. Obrigado pela participação, tá? A Eni do bairro Matinha dá o bom dia dela. Eu agradeço. Tem a participação também, que chegou aqui agora há pouco e mandando parabéns. Nascimento, bom dia para você. Quero mandar um abraço hoje para minha tia Maria Luzia, que está fazendo 94 anos de idade. Que essa data se repita muitas vezes. É a Rosângela Lopes, de Luisburgo. Maria Luzia, parabéns para você. 94 anos. Que beleza! Mais uma, bom dia.
3: Oi, Luiz Nascimento, bom dia.
1: Bom
3: Tudo
1: dia.
3: Bem? Aqui é a Silvane de Almeida, eu falo de Cordeirópolis, São Paulo. Agora a temperatura aumentou um pouquinho, tá em torno de 14 graus, né? Chuvinha fina, mas tá bom, as plantinhas gostam muito, né?
1: Isso aí.
3: Manda uma música legal aí pra nós, tá bom, Luiz? E ofereço pra toda a minha família, para meus amigos, minha mãe, Dazinha, meu pai João Batista, lá em São José da Figueira, e todos os meus amigos, né?
1: Tá certo, um minha amiga. Bom dia para você. Obrigado, tá no interior de São Paulo, Silvane. Aqui tá 16 graus, um pouquinho mais quente do que aí. Ô, Fátima, bom dia.
4: Bom dia, Luiz Cimento. Deus que abençoe você, abençoe sua família, tá? Gostaria de ouvir uma música Milionário Zé Rico, Descida. Eu ofereço minha família para todos vocês da rádio, para todos os ouvintes. Fica com Deus.
1: Até a próxima. Obrigado pela participação. Tudo de bom, tá?
2: Oi, Luiz Nascimento. Bom dia, tudo bem?
1: Tudo.
2: Aqui é a Mônica de São João do Rio Sul, Corpo de Santana. Gostaria de ouvir uma música oferecendo para todos vocês da rádio, para todo que estiver ouvindo, com o Amado Batista, Se For Por Amor. Ofereço a minha filha Thaís, meu filho Matheus, minhas três netinhas. Ofereço também para minha prima Maria, do Denivaldo, lá no Bom Sucesso. E para todo que estiver ouvindo, fique com Deus.
1: Tá.
2: Tchau.
1: Certo, amiga. Repetiu aqui a participação dela, né? A Ana Lúcia está com a gente.
5: Bom dia, Luiz. Bom dia, povo de Deus. Luiz, o meu final de semana foi excelente. Eu
1: que
5: estava
1: bom.
5: Servindo.
1: Ótimo.
5: Para o Metanoia. Eu sirvo na capela. Então foi muito bom o dia de ontem. Graças a Deus. Coisa melhor que tem é a gente poder servir.

0: Né? Metanoia significa mudança de vida.
1: Isso aí.
0: Deus abençoe nosso dia. Faça uma música aí, se preferir, uma mensagem bem especial.
1: Tá certo. Ana Lúcia Martins, nossa amiga, de São Domingos, em Santa Margarida. Em Pontões, curtindo essa chuvinha e ouvindo a Rádio Manhuaçu, no clima do feriadão, a Marta Silva. Obrigado pelo bom dia. Maria das Graças, direto lá do Gavião. Bom
0: Bom
1: dia.
0: dia, meu amigo. Bom dia, conhecimento. Ô, meu amigo, eu ouço vocês todo dia, eu gosto demais do seu programa, muito mesmo. Passou a música aí, para ser internacional, eu gosto muito internacional. Mas aí eu quero oferecer para minha amiga que mora aqui perto de mim, a dona Maria, o aniversário dela hoje. Fica com Deus, meu amigo, E vocês todos aí da rádio.
1: Você também, amigona. Parabéns à sua amiguinha aí, aniversariante desta segunda-feira. Muito bom. Nascimento, tô te ouvindo, hein? Estou aqui no Espírito Santo. Samila Sanji, com esse friozinho que tá fazendo, nada melhor do que saborear um pãozinho quentinho. É, verdade, cai bem, né? Se bem que agora tá na hora do almoço, né? 11h21 da manhã. O Antônio de Luisburgo, dá o bom dia dele. Obrigado pela participação. Tem aqui também a participação dizendo assim: o Nascimento, manda um bom dia para minha mãe, Augusta, Eduarda, meus sobrinhos, Daverson e Dulce, minha tia Leni, e todos sintonizados aí na Rádio Manhuaçu. Quem mandou a mensagem veio aqui no zap da Maria Clara. Bom dia também para Isabel, nossa amigona, Maria Isabel, está sintonizada lá em Bom Jesus de Divino. No Ouro, quem está me ouvindo nessa manhã é Augusta Dornelas. Dizendo assim, ó, quero música hoje para minha irmã Leni, meu esposo Wellington, Wellington não, Velerson, né? Também para minhas filhas Eduarda, Maria, Clara, meus netos Daverson e Dulce Maria, para todos ligados aí na Rádio Manhuaçu. Valeu, Augusta, bom dia para você. Em Santa Filomena, Santa Margarida, está me ouvindo lá, Aparecida, oi Cida. Segundo ela, escuta a Rádio Manhuaçu todos os dias lá no Santa Filomena, em Santa Margarida. Maria Helena, bom dia também para você. Muito obrigado, minha querida Fernandinha e a família que estão em Matipó curtindo a Rádio Manhuaçu. Aquele abraço para todos aí, tá? E assim nós vamos encerrando o momento da participação. Quero agradecer a todos que mandaram mensagens hoje. Não vai dar para atender os demais que estão se comunicando ainda comigo aqui, pois as mensagens não param de chegar. Mas durante toda a tarde, à noite, você segue participando na programação da Rádio Manhuaçu. Afinal de contas, o nosso Zap Zap não para de receber mensagens. É o mais acionado. É aquele que manda abraço e sempre em sintonia com você. 988 18 88 90. Ana Castela.

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1: E assim nós chegamos ao final de mais um Manhã do Ouvinte pela Rádio Manhã Sul 106.9. Nosso retorno amanhã, se Deus quiser, 7h25 da manhã, logo após o horário eleitoral. Muito obrigado pela sintonia, pela participação, por ter estado comigo na manhã desse feriado nacional, dia 7 de setembro. E agora nós vamos nos preparar. Vem aí o Caminho Verdade e Vida com o Padre Carlos Altoé, horário eleitoral, e depois tem o Moreira Lopes com a Sintonia da Tarde. Excelente semana para você, para todos nós, e até amanhã. Tchau, gente!
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5: Bom dia, meu amigo, bom dia, meu irmão, bom dia, Luiz Nascimento, bom dia, família, bom dia, trabalhadores e trabalhadoras, viajantes, motoristas. Hoje, segunda-feira, dia 7 de setembro, dia da pátria. Nosso bom dia todo especial aos alunos, professores, direção das escolas. Nosso bom dia aos membros dos nossos grupos de

reflexão, orações e preces aos doentes, enfermos, famílias enlutadas, aos idosos. Nosso bom dia a você, que renova o seu compromisso cristão. Dentro de um mês, todo ele dedicado à Bíblia, à Palavra de Deus. Que a Palavra continue nos iluminando, nos conduzindo e nos mostrando o verdadeiro caminho do seguimento, na disponibilidade e na fé, no compromisso e na missão. Prezado ouvinte, querida família, nas segundas-feiras o nosso programa Caminho, Verdade e Vida, sempre dedicado à família. Família que reza, família que celebra a vida, família que celebra a fé, mas família que também passa pelas dificuldades da vida. Não são apenas flores no dia a dia da vida, mas compromisso, fidelidade, doação, entrega, são caminhos que devem ser buscados, perseguidos de uma forma intensa e plena no dia a dia do nosso caminho, seja ele cristão, familiar, comunitário e o caminho eclesial, nosso caminho de igreja. O amor vivido em nossos lares não deve permanecer fechado dentro de casa, mas tornar-se testemunho para o mundo. Em uma sociedade marcada por tantas dificuldades, nossas famílias são chamadas a levar esperança, acolhida e solidariedade, além da fé que deve sustentar todo o nosso caminho. Quando vivemos unidos no amor e na presença de Deus, tornamos-nos sinais do Evangelho para aqueles que convivem conosco, e tenhamos sempre as oportunidades e aproveitemos a cada uma delas para podermos reavivar no coração e na vida o nosso compromisso diante do amor, diante da fidelidade e da partilha da vida. Papa Francisco, no documento Amoris Laetitia, recorda que a família é chamada a sair de si e levar ao mundo a alegria do amor vivido no lar. Aquela música muito lembrada, Famílias do Brasil, ela também nos recorda que o casal que vive bem, ele é convidado a partilhar com outros a sua experiência de fé, de amor, de doação e de entrega. Por isso que o Papa Francisco ensina que cada família pode ser sinal de esperança e instrumento de evangelização através do testemunho simples da vida cotidiana. Também a Familiares Consórcio apresenta a família como participante da missão da Igreja, chamada a anunciar o Evangelho, servir a vida. Quando a família vive sua vocação com fidelidade, amor, doação e entrega, torna-se luz para o mundo e presença do amor grandioso, do amor infinito de Deus na sociedade. Talvez é isso que falta em tantos e tantos espaços para que a vida seja vivida de uma forma mais intensa, uma maior partilha, uma maior doação, a autoajuda, mas também tomarmos cada vez mais consciência de que, se não conseguimos partilhar, nós nos fechamos em nós mesmos. E quem se fecha em si mesmo não consegue produzir os frutos necessários. Primeira música do nosso Caminho, Verdade e Vida, Famílias do Brasil.

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1: Prezado ouvinte, querida família, vamos ao Evangelho desta segunda-feira, 7 de setembro, dia da pátria, dia da independência. Temos o texto de São Lucas, capítulo 6, versículos de 6 ao 11.
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1: Aconteceu no dia de sábado e Jesus entrou na sinagoga e começou a ensinar. Aí havia um homem

0: cuja mão direita era seca. Os mestres da lei e os fariseus o observavam para ver se Jesus iria curá-lo em dia de sábado e assim encontrarem motivo para acusá-lo. Jesus, porém, conhecendo seus pensamentos, disse ao homem da mão seca: levanta-te e fica aqui no meio. Ele se levantou e ficou de pé. Disse-lhes Jesus: eu vos pergunto, o que é permitido fazer no sábado, o bem ou o mal? Salvar uma vida ou deixar que se perca? Então Jesus olhou a todos os que estavam ao seu redor e disse ao homem: estende a tua mão. O homem assim o fez e sua mão ficou curada. Eles ficaram com muita raiva e começaram a discutir entre si sobre o que poderiam fazer contra Jesus. Palavra da salvação. Glória a vós, Senhor.
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0: Prezado ouvinte, querida família, ocorria certa imoralidade entre os irmãos que, na verdade, não queriam o bem daqueles que mais necessitavam. Na verdade, é uma experiência que pode também estar acontecendo hoje. Os fariseus que se deixaram guiar e conduzir, ou melhor, se escravizar pela lei, eles se fecharam na lei, se fecharam neles mesmos e não se abriram para a grande novidade trazida por Jesus. Mestre da lei, os fariseus, que pretendendo agir em nome de Deus, proíbem curar um doente no sábado, enquanto Jesus tem a grande e bela preocupação de cuidar de todos. As lideranças religiosas acabam se fechando naquilo que a lei determinava. A começar, Jesus coloca o homem da mão seca no meio de todos. Todo necessitado tem que ser o centro, o coração de seus seguidores. Assim entende Jesus. E Jesus aos poucos vai mostrando a falsidade das lideranças religiosas, perguntando-lhes o que é permitido fazer no sábado, o bem ou o mal, curar uma vida ou deixar que ela se perca. Esta é a pergunta básica e fundamental que Jesus apresenta. O que o Deus de vocês permite num dia de sábado? Curar ou deixar que o ser humano se perca? O Deus dele e de seus seguidores é aquele que ama. Ama a vida. O Deus de Jesus, ele quer o bem de todos. E sempre tudo faz por ela, pela população, pelos mais necessitados, seja em qualquer circunstância da própria vida. São quatro elementos importantes que, aos poucos, Jesus ele vai apresentando para as lideranças daquela época. A mão direita é símbolo da criação, da redenção. A mão direita, na Bíblia, é símbolo da ação, da capacidade criativa do ser humano. Os mestres da lei, os fariseus, vigiam Jesus. Jesus conhece com profundidade o pensamento deles, a maldade presente neles. Por isso que Jesus convida o homem a ficar no centro. O homem vai para o centro e fica de pé. Ficar de pé é sinal de prontidão. Ficar no meio é dar sentido à vida, à existência do próprio ser humano. Por isso que essa é a experiência que acontece naquele momento.

momento e naquela sinagoga, diante do homem, é a verdadeira ressurreição que acontece. É a vida nova que surge. Ele está na sinagoga, mas ele não era acolhido. Ele está na sinagoga, mas ele está esquecido. Não se entende por que ele está na sinagoga, pois era considerado um pecador. A lei não permitia que um pecador, que um impuro, se misturasse com os outros. Mas, sem muita explicação, ele está dentro da própria sinagoga. Jesus agora enfrenta os pensamentos maus que estão ao seu redor. Por isso que a grande preocupação de Jesus é vida e vida plena para todos. Por isso que a grande preocupação de Jesus é trazer o ser humano, o homem, para o centro, para o meio e curá-lo na frente de todos. O bonito de Jesus, caro ouvinte, querida família, é que Jesus não faz nada escondido. A ação de Jesus, ela acontece para que todos possam contemplar. Segunda música do nosso Caminho Verdade e Vida desta segunda-feira, Padre Antônio Maria, Amor que Cura.

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1: Prezado ouvinte, querida família, quando nós nos voltamos para a palavra, nós somos convidados sempre a buscar e a reavivar no coração e na vida o compromisso, a fé, os valores. E nunca nos esquecendo de que os valores cristãos abrem perspectivas, fortalece a fé, nos lança para a verdadeira missão, o compromisso do seguimento a Jesus Cristo. Cada cura que Jesus realiza nos evangelhos, incluindo a de hoje, do evangelho, Jesus tem a grande preocupação, em primeiro lugar, devolver ao ser humano a dignidade da vida, devolvê-lo para o convívio social e colocá-lo de uma forma intensa e plena, são e salvo no meio dos irmãos e irmãs. E nós também tenhamos esta preocupação, olhar ao nosso redor, reavivar o compromisso e a fé, e para continuarmos respondendo da melhor maneira possível o apelo, a proposta, a ação de Jesus em nossas vidas. Vamos à nossa programação, Paróquia de São Lourenço, lembrando sempre que de segunda a sexta-feira, Igreja Matriz do São Lourenço, nossa missa às 18h10, missa transmitida pela Rádio Manhuaçu FM 106.9, mas também pelas redes sociais. Amanhã, terça-feira, às 16h, missa no Lar São Vicente de Paulo. Lembrando que amanhã, terça-feira, é o dia da nossa peregrinação paróquia de São Lourenço ao Jubileu do Bom Jesus em Manhumirim. Quarta-feira, dia 9, 6h da manhã, missa no Hospital César Leite, e às 19h30, missas nas comunidades São Vicente e São Judas Tadeu. Na quinta-feira, teremos a missa às 19h30 na comunidade São Paulo Apóstolo. E no próximo sábado, dia 12, às 19h, missas na Igreja Matriz do São Lourenço e na comunidade São Lucas. Que Deus abençoe sua vida, seu lar, sua família. Agradeçamos a Deus o dia e a vida, muitos descansando, mas também muitos trabalhando aí no seu compromisso diário, na vida e na missão. Rezemos juntos pelas nossas famílias e nossos lares, pelos doentes, enfermos, famílias enlutadas, idosos. Agradeçamos a Deus, todos e todas, família, comunidade, está aí se voltando para a leitura da Bíblia, a leitura da Palavra de Deus. Pai nosso que estais no céu, santificado seja o vosso nome. Venha a nós o vosso reino. Seja feita a vossa vontade, assim na terra como no céu. O pão nosso de cada dia nos dai hoje. Perdoai as nossas ofensas, assim como nós perdoamos a quem nos tem ofendido. E não nos deixeis cair em tentação, mas livrai-nos do mal. Ave Maria, cheia de graça, o Senhor é convosco. Bendita sois vós entre as mulheres. Bendito é o fruto de vosso ventre, Jesus. Santa Maria, Mãe de Deus, rogai por nós, pecadores, agora e na hora de nossa morte. Amém. A você, Luiz Nascimento, e toda a equipe do Manhã do Ouvinte, um grande abraço. Bênçãos de Deus.

Segunda-feira, uma tarde abençoada, mas também é uma semana de muitas alegrias e compromisso cristão. A você, família, a você que rezou conosco e continua sempre sintonizado, grande abraço, bênçãos de Deus. Última música, Zé Vicente, Juventude Missionária. Pela intercessão de São Lourenço, pela intercessão de Nossa Senhora, Mãe de Deus, Mãe da Igreja e Nossa Mãe, desça sobre você, sua família e nossos lares. A bênção de Deus Todo-Poderoso, Pai, Filho e Espírito Santo. Amém. Felicidades. Na sequência, nós teremos o Sintonia da Tarde com a Moreira Lopes. E até amanhã, neste mesmo horário, em novo Caminho, Verdade e Vida.

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3: Chegando, alô gente amigo, um abraço carinho, com você na super segunda-feira, hoje 7 de setembro de 2026, no dia da pátria, independência do Brasil, já são 204 anos de independência, e hoje faz lembrar o dia do grito dos excluídos, também o seu aniversário, parabéns, paz, alegria, seja muito feliz. E aí, como é que está o feriado para você? Só curtindo, só descansando, fez aquela viagem, está visitando alguém, está aí se preparando para mais uma semana de trabalho que oficialmente para a grande maioria começa amanhã, mas tem gente trabalhando hoje, né? O Brasil não pode parar. E assim nós estaremos juntinhos com você a partir de agora, nesse clima, no feriadão, no dia da pátria, dia da independência do Brasil, neste feriado, né? Com a temperatura baixa, após as chuvas aí das últimas horas, né? Então, previsão de mais chuva? Tem. E a temperatura neste momento oscilando aqui em Manhuaçu, no centro, entre 16 e 17 graus. E você ligadinho desde cedo, acompanhando a programação da Manhuaçu, aquele abraço, aquele alusão especial, você que chega agora, liga o seu radinho, acompanha tudo que vai acontecendo, ouve as músicas, fica bem informado, interage através do nosso WhatsApp, deixa aí seu recado, o contato é o 33988181890. Final de semana foi bom? Para muita gente, continua sendo boa, né? Aquele final de semana prolongado devido ao feriado. Um abraço muito especial para você que está aí na sua comunidade, na sua cidade, aí no seu bairro. E assim nós estaremos juntos com muita informação, prestação de serviço, utilidade pública. Você atento aí, participando com a gente, deixando seu recadinho. E na hora do seu almoço ou já do seu descanso, vamos juntos aqui na Manhuaçu, a programação feita para você. Daqui a pouquinho eu tenho destaque especial para o convidado do dia. Grandes nomes da música passam por aqui, nós contamos tudinho, então fique ligado, hein? Artista da Terra, momento de estar valorizando as personalidades mineiras, histórias curiosas. Já já, para você aproveitar o feriado, saúde através das plantas, não perca. Informações atualizadas do tribunadoleste.com.br ou Igreja Viva. Às 2 horas, a catequese no celular, tem toques e dicas. Tem informações do esporte, a consagração, tudo isso a partir de agora, nesse clima gostoso da sua segunda-feira. E a nossa mensagem de hoje é mais uma vez de gratidão. Viva a vida interior com mais intensidade, porque Deus está permanentemente dentro de você, apesar das suas imperfeições e de seus defeitos. Então, Deus habita em todas as criaturas, chamando todas para o caminho da justiça, da virtude e do amor. Ninguém pode destruir esta verdade. Deus está dentro de você. Então, saiba descobri-lo e terá conquistado a felicidade. É assim, seja feliz!
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3: Começando com ele, Cazuza, Brasil, meio-dia e 29.

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0: E aí, que tal, hein, Araqueto? Recomeçar meio-dia 35 e daqui a pouco o convidado do dia.

0: Cleiton e Romário! Tamo junto!
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2: Sintonia, e assim nós tivemos com a dupla Diego e Arnaldo, participação Cleiton e Romário, Minas Gerais, conferindo. A hora certa agora, 12h46.
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E aí, você ligadinho aqui na Manhuaçu FM, aproveitando o feriadão no Dia da Pátria, Independência do Brasil, 7 de setembro. E assim agora vem chegando o Panda.

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1: Na edição.
0: Faz barulho pro GG aí, gente.
1: Essa foi linda, hein?

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1: Histórias de mineiros e mineiras. E hoje nós vamos contar a história de Newton Guimarães. Mas quem foi Newton Guimarães? Na verdade, ficou conhecido como Newton César, ele, mineiro de Ituiutaba, nasceu em 27 de junho de 1939, faleceu em São Paulo em 28 de janeiro de 2026. O Newton César foi um cantor que deu voz às músicas sentimentais caracterizadas como bregas pelas elites culturais. O artista jamais deixou de cantar, mas a voz de Newton sempre esteve mais identificada com os anos 60 e 70. Décadas em que vários cantores aderiram a um repertório extremamente popular e romântico, no rastro do cancioneiro período da Jovem Guarda. A bem da verdade, Newton César debutou na carreira antes da Jovem Guarda, no início de 60, quando já transitava entre as cidades do Rio de Janeiro e São Paulo, epicentros do mercado fonográfico brasileiro. O cantor pegou o fim da era do rádio e logo começou a gravar discos pelas gravadoras RGE e, sobretudo, pela Continental, companhias fonográficas nacionais que abrigavam artistas bem populares. Newton César, voz de boleros e samba-canção. Assim, ficou conhecido como o príncipe das baladas. O cantor seguiu a linha de antecessores como o pernambucano Orlando Dias, intérprete influente no universo do brega romântico. Newton César, aliás, pôs os pés na profissão de cantor imitando o estilo de Orlando em programas de calouros, nos quais normalmente sagrava-se vencedor. Já a profissional mineiro Newton César emplacou o primeiro sucesso em 64 com a gravação da Guarânia Choro por Gostar de Alguém. Seguiu-se mais um sucesso, Casa Vazia, que consolidou a trajetória do jovem cantor. O primeiro álbum marcante da carreira foi Newton César com Alma e Coração, lançado em 1965. Com este LP, o cantor emplacou o sucesso Professor Apaixonado. 4 anos depois, em 69, Newton César conseguiu estourar mais uma música, Férias na Índia. Em 71, a gravação da música Namorada que eu Sonhei. Rendeu mais um hit para o cantor, cujo repertório refletiu a alma apaixonada do sentimental povo do Brasil, país de muitos reis e príncipes na dinastia da música romântica. Para você, então, a trajetória de Newton César, que teve fez um sucesso, né? Teve um repertório muito reconhecido, muito tocado em boa parte do Brasil. Para você, a discografia de Newton César, que teve início em 64, foi até 2004, quase que de forma sequenciada, ano após ano. E assim, vamos ouvir um pouquinho do Newton César, o mineiro homenageado hoje no Artista da Terra.

0: E assim hoje a história de Newton César Mineiro, assim no Artista da Terra, histórias curiosas. E hoje nós tivemos a oportunidade de trazer uma música, né? Férias na Índia. Amanhã tem mais história, hein? Já já o convidado do dia.
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0: E o convidado do dia hoje traz um cantor que é sucesso nacional. Michel Teló.
8: Nossa.

E hoje o convidado é ele, Michel Teló. Ele, paranaense, nasceu em Medianeira em 21 de janeiro de 1981. Mudou-se ainda criança para o Mato Grosso do Sul, onde cresceu e deu seus primeiros passos na música. E agora caçar esse que tocou bastante, né? A música é Casal Modão. 1 e 13.

0: O grande cantor Michel Teló. Fica ligado, 1:16.
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E sim, casal modão, ele e Michel Teló é o convidado. Após o intervalo, nós vamos trazer mais músicas e ouvir um pouco mais da história

0: Hoje no convidado está como destaque o Michel Teló. Agora 1h19. E essa fugidinha, hein?
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1: Aê, fugidinha, Michel Teló em destaque aqui na Manhuaçu FM 106,9. E o cantor ganhou uma sanfona de seu pai aos 10 anos de idade. Integrou a banda infantil Guri e o grupo Santo Chão antes de se projetar nacionalmente. Aí entrou para o grupo Tradição em 97, onde atuou como vocalista por mais de uma década e compôs sucessos como Pra Sempre, Minha Vida e A Brasileira. Com destaque para A Boa Mensagem, A Voz, 1h22.

Sintonia hoje com ele, Michel Teló, em destaque aqui pela Mãe Moçu. E a carreira solo iniciou em 2009 com o lançamento do álbum Balada Sertaneja. E com destaque para várias faixas, explodiu mundialmente em 2011 com a música Aí Se Eu Te Pego, que você ouviu há pouco, né? Essa música alcançou o topo das paradas em diversos países. E agora, com um sorriso maroto,

E o Michel Teló em destaque hoje aqui na Mãe Uaçu FM 106,9. E o cantor segue realizando shows pelo Brasil com a turnê do projeto Sertanejinho do Teló, cujo segundo volume foi lançado recentemente nas plataformas digitais. E assim, além dos palcos e da música, ele gerencia investimentos no setor do agronegócio e mantém forte presença na mídia e redes sociais. Michel Teló foi o convidado de hoje. Amanhã pode ser o seu convidado, o seu cantor preferido, a sua cantora, a banda que você gosta, a dupla sertaneja que você realmente está afim de curtir, saber a história, hein? É só participar, interagir, deixar seu recadinho. Tá ligado aí? Manda o seu abraço, seu alô. Vai lá!

0: E assim, Michel Teló em destaque aqui na Manhuaçu FM 106,9. Amanhã tem um novo convidado e você escolhe, você quem vai decidindo aí, tá? É só mandar seu WhatsApp, a sua mensagem.
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6: Conferindo a hora certinha agora, 1h38, no tribunadoleste.com.br, você acessando vai encontrar as notícias atualizadas de Manhuaçu e de toda a nossa região. Está como destaque, jovem morre em acidente com motocicleta na BR-116 em São Pedro do Havaí. Lucas Labres Dutra, de 21 anos, morreu no acidente do quilômetro 580, BR-116, em São Pedro do Havaí, por volta das 23 horas de ontem. O motociclista perdeu o controle da moto numa curva, saiu da pista e bateu numa defensa metálica, o guard-rail. A pista, molhada por conta da chuva que caiu nas últimas horas, contribuiu para o acidente. Equipes da concessionária Ecovias Rio Minas foi acionada. E assim, a ocorrência foi atendida pela Polícia Rodoviária Federal, que adotou as providências no local. E uma outra informação também que você pode acessar no Tribuna do Leste é da operação realizada pela Polícia Militar em Caratinga, apreendendo aí cerca de 25 motos. Uma operação da Polícia Militar de Minas Gerais resultou na apreensão de cerca de 25 motocicletas no final da tarde de ontem em Caratinga. A ação foi realizada em um loteamento localizado atrás do Cazu, nas proximidades da Rua Niterói, no bairro das Graças, e chamou a atenção de moradores devido à grande movimentação de policiais motocicletas no local. Denominada Operação Tolerância Zero Grau, a fiscalização teve como objetivo coibir irregularidades, condutas envolvendo motocicletas que possam colocar em risco a segurança dos próprios condutores e de outras pessoas. Durante a abordagem, aproximadamente 25 motos foram apreendidas e retiradas do local. A operação integra as ações de fiscalização realizadas pela Polícia Militar para aumentar a segurança e combater práticas irregulares no trânsito. Até o momento, não foram divulgados detalhes sobre as irregularidades constatadas em cada veículo ou se houve prisões durante a ação. A ocorrência ainda está em andamento e novas informações poderão ser divulgadas pela Polícia Militar. Notícia que está no tribunadoleste.com.br. Tem muito mais para você. É só acessar.
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0: Sintonia com você na tarde de segunda-feira, nesse clima, hein? No dia da pátria, dia da independência do Brasil.
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0: E aí você vai, deixa o seu recado aqui através do nosso WhatsApp 33 988 18 88 90. Não deixa para depois, aproveita, tá? Deixa aí. Ah, para quem vai o seu abraço, o seu alô, conta para a gente como é que está aí o seu feriado, fim de semana prolongado para muita gente, não é isso? Então, vamos lá, com um abraço aqui, a nossa ouvinte, a Ana Flávia. Um abraço, Ana Flávia, está ligadinha aí na sua comunidade, Santana do Manhuaçu, Santa Quitéria, abraçando a prima Silvânia e também para o Ivaldo. Alusão também para o nosso ouvinte Jorge. Alô, Jorge, um abração para você, sempre acompanhando aí a programação, trabalhando firme e forte. Vamos em frente, não pode parar.
2: Boa tarde, né, Murilo? Boa tarde.
0: Isso.
2: Murilo, estou acompanhando aqui a programação, sou aqui São Pedro do Havaí, por sinal, muito boa, tá?
0: Opa.
2: Muito boa a sua programação. Murilo, roda para nós uma música aí do bonde do forró, tá?
0: Tá
2: dedicado a todos os ouvintes, a todos vocês. E viva o nosso Brasil, hoje 7 de setembro, dia da independência. Adão de Freitas, São Pedro do Havaí.
0: Aí, Adão, um abraço pra você, bom feriado. É o bonde do forró.
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1: É o bojo do forró, daqui a pouquinho tem mais, fique ligado.
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Na sua tarde, daqui a pouquinho, tem o Igreja Viva, catequese no seu lar, já tem toques e dicas, uma boa receita sempre. E aí, Moreira, tudo bem? Um abração legal, estou aqui curtindo Córrego do Ouro, queria ouvir uma música e abraçando a todos, né? Abraçando a minha irmã Leni, minhas filhas Maria e Eduarda, os netos Davidson e Dulce, ao esposo Velerson, ao genro Wanderson

todos aí da Mãe Uaçu. Grande abraço, Augusto Dornelas e também todos que vão aí nos acompanhando. E um abração aqui também para a Dona Áurea, né? A mãe da Rose Valentim. Um abraço para você, tá? Tudo de bom e um ótimo feriado para vocês aí, tá? E também uma alusão aqui. Oi, Moreira. É o José Maria de Paula de Moimirim, Córrego do Lessa, Chácara São José. Lindas músicas, hein? Lembra de mim? Claro, José Maria, gente boa, que já morou aqui em Maiossu, lá na região do bairro Santana. Abração, tá? E agora tem Eduardo Costa, Não Vivo Sem Você.

0: Aí o Guilherme Silva, vem, você pediu. Gabriela Tititi.
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0: E agora nós vamos conferindo na Manhuaçu, chegando em destaque para você que está aí ligadinho, né? Esse momento tão especial para você neste feriadão, Dia da Pátria, Dia da Independência do Brasil. E abraçando você que está em casa, você que está aí aproveitando este clima aqui na Manhuaçu, o Igreja Viva e a comunicação do Padre Rafael Henrique.
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14: Olá, meu querido irmão, minha querida irmã, está no ar o nosso Igreja Viva, este momento em que nós nos encontramos, momento para a nossa catequese, em que nós fazemos a leitura de um documento da igreja, de uma exortação apostólica, momento em que nós retomamos a nossa catequese inicial e também aprimoramos a nossa catequese permanente. Que Deus abençoe imensamente você, a sua família, o seu lar, onde quer que você esteja neste momento nos acompanhando, que Deus abençoe imensamente. Neste momento do Igreja Viva, nós estamos na leitura da exortação apostólica pós-sinodal Verbum Domini, do Santo Padre Bento XVI, sobre a Palavra de Deus na vida e na missão da Igreja. Nesta exortação apostólica, nós continuamos a leitura do número 93, que vai nos dizer o seguinte: é necessário descobrir cada vez mais a urgência e a beleza de anunciar a Palavra para a vinda do Reino de Deus que o próprio Cristo pregou. Neste sentido, renovamos a consciência tão familiar dos padres da Igreja, de que o anúncio da Palavra tem como conteúdo o Reino de Deus, sendo este a própria pessoa de Jesus, o Autobasileia, como sugestivamente lembra Orígenes. O Senhor oferece a salvação aos homens de cada época. Todos nós damos conta de quão necessário é que a luz de Cristo ilumine cada âmbito da humanidade. A família, a escola, a cultura, o trabalho, o tempo livre e os outros setores da vida social. Não se trata de anunciar uma palavra anestesiante, mas desinstaladora, que chama a conversão, que torna acessível o encontro com Ele. através do qual floresce uma humanidade nova. Muito bem, meu querido irmão, minha querida irmã, aqui nós somos então chamados a vivermos essa palavra, este anúncio, a tomarmos essa palavra e este anúncio para trazer esta nossa responsabilidade de dizer, de falar, de proclamar em todos os âmbitos. Quer dizer, todo tempo e todo espaço, em todo momento, é momento para a evangelização. Seja nos mais diversos ambientes, viver a palavra de Deus e anunciar a palavra de Deus é uma missão nossa, que nós assumimos e recebemos do Senhor. O anúncio do reino de Deus deve estar em todo o ambiente e em todo lugar. Portanto, estejamos atentos para vivenciar, para anunciar essa palavra de Deus em todo e qualquer momento da nossa vida. Não sejamos tímidos em anunciar a palavra de Deus, mas sejamos destemidos anunciadores. Que Deus abençoe imensamente você, abençoe o seu lar, abençoe a sua família. Um grande abraço, fiquem com Deus e até o nosso próximo Igreja Viva.

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1: E assim nós tivemos o Igreja Viva e a comunicação do Padre Rafael Henrique de volta amanhã na sua tarde.
2: Dicas e cuidados práticos para o inverno. Pratique exercícios físicos. A prática de exercícios físicos no inverno é outro hábito importantíssimo para fortalecer a imunidade em todo o organismo, promovendo a saúde física e mental. Além de acelerar o metabolismo, os esportes são capazes de melhorar a disposição para encarar a rotina.
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1: E essa boa mensagem, Nando Reis com Melin. Onde você mora? Daqui a pouquinho tem toques e dicas.

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1: Momento especial, uma boa receita, aproveitar o feriado ou mesmo guardar a receita aí para a primeira oportunidade. Assim você vai poder ouvir e, se quiser, pode fazer a solicitação da receita de hoje com o chefe Eliassi Fernandes. É um bolo que vai te surpreender. Vamos lá!
2: Boa tarde, ouvintes do Toque de Dicas. A nossa receita de hoje é bolo de limão. Então, caneta e papel na mão para anotar os nossos ingredientes. 3 xícaras de chá de farinha de trigo, 1 colher de sobremesa de fermento, 3 ovos, 1 xícara de chá de óleo ou manteiga sem sal, 2 xícaras de chá de açúcar refinado, 1 xícara de chá de leite, suco de 1 limão. Como vamos preparar? Pré-aqueça o forno a 180 graus, unte uma forma com manteiga e farinha. Na batedeira, coloque a farinha de trigo e o açúcar de uma leve misturada. Depois, junte os ovos, o óleo e o leite. Mexa manualmente antes de bater até incorporar os ingredientes. Em seguida, acrescente o suco de 1 limão e bata mais um pouquinho. Acrescente o fermento e misture delicadamente. Deixe a massa na forma untada e leve para assar por 4 minutos.

0: 40 minutos. Faça o teste do palito e observe um tom dourado médio. Para saber que o bolo está pronto, retire do forno e deixe esfriar por completo para desenformar e servir. Fantástico para aquele cafezinho da tarde com toda a sua família. Até o nosso próximo encontro, se Deus assim nos permitir. E um beijo repleto de sabor.
1: Aí o bolo de limão, hein? Quem sabe, hein? Dá pra fazer hoje ainda? Ah, quer a receita? Fala comigo. Manda aí sua mensagem pelo WhatsApp. Tá meio assim friozinho, né? Aquele bolo saindo do forno. Depois aquele sabor, aquele gostinho de limão com cafezinho. Ah, vai cair bem. Conferindo agora, são 2h22.
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3: E assim nós vamos recordar com a Tim Cliff, Chip Sailing, agora 2h23.

0: Aí é uma rua Alcione, não deixa o samba morrer. Agora 12h30.
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0: E aí, tá ligadinho na Mãe Uaçu? Conta pra mim.
1: Boa tarde, Moreira. Boa tarde. Tudo bem com você? Tá, Quinedina de Luisburgo.
0: Opa.
1: Ô, Moreira, passa o Lemão do Forró aí pra mim. Ah. Ofereço para a dona Maria Briceta, do Mãe Uaçu, do Barra São Jorge. O Soelso, da Matinha. O Ivan, a filha dele também. Esqueci agora o nome. Meus colegas, meus compadres, minhas comadres, minha madre Joaquim Gomes do Seco, tio João Coque Barroso, para os primos todos e todos vocês aí da rádio. Ouça maior, tchau, obrigado.
0: Valeu, um abraço, bom feriado, hein? Continue ligado aí na Mãe Uaçu. Alusão, Moreira, Glorinha. Oi, galera, tudo bem, Glorinha? Boa tarde. Ela mandou mensagem que era essa receita de bolo aí, né? Hoje foi a receita bolo de limão com o chefe Eliacir. Muito legal essa receita, hein? Quem quiser pode pedir, tá? Moreira, manda um alô para nós aqui em Pinheiros, de Minas. Gostaria de ouvir uma música e abraçando a todos os ouvintes aí do programa e para você, tá? E o amigo Rui. Alô, Rui, um abraço. Vamos aí conferindo. É, sai dessa, coração. Alemão do Forró.

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3: Muito bem, daqui a pouquinho informações do futebol, agora são 12h44, conforme foi amplamente divulgado o desfile de 7 de setembro aqui em Manhuaçu, seria a partir das 18 horas de hoje, e a nota da Prefeitura Municipal de Manhuaçu, informando que o desfile físico foi cancelado, é isso mesmo, hein? A Prefeitura de Manhuaçu, por meio da Secretaria Municipal de Educação, informa que devido às condições climáticas, com previsão de chuva e queda de temperatura, está cancelado o desfile cívico de 7 de setembro, que seria realizado hoje a partir das 19 horas. A decisão foi tomada visando à segurança e ao bem-estar de todos os participantes e da população. Agradecemos a compreensão de todos. Portanto, aí, o desfile de 7 de setembro, que estaria acontecendo em Manhuaçu, aqui no centro da cidade, a partir das 19 horas, em nota, a informação de que foi cancelado. Hora certa, agora 12h45.

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1: Vamos aí destacando para você a movimentação, futebol em destaque a partir de agora, na semana de convocação para a seleção brasileira, jogos amistosos, hein? E o Cruzeiro tem 5 jogadores pré-convocados por Carlo Ancelotti para amistosos da seleção contra Austrália e Índia. O clube mineiro foi comunicado na última sexta que o goleiro Otávio, o zagueiro Jonathan Jesus, o volante Zé Lucas, o meia Matheus Pereira e o atacante Caio Jorge estão na lista prévia. E o Flamengo tem 2 jogadores pré-convocados por Carlo Ancelotti para os amistosos, hein? O clube carioca está ciente de que os atacantes Pedro e Samuel Lino estão na pré-lista e têm chances de serem chamados para os confrontos. E ainda, a inclusão aí de 4 jogadores do Corinthians na pré-lista de convocados para os amistosos contra a Austrália e Índia na data FIFA. E assim, o goleiro Hugo Souza, o lateral direito, Mateuzinho e os meio-campistas André e Breno Bidon fazem parte da chamada lista larga. A partir dessa relação, Ancelotti fechará a convocação final

0: que será anunciada na quarta-feira, às 15 horas. E a Série D, hein? O Uberlândia tem tudo para ser campeão, é, no jogo da final, jogo de ida. O Uberlândia venceu lá em Alagoas, Arapiraca, o Asa por 2-0. O jogo foi ontem. E o jogo decisivo, que vai selar quem vai ser o campeão da Série D, o Uberlândia e o Asa já estão aí na Série C do próximo ano. E agora decidem, portanto, o título. E o Uberlândia larga na frente, né? Venceu o primeiro jogo por 2-0 ontem e pode perder até por 1-0 no próximo domingo, lá no Parque do Sabiá, em Uberlândia. A segunda fase da Série C, com os jogos aí da primeira rodada, nós tivemos o Floresta perdendo em casa para o Maringá por 1-0. Santa Cruz bateu o Botafogo da Paraíba por 1-0. Tivemos aí Inter de Limeira e a Ferroviária no Grupo C, 3-3. E hoje, às 18 horas, tem Paysandu e Brusque. A Série B do Campeonato Brasileiro, com jogos aí realizados neste final de semana. Novo Horizontino bateu o Avaí por 3-1. Fortaleza venceu o Goiás lá na Serrinha por 1-0. Juventude e Atlético Goianiense 2-2. Ceará bateu o Sport por 2-1. Londrina perdeu em casa para o Operário por 2-1. E a Ponte Preta, a lanterna da competição, que vive uma crise sem precedente, está rumo aí à segunda divisão, à terceira divisão, né? A Ponte Preta perdeu mais um jogo para o São Bernardo dessa feita por 2-0. Classificação, portanto, da Série B tem o Juventude líder 47, Criciúma 47, Novo Horizontino 46, Vila Nova 44 pontos, Fortaleza também 44, CRB 42. Classificação na Série B, a zona de rebaixamento, tem o Avaí com 29 pontos, Londrina com 22, o América é chegando aí a passos largos para disputar a Série C do próximo ano, é vice-lanterna com 14 pontos e a Ponte Preta, a lanterna, com apenas 10 pontos. Série A do Campeonato Brasileiro, nós tivemos aí o Bragantino perdeu em casa para o Bahia por 3-2, o São Paulo voltou a vencer e o Atlético, que acumulava aí uma trajetória aí de 100 dias sem derrota, perdeu para o São Paulo 2-0. Fluminense 1-0 no Vasco, nós tivemos o Coritiba que perdeu em casa para o Mirassol 2-1, Cruzeiro venceu o Atlético Paranaense por 3-1, o Santos venceu lá no estádio do Beira-Rio o Inter por 3-2, o Remo perdeu em casa para o Flamengo 1-0, o Flamengo é o novo líder da competição, Botafogo e Palmeiras 0-0, Corinthians perdeu em casa para Chapecoense por 2-1 e bronca da torcida, hein? O Vitória joga hoje com o Grêmio às 20 horas e encerra esta 26ª rodada. Agora líder Flamengo 54, Palmeiras é o segundo com 53, Atlético Paranaense 45, Fluminense é o quarto colocado 45, o Bahia tem 43 pontos, é o quinto colocado. Na zona de rebaixamento, o Vasco da Gama continua com 25 pontos, Internacional também 25, Remo 23 e a Chapecoense agora com 17 pontos. Conferindo, 2 horas mais 51 minutos.
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0: 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Ligadinho aqui na Manhoçu, aproveitando o feriadão.
1: Oi, boa tarde.
0: Boa tarde.
1: Aqui é a Luciana, do bairro São Vicente.
0: Ô, Luciana.
1: Eu queria pedir a música do Gil e Gênio. Gil e Gênio. É Jesus.
0: Aí, um abraço pra você. Tudo de bom, tá? Aparecida lá do bairro Santa Filomena, Santa Margarida. Opa, manda um alô pra mim aqui, também pra minha mãe Eva. Do bairro Santa Filomena, Santa Margarida. Alô, meus amigos e minhas amigas aí de Santa Margarida. Aquele abraço aos amigos lá em Martipó também, lá da comunidade Santo Antônio. Um alusão para todos aí, tá? E vamos aí conferindo Ed Brito e Samuel. Toda mulher.

0: Dicas e cuidados práticos para o inverno. Cuidados com o ambiente para evitar crises alérgicas. O tempo frio e seco favorece a ocorrência de alergias respiratórias, como a rinite alérgica. Para evitar as crises, a recomendação é beber bastante água, fazer lavagens nasais com soro fisiológico, manter os ambientes limpos e arejados.
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4: Muito bem, vamos em frente, você ligadinho aqui na Manhuaçu, conferindo a consagração a Nossa Senhora Aparecida, direto de Aparecida, São Paulo.

0: Boa tarde para você que está aqui no Santuário Nacional. Boa tarde para você que está nos acompanhando pela Rádio Aparecida e as emissoras associadas, várias emissoras do Amazonas ao Rio Grande do Sul, transmitindo agora, junto com a Rádio Aparecida, para todo o Brasil, a consagração a Nossa Senhora. Boa tarde para você que está nos acompanhando pelo nosso portal A12, pelo YouTube, este momento de consagração a Nossa Senhora. Em nome do Pai, do Filho e do Espírito Santo.
1: Amém.
0: Nosso organista é o Juninho, eu sou o Padre Battini, missionário redentorista, trabalho aqui na pastoral do Santuário. O anjo do Senhor anunciou a Maria,
1: e ela concebeu do Espírito Santo.
0: Ave Maria, cheia de graça, o Senhor é convosco. Bendita sois vós entre as mulheres, e bendito é o fruto do vosso ventre, Jesus.

0: segundo a vossa palavra.
1: Ave Maria, cheia de graça, o Senhor é convosco. Bendita sois vós entre as mulheres, e bendito é o fruto do vosso ventre, Jesus.
0: Santa Maria, Mãe de Deus, rogai por nós, pecadores, agora e na hora de nossa morte. Amém.
1: Rogai por nós, Santa Mãe de Deus,
0: para que sejamos dignos das promessas de Cristo.
1: Oremos e infundi, Senhor, vos rogamos a vossa graça em nossos corações, para que nós, que conhecemos pela anunciação do anjo a encarnação de Jesus Cristo, vosso Filho, por sua paixão e morte na cruz, cheguemos à glória da ressurreição, pelo mesmo Cristo, Senhor nosso. Amém. Podem sentar, nos preparando para a meditação e daqui a pouquinho a bênção da água. Cantemos.

Meu irmão, minha irmã, você que está nos ouvindo pela Rádio Aparecida, pelo nosso portal A12, pelo YouTube, já vão providenciando aí na sua casa a água, de preferência, a água purificada para que você possa beber, ou os membros da sua família depois beber. Você que está aqui no santuário, já vai deixando a sua aguinha aí preparada para que a gente possa daqui a pouco dar a bênção da água. Na liturgia de hoje, no evangelho de hoje, Jesus vai na sinagoga.

No dia de sábado, os judeus guardam o sábado. Nós, os cristãos, guardamos o domingo. Os judeus guardam o sábado porque Deus fez o mundo no último dia, descansou. Para eles é o sábado. Para nós é o domingo, ressurreição de Jesus. E hoje Jesus então foi na sinagoga, no dia de sábado, podia ir rezar, né? Então eles vão lá rezar, Jesus está lá rezando. De repente ele observa um homem de mão seca. Meu irmão, minha irmã, você que está acompanhando aí na sua casa, a sua mão tem grande importância. Mão que assina documentos, mão que faz comida, mão que dirige o ônibus, mão dos cuidadores, dos médicos que cuidam de nós. Então os fariseus, doutores da lei, os partidários ficaram de olho em Jesus. Será que ele vai curar? Será que ele vai fazer milagre em dia de sábado, dia que não pode? E Jesus ainda pergunta para eles: o que é melhor, dar a vida ou deixar morrer? Salvar ou não? E eles ficaram calados. Por que ficaram calados? Porque eles sabiam que Jesus, e na cabeça deles, era a vida, salvar. Mas não queriam deixar o homem ter a mão curada, para que ele pudesse voltar a trabalhar. Qual será que era a vida daquele homem de trabalho, que a mão seca não podia fazer nada, tudo tinha que depender dos outros, e nem sempre todo mundo quer ajudar. Por isso que Jesus pôs o homem no centro. No centro é aonde está a atenção. Jesus está dizendo para todos aqueles que estão ali: aqui no centro, esta é a pessoa que precisa de atenção. Está com a mão seca, precisa ser restaurada a sua vida. Jesus cura. Ah, mas os doutores da lei, os fariseus, os partidários não gostaram nada disso. E aí começam a ficar com raiva de Jesus. Vão procurando situações para condenar Jesus. Claro que eles não iam aceitar. Por quê? Estava tirando aquela pessoa do domínio deles. Porque eles não faziam nada, deixava a pessoa à mercê da ajuda dos outros. Eles não faziam, deixava para os outros. Por isso que Jesus cobra deles: a vida ou a morte? Salvar ou deixar morrer? Como que faz, né? Então Jesus hoje também pergunta para nós: valorizemos nossas mãos naquilo que a gente faz. Tem irmão e irmã que não tem condições das suas mãos, estão com alguma dificuldade, né? Tem alguma enfermidade, não podem agir. Tem gente que não tem a mão, precisa da ajuda de alguém. Então vamos dar valor para que a nossa mão seja a mão do trabalho que a gente possa fazer. E os nossos irmãos que nem têm mãos, muitas vezes também trabalham, fazem muito, muito, muito com as situações de vida, e eles precisam trabalhar e trabalham, né? Tem até aquele nadador que a gente vê nas Paraolimpíadas. Eu fico encantado com aquele menino, né? Menino, já é um rapaz, mas olhando parece um menininho, né? Nadando, eu nem sei nadar direito. Menino nada, ganha medalha, sai da piscina mostrando a língua para todo mundo, com toda a sua deficiência. Olha como Deus age na vida das pessoas. A gente tem que agir na vida de nossos irmãos e irmãs, principalmente nós que temos as mãos, ajudar a quem precisa. E aqueles que muitas vezes não têm, dão até lição de vida em nós. Meu irmão, minha irmã, pegue aí a sua água. Você que está aqui no santuário, pegue aí, segura a sua água, que nós vamos dar a bênção da água. Oremos. Deus eterno e todo-poderoso, quisestes que pela água, fonte de vida e princípio de purificação,
as nossas almas fossem purificadas e recebessem o prêmio da vida eterna. Abençoai a água que os nossos ouvintes estão lá em casa segurando, rezando. Você que trouxe a sua água aqui no santuário, que ela nos proteja e renove em nós a fonte da vida da graça, a fim de que nos livre de todos os males e possamos nos aproximar.

honra para a vida eterna. Por Cristo nosso Senhor. Amém. Agora você vai voltar o seu olhar lá para Nossa Senhora. Você aí em casa tem Nossa Senhora Aparecida? Pega aí Nossa Senhora. Tem outra Nossa Senhora que não é Nossa Senhora Aparecida? Nossa Senhora de Fátima, de Lourdes? Não tem problema. Não tem, sem nenhum problema. Põe a mão no coração, você aí em casa, e nós aqui no santuário, estendendo as nossas mãos para Nossa Senhora Aparecida, consagrando o nosso Brasil, o povo brasileiro, cada um de nós, nossas romarias, a nossa consagração à Nossa Senhora. Ó Maria Santíssima, pelos méritos de nosso Senhor Jesus Cristo, em vossa querida imagem de Aparecida, espalhais inúmeros benefícios sobre todo o Brasil. Eu, embora indigno de pertencer ao número de vossos filhos e filhas, mas cheio do desejo de participar dos benefícios de vossa misericórdia, prostrado a vossos pés, consagro-vos o meu entendimento, para que sempre pense no amor que mereceis. Consagro-vos a minha língua, para que sempre vos louve e propague a vossa devoção. Consagro-vos o meu coração, para que depois de Deus vos ame sobre todas as coisas. Recebei-me, ó Rainha incomparável, vós que o Cristo crucificado deu-nos por mãe, no ditoso número de vossos filhos e filhas. Acolhei-me debaixo de vossa proteção, socorrei-me em todas as minhas necessidades espirituais e temporais, e sobretudo na hora de minha morte. Abençoai-me, ó celestial cooperadora, e com vossa poderosa intercessão fortalecei-me em minha fraqueza, a fim de que, servindo-vos fielmente nesta vida, possa louvar-vos, amar-vos e dar-vos graças no céu por toda a eternidade. Assim seja.

0: Senhor esteja convosco.
1: Ele está no meio de nós.
0: Por intercessão de Nossa Senhora Aparecida São José, a bênção de Deus Todo-Poderoso, Pai, Filho e Espírito Santo. Amém. Vamos em paz e que o Senhor vos acompanhe.
1: Graças a Deus.
0: Obrigado você que rezou conosco pelo seu rádio aí. Siga a programação da sua rádio local. Siga a programação da Rádio Aparecida. Bem-vindo ao Santuário. Uma salva de palmas, Nossa Senhora. Viva Nossa Senhora Aparecida. Viva São José. Viva Cristo. Viva

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0: Sintonia e você, agora são 13h21, chegando aquele momento tão legal na sua tarde.
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0: Desejar a felicidade ao outro é um gesto nobre que revela grandeza de alma, desprendimento e amor verdadeiro. Quando somos capazes de olhar para alguém e sinceramente querer que essa pessoa seja feliz, independente das circunstâncias, estamos dando dos maiores presentes que o coração humano pode oferecer. A felicidade não se resume a conquistas materiais ou momentos de alegria passageira. Ela é um estado de paz, equilíbrio,

equilíbrio e contentamento que floresce dentro de cada um. Desejar a felicidade do outro também é reconhecer que cada ser humano carrega suas próprias lutas, dores e esperanças. É demonstrar empatia e respeito pelo caminho que o outro trilha, mesmo que seja do nosso totalmente diferente. A vida se torna mais leve quando deixamos de lado a competição e passamos a torcer pelo crescimento e pela realização daqueles que nos cercam. Não se trata de apenas palavras bonitas, mas de um sentimento genuíno que se expressa em gestos, em apoio silencioso e em alegria verdadeira. Ao desejar felicidade, abrimos mão da inveja, da comparação, compreendendo que a felicidade não é limitada ou escassa. Há espaço para todos sorrirem, sonharem e se realizarem. Que possamos, então, aprender a desejar de coração. Seja feliz, encontre paz, conquiste seus sonhos e tenha uma vida plena. E que esse desejo não fique apenas no outro, mas também se reflita em nós, pois toda vez que espalhamos felicidade, um pouco dela retorna para dentro da nossa própria vida.

0: E aí, Voos em Frente, você ligadinho nessa tarde, hein? Será que vai chover mais? É, o clima tá gostoso, né? Tava fazendo aquele calor nos últimos dias, né? Final de semana, previsão de chuva aí, emendou já nesse começo de semana, não é mesmo? E assim, o seu abraço, o seu alô, conta pra mim.
1: Ei, Moreira, boa tarde. Sou aqui, Joaquim Corrêa Filho, São José Três Pontes, município de Una.
0: Ô, Joaquim.
1: Eu queria ver uma música aí da Ana Castelli e o Zé Felipe, Todo Mundo Menos Eu. Se puder mandar, eu gostaria. Município de Una. Eu adoro ouvir os seus programas todo dia, essas horas.
0: Valeu.
1: A 106.9.
0: Bom demais.
1: Se puder mandar, Moreira, eu gostaria de ver essa música. Joaquim Corrêa Filho.
0: Valeu, Joaquim, meus amigos aí de Una, no Espírito Santo, abração. Deixa eu mandar um abraço também para o nosso ouvinte Márcio, aí em Ibatiba. Alô, pessoal de Ibatiba, um abraço. Márcio está lá sempre acompanhando, né? E a ele e os seus familiares. A música é com Hugo e Guilherme, participação da Ana Castela. Eu não...

E aí nós tivemos assim, Hugo e Guilherme, Ana Castela, todo mundo, menos eu. Tá legal, hein? Vamos aí conferindo. Um abraço para Madalena Fraga, tá ligadinha lá no Japu, abraçando ao esposo, os filhos, também todos os aniversariantes hoje. Abração, valeu, obrigado, hein? Uma boa tarde também, vai para o Paulo José. Opa, curtindo aqui a programação. Deixa eu ver aqui. Oi, Moreira. O Geraldino, o Geraldo Santiago, um abraço, obrigado aí pela sintonia, tá? E também ligadinho aqui, só não vai dar tempo de levar o áudio ao ar, o Edivaldo Lourenço. Grande Edivaldo, um abração para você, tudo de bom, tá? E também aproveitando aqui, Eni Jacinta, deixa o seu abraço, né, Eni? Um abração para todos aí da comunidade Bairro Matinha, tá? E deixa eu reforçar aqui, foi amplamente divulgado na programação da Rádio Manhuaçu, o desfile do 7 de setembro aqui em Manhuaçu, né? Só que o desfile foi cancelado, tá? E a nota oficial destaca: a Prefeitura de Manhuaçu, por meio da Secretaria Municipal de Educação, informa que devido às condições climáticas, com previsão de chuva e queda de temperatura, está cancelado o desfile cívico de 7 de setembro, que seria realizado hoje, a partir das 19 horas. A decisão foi

tomada visando a segurança e ao bem-estar de todos os participantes e da população. Agradecemos a compreensão de todos. Vamos aí conferindo, porque tem Zezé de Camargo e Luciano. Nem mais uma dúvida.

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1: Bom demais voltar no tempo, hein? Deixa eu mandar um abraço aqui para a Patrícia Gregório, lá em São José da Tapera, Mãe Mirim. Abração para vocês aí. O Geraldo Dias, lá de Palmeirinha. Oi, Moreira, ligada aqui no programa. Alôzão também para Lucas Vitor Carvalhinho, lá da comunidade de Lajinha. Muita chuva por aqui, Moreira. Passa uma música pra gente aí. Legal, hein? E também vamos lá rapidinho, Moreira, acompanhando aqui a programação. É Pai Bola, né? Nesse clima, com você que está aí feliz da vida, todos que vão acompanhando a programação. Oi, obrigado aí pela informação sobre o cancelamento do desfile. Por isso que é bom estarmos ligados na Rádio Manhuaçu FM 106,9. Muita música boa, notícias e informações. Ótimo trabalho, que Deus te abençoe sempre. Quem mandou a mensagem aqui? Vamos lá rapidinho. José Belisário, lá do bairro São Vicente. Um abraço, José. E obrigado aí pela sintonia, tá? E aí nós vamos com a música do passado, presente, na sua tarde, no seu feriadão, no Dia da Pátria, Dia da Independência do Brasil. Chegando, é Supply, Lust in Love.

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0: Grande Caetano Veloso em queixa. Se você voltou no tempo, amanhã tem mais, é só ficar ligado.
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1: Muito bem, vamos em frente com você, ligadinho aqui pela Manhuaçu FM 106,9. Deixa eu mandar um abraço, meu amigo Reinaldo Lessa. Grande Lessa, um abração para você, tá? Obrigado aí pela sintonia, agradecendo aqui pela informação, né, sobre o cancelamento do desfile de 7 de setembro aqui em Manhuaçu. Manuelita, ela mandou também a mensagem. Moreira, há pouquinho falou que não vai ter o desfile, como é que é aí? Então, é a nota oficial aí, tá? Sobre o cancelamento do desfile aqui em Manhuaçu, né, do 7 de setembro. E é importante para você que chegou agora, de repente está preparando para estar aqui no centro da cidade às 19 horas. Deixa eu só reforçar, tá, esse comunicado aqui da Prefeitura de Manhuaçu, por meio da Secretaria Municipal de Educação, informando que, devido às condições climáticas, com previsão de chuva e queda de temperatura, está cancelado o desfile cívico de 7 de setembro, que seria realizado hoje a partir das 19 horas. A decisão foi tomada visando a segurança e ao bem-estar de todos os participantes e da população. Agradecemos a compreensão de todos, tá? Então, essa é a informação e, logicamente, não vai ter o desfile, né? Está cancelado devido a essa informação, essa situação que foi destacada neste comunicado, tá bom? Deixa eu mandar uma alusão aqui em tempo ainda. Boa tarde ao nosso ouvinte, o Lauro, né? Um abraço para você, muito obrigado aí pela participação e todos que vão nos acompanhando. E deixando o Roberto Carlos para cantar aqui Verde e Amarelo e depois com a Jennifer Lopes Chegaste. Um grande abraço, grande carinho, abençoado feriado para todo mundo aí, quem está trabalhando também, um bom trabalho para você que vai preparando para voltar à sua normalidade a partir de amanhã. E seja feliz.
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3: Alô, Mãe Uaçu, alô, região, alô, Minas, alô, Brasil, está no ar mais um sertanejão pelas ondas amigas da Rádio Mãe Uaçu em 106.9 FM. Você acabou de acompanhar mais um Sintonia da Tarde, ficou muito bem acompanhado com meu amigo Moreira Lopes, e a partir de agora é com a gente. Eu sou Robert Giovanni, com muito prazer te faço companhia aqui no Sertanejão, com o melhor da música sertaneja clássica, raiz, tradicional, e nós vamos juntos até logo mais, às 19 horas desta segunda-feira, né, feriado, hoje dia 7 de setembro de 2026, a fase da lua é minguante, a estação é inverno. Já se passaram 250 dias de 2026, restando 115 para 2027. Estamos na 23ª semana do tempo comum. A igreja celebra hoje Santos Regina, Clodoaldo e João de Nicomédia. Hoje é feriado nacional, Dia da Pátria e da Independência do Brasil, e ainda dia do Grito dos Excluídos. E na liturgia desta segunda-feira tem a seguinte passagem no livro de São Lucas. Disse-lhe Jesus: vou fazer-vos uma pergunta. É lícito um bem ou um mal no sábado? Salvar uma vida ou perdê-la? São Lucas capítulo 6, versículo 9. Vinícius de Moraes disse assim um dia: fonte de mel, bicho triste, pátria minha, amada, idolatrada, salve, salve. Vamos juntos. A partir das 5 tem a sua participação. Você nos ouve pelo radinho tradicional e também pela internet no site manhuaçufm.com.br, pelo nosso aplicativo. 4 horas e 6 minutos. Nós abrimos o sertanejão desta segunda-feira com a Thaíde Alexandre, Só Outra Paixão. Boa tarde para você, boa semana, bom feriado.

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Olha, 4 horas mais 31 minutos, tempo e temperatura nesse momento 15 graus aqui no centro da cidade. Tempo segue nublado, né, com chuva em alguns momentos do dia, segue chuvoso e a temperatura máxima prevista para hoje era de 18 graus, acho que nem chegou a isso, né? E a mínima foi de 14. Previsão de chuva constante ao longo da tarde, aí a possibilidade da noite também com chuva. Para os próximos dias, o tempo segue com previsão instável. Começa a se afastar as temperaturas e as temperaturas baixas, né? As temperaturas altas entram em cena aí a partir dos próximos dias. Amanhã, terça-feira, dia 8, sol entre nuvens, período de céu nublado, sem chuva. A temperatura amanhã deve ficar entre 15 e 21 graus. Na quarta-feira, sol com algumas nuvens e o tempo segue aberto. A temperatura deve ficar entre 17 e 25 graus. Já na quinta-feira, o predomínio de sol e o tempo fica firme. Na quinta-feira, né, o tempo deve voltar a subir mesmo. A temperatura deve ficar entre 18 e 25 graus. Já na sexta-feira, sol, dia ensolarado, em sol bastante quente e o tempo deve ficar bastante abafado. Temperatura deve ficar entre 19 e 27 graus. Enfim, aí na sexta-feira o tempo voltando com a temperatura normal para esse período, né? 4 horas e 32 minutos. Juliano César, meu amor fugiu de mim.

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2: 4 horas e 39 minutos, 4h39.
3: Que honra, trio Parada Dura!

0: Vamos ver, Cristiano.
1: Obrigado, Triparada Dura. Que honra.
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0: Zezé de Camargo e Luciano, um amor pra vida inteira. Daqui a pouquinho, participações aqui no Sertanejão 4h59.
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0: Muito bem, agora 5 horas e 2 minutos, participações pelo 33-988-18-88-90.
6: Boa tarde.
0: Boa tarde. Jandico,
6: que não, rapaz, só pedir de música, né? E já te anuncio sobre a passada do grande Leonardo Sonho pro Sonho, que esse para todos os ouvintes, para todos a rádio e Robson. Deus abençoe o trabalho de cada um de vocês. Boa tarde para todos aí na rádio, tá bom? É da 9M, da 106.9. Muito obrigado por participar da Azul Rádio. É muito bom mesmo conhecer os locutores. Muito, muito mesmo.
0: Um
6: obrigado.
0: Um abraço para você, meu amigo. Bom feriado, tá?
7: Boa tarde, Robson Giovanni, meu nome é Patrícia Gregório, moro em São José da Tapera, Manho Mirim. Gostaria de ouvir uma música com hit. A vida tem dessas coisas.

0: Um abraço para você, minha amiga. Boa tarde, tá?
1: Sandy Balmatim, criação de jovinagem, descolegado por Pioral, Gracinha, de Regina, Palindjão, comadre Natan, José, Baixão, Mansurão, Camilo, Safamil também, meus cunhados, minha neta, meus irmãos, meus irmãos, meus espinhos, todos colegados por Pioral, Martim, Maria de Piedade, Maria da Penha, Gracinha Balmatim, Lucimar, Malvinha. Eu queria mudar o irmão do forró. Boa tarde, fique com Deus.
0: Boa tarde, meu amigo. Um abraço para você. Bom restante de segunda-feira.
2: Boa tarde, Giovana, Maria Sebastião. Para nós aí, muito Orlando Solemi. Feliz para todos os ouvintes do programa, todos vocês da rádio. Tem um bom trabalho. Fique com Deus. Uma ótima tarde para todos nós.
0: Ótima Até tarde, amanhã. Maria Aparecida Paixão. Boa tarde para você e para todos aí.
3: Ô, Robson. Opa. Boa tarde.
0: Boa tarde, meu irmão.
3: Aqui é Edvaldo Lourenço, da Barra da Água Limpa. Peço uma música aí para ser sua escolha. Quer fazer para todos nós aqui da Barra da Guarani, para vocês da Rádio.
0: Obrigado.
3: E mais, fica todos com Deus aí.
0: Fica com Deus também. Gilmara de Batiba, sintonizada na 106.9. A maior e melhor. Chorei com Gino e Gino daqui a pouquinho para você, tá? Forte abraço, Gilmara. Música.

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0: Agora 5 horas mais 17 minutos e mais participações por aqui. Alô, boa tarde.
1: Boa tarde, amigo. Tudo bem com você?
0: Tudo bem, aqui, graças a Deus.
1: Roda pra nós aí, se for possível, com o Rio Negro e Solimões, o Freio da Madrugada. O Freio tá sendo bem da madrugada, tá sendo o dia inteiro.
0: Tá o dia inteiro.
1: Mas roda pra nós aí, tá bom?
0: Tá certo.
1: Feliz pra todos que estão na escuta do programa. E pra você eu te desejo uma excelente semana.
0: Obrigado.
1: Bom final de tarde com esse frio que
0: pra
1: traz
0: nós.
1: Tudo, né? Mas um bom trabalho pra você, viu? Amanhã tem mais, né? Se Deus quiser.
0: Se Deus quiser,
1: fica com Deus.
0: Um abraço, fica com Deus também. Obrigado, Maria Isabel.
2: Rosa, boa
0: Oi,
2: tarde.
0: Boa tarde.
2: Rosa, que é de mim, Paulo Bodista, de Martins Soares. Te peço uma música com Zezé de Camargo e Luciano. Nosso Amor é Ouro. Ofereço pra minha tia, Geraldo, lá em Água Limpa, Martins Soares. As netas dela, Andriele e Yasmin, e para minha prima lá em Brumarinho, Aparecida, esposa dela, Melinho, meus filhos deles e todos vocês aí da rádio.
0: Tá certo.
2: Se você puder me atender, te agradeço. Mas obrigado, uma boa tarde.
0: Boa tarde.
2: Fica com Deus.
0: Abraço para todos da região de Martins Soares.
3: Boa tarde, Robert e Giovanni. Oi. Aqui quem tá falando é Margarida de Boa Vista, Caparaó Novo.
0: Caparaó.
3: Gostaria de ouvir uma música com Chico Rei para Na Leão Domado. E ofereço pro meu esposo, Claudio.

0: Dionésio, para todos meus irmãos, para todos meus sobrinhos, para todos vocês aí da rádio. Tchau, fique com Deus.
1: Fique com Deus, amigo, um abraço.
2: Boa tarde, oi, Robert Giovanni, tio Fabrício. Laranja da Terra. Toca aí para mim, do Adriano Lara, Cachaça com Limão. Ofereço para todos aqui de Laranja da Terra, para vocês e da rádio. Tenham todos uma boa tarde, uma boa semana. Tô aqui, né, tirando leite nesse feriadão e ouvindo a maior. E ofereço, né, pro Adriano Lara, estará ligadinho no programa.
1: Isso aí. Um abraço para você, pro Adriano também, que tá ligadinho no programa. 5h19 agora.

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10: 5 horas mais 33 minutos e temos mais participações pelo 33.

0: 3988188890. Denise está em BH. Ei,
1: Robert.
0: Oi,
1: boa
0: Denise.
1: Tardinha, boa meu tarde, meu amigo. Tá tudo bem?
0: Graças a Deus.
1: Estou aqui em Belo Horizonte.
0: Que bom, minha amiga.
1: Ouvindo esse programa que eu amo e culto
0: de
1: paixão.
0: Também, né?
1: Às vezes não participo sempre, mas estou sempre ouvindo.
0: E sim, amiga. Agradeço.
1: Se você puder e conseguir, toca uma bem bonita do Mato Grosso, Matias. Você sabe que eu gosto. Vou deixar tua escolha, quero oferecer para todas as minhas amigas, quero oferecer também para o Fabrício, que sempre lembra de mim, para todas as minhas amigas, tá? Um beijo, tchau, tchau, meu amigo.
0: Fica
1: boa tardinha
0: para
1: a gente.
0: Boa tarde, Denise, para você e para a família. Em Belo Horizonte deve estar frio também. Um abraço para você, tá? Boa tarde, Robert. Gostaria de ouvir música com o de Paulo e Paulino. Eu sou Eni Andrade, de Mãe-Mirim, bairro de Lourdes. Um abraço, fica com Deus, tá? Obrigado pela participação. Lá em Palmeirinho, Geraldo Dias, também tá ligado no programa, Geraldo. Um abraço pra você. Quem tá pedindo João Paulo e Daniel aqui é o Elton. Alô, Elton. Boa tarde, boa semana, né, pra todos nós. Tá no bairro Nossa Senhora Aparecida. E ainda, aquele abraço especial pra a dona Margarete, que está lá em Vespasiano, em Belo Horizonte. Oi, dona Margarete. Está deixando aquele abraço especial para todos que estão na sintonia também, né? Boa semana. Música.

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5:47, últimas participações. Um grande abraço para a Dona Lica no bairro Nossa Senhora Aparecida e a Vânia também. Vânia, abraço para você, tá ligadinha, né? No Sertanejão.

0: Eduardo Melo, Deixa Eu Te Amar, foi a última de hoje do Sertanejão. Obrigado pelo carinho, pela companhia. Na sequência, tem Hora do Ângelus, na apresentação do Padre Carlos Altoé e Luiz Nascimento, e logo depois, a Santa Missa em Família, direto da Igreja Matriz de São Lourenço. A gente se fala amanhã às 4h30, depois do Jornal das 4. Terminamos com uma frase de Santo Inácio de Antioquia, que disse assim um dia: o amor não conhece limites, não conhece barreiras e não conhece medidas. Beijo no coração, gente. Até amanhã.
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2: Boa noite, meu amigo. Boa noite, meu irmão. Alegria, paz, bênçãos de Deus na sua vida. Agradeçamos a Deus o dia, os trabalhos. Agradeçamos a Deus a presença e a força, a luz e a graça derramada em nossos corações. Que Deus abençoe nossas famílias e nossos lares. Chegando ao final de mais um dia, início da noite, agradeçamos a Deus pelo seu amor infinito derramado em nossas vidas. A partir do trabalho, rezemos pelos doentes, enfermos, famílias enlutadas, idosos. Agradeçamos a Deus as nossas famílias e nossos lares. O anjo do Senhor anunciou a Maria, e ela concebeu do Espírito Santo. Ave Maria, cheia de graça, o Senhor é convosco, bendita sois vós entre as mulheres, bendito é o fruto de vosso ventre, Jesus. Santa Maria, Mãe de Deus, rogai por nós, pecadores, agora e na hora de nossa morte. Amém. Eis aqui a serva do Senhor, faça-se em mim segundo a vossa palavra. Ave Maria, cheia de graça, o Senhor é convosco. Bendita sois vós entre as mulheres. Bendito é o fruto de vosso ventre, Jesus. Santa Maria, Mãe de Deus, rogai por nós, pecadores, agora e na hora de nossa morte. Amém. E o Verbo se fez carne e habitou entre nós. Ave Maria, cheia de graça, o Senhor é convosco. Bendita sois vós entre as mulheres. Bendito é o fruto de vosso ventre, Jesus. Santa Maria, Mãe de Deus, rogai por nós, pecadores, agora e na hora de nossa morte. Amém. Rogai por nós, Santa Mãe de Deus, para que sejamos dignos das promessas de Cristo. Oremos. Infundi, Senhor, a vossa graça em nossos corações, para que, conhecendo pela anunciação do anjo a encarnação de Jesus Cristo, vosso Filho, cheguemos por sua paixão e cruz à glória da ressurreição. Ó nosso Senhor Jesus Cristo, vosso Filho, que é Deus, na unidade do Espírito Santo. Amém. Glória ao Pai, ao Filho e ao Espírito Santo, como era no princípio, agora e sempre. Amém. As almas dos fiéis, pela misericórdia de Deus, descansem em paz. Amém. Anjo de Deus, que por divina piedade sois minha guarda e proteção, iluminai-me, guardai-me, dirigi-me, governai-me. Amém.

Boa noite, queridos ouvintes da Rádio Manhuaçu, da Rádio Nova. Retornamos com mais reflexões sobre Maria Santíssima, nossa querida e amada mãe. Iniciando mais uma semana, hoje dia da Independência do Brasil, feriado nacional, que Maria Santíssima possa estar sempre nos conduzindo a Jesus e que a gente possa também, como um verdadeiro cristão, praticar, né, a cidadania da melhor forma possível. Nós vamos falar nessa semana de uma festa que a igreja celebra amanhã, dia 8, que é a Natividade de Nossa Senhora, o nascimento da Mãe de Deus. Essa Natividade da Virgem Maria é uma das festas marianas mais antigas. Imagina-se que a sua origem esteja ligada à festa da dedicação de uma igreja à Maria. Segundo a tradição, era a casa dos pais de Maria, Joaquim e Ana. É localizada em Jerusalém, construída no século IV, a Basílica de Santa Ana é onde nasceu a Virgem. Em Roma, esta festa começou a ser celebrada

0: no século VIII, durante o pontificado do Papa Sérgio I. Isso lá em 8 de setembro de 701. E a Igreja Católica, nós sabemos, ela não costuma celebrar o dia do nascimento dos santos, mas de sua morte. Há, contudo, três celebrações de nascimento que são especiais na Igreja e que são lembradas na liturgia. Claro, de Jesus Cristo, que é o Natal, de São João Batista, ainda no ventre de Isabel, manifestou-se diante da proximidade de Maria, que esperava Jesus e fora visitar sua parente, e o nascimento da própria Virgem Santíssima. Então, esses três nascimentos são celebrados pela Igreja. Então, nós queremos, nessa semana, falar dessa natividade. Hoje nós fizemos essa introdução e amanhã nós vamos continuar, falando, inclusive, sobre a tradição da natividade, desta festa da natividade de Nossa Senhora. Uma excelente semana para você, para todos nós. Maria Santíssima, rogai por todos nós. Até amanhã, se Deus quiser.
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2: Louvado seja nosso Senhor Jesus Cristo.
3: Para sempre seja louvado.
2: Queridos irmãos e irmãs, transmitimos ao vivo diretamente da Igreja Matriz de São Lourenço de Manhuaçu a Santa Missa em Família, pela Rádio Manhuaçu FM 106.9, pelo aplicativo de nossa rádio, em vídeo pelo canal do YouTube da Paróquia de São Lourenço. Celebramos em comunhão com a Igreja a segunda-feira da 23ª semana do Tempo Comum. Em suas atitudes, o Divino Mestre nos ensina que o valor inegociável da pessoa está acima de qualquer observância religiosa. Ele não apenas cura, mas também liberta para uma vida nova, disponível para servir e amar a Deus. Que esta liturgia oriente nossos comportamentos segundo os ensinamentos de Jesus. Rezemos pela pastoral da criança, pelos desempregados, pelos idosos e enfermos, por todas as famílias. Pelo aniversário de Maria Aparecida de Souza, Maria Lúcia Lopes de Castro, 94 anos. Pelos casais aniversariantes, Andréia e José Flávio, 8 anos. Pela família enlutada que perdeu o ente querido. Sétimo dia de Ailson de Souza Braga. Sétimo dia de falecimento de José Antônio da Rocha. Pelas almas de Gláucia Aparecida de Melo Cardoso e Maria Helena Cardoso. E ainda, pelas intenções pessoais que trazemos em nosso coração e por aquelas intenções que cada família apresenta neste momento, e as intenções depositadas na caixa em frente ao altar. Elevemos o nosso coração a Deus e participemos intensamente dessa celebração eucarística. Esta celebração será presidida pelo Padre Rafael. Na alegria do ressuscitado, com entusiasmo e muito fervor, cantemos.

0: Louvado seja o nosso Senhor Jesus Cristo.
1: Para sempre seja louvado.
0: Queridos irmãos e irmãs, celebramos esta segunda-feira na 23ª semana do tempo comum. E hoje, de modo muito especial, celebramos

0: o Dia da Pátria, possamos rezar pelo nosso Brasil, por todos que nele habitam, por nosso povo, por todos nós, que possamos sempre buscar a proteção de Deus e, rezando pela nossa pátria, não podemos deixar de pedir a intercessão da nossa querida mãe, a Nossa Senhora, a padroeira do Brasil, Nossa Senhora Aparecida, que olhe com misericórdia para todos nós. Que essa nossa celebração seja conduzida com muita piedade, com muita devoção. Em nome do Pai, do Filho e do Espírito Santo.
1: Amém. Amém.
0: A graça de nosso Senhor Jesus Cristo, o amor do Pai e a comunhão do Espírito Santo estejam convosco.
1: Bendito seja Deus que nos reuniu no amor de Cristo.
0: Reunidos no amor de Cristo, somos convidados ao passo da misericórdia. O Senhor nos convida a olhar o nosso interior, reconhecer as nossas faltas, as nossas limitações, os nossos erros. O caminho da misericórdia apresentado por Deus. Deus deseja nos perdoar. Para isso, nós somos convidados a um breve instante de exame de consciência. Refletir como temos caminhado, como temos vivido as nossas relações com os nossos irmãos. Como temos pensado, agido, a maneira com que temos tratado o próximo. Pensemos um pouco nas nossas relações familiares, na maneira com que vivemos. Possamos nos arrepender das nossas faltas, dos nossos erros, dos nossos pecados, das nossas limitações. Imploremos o perdão e a misericórdia do Senhor, cantando o ato penitencial. Música.

0: Deus Todo-Poderoso, tenha compaixão de nós, perdoe os nossos pecados e nos conduza à vida eterna.
1: Amém.
0: Oremos, irmãos e irmãs, oremos. Ó Deus, olhai com bondade os que redimistes e adotastes como filhos e filhas, e concedei aos que creem no Cristo a verdadeira liberdade e a herança eterna.

0: Irmãos, é vós geral que está acontecendo entre vós um caso de imoralidade, e de imoralidade tal que nem entre os pagãos costuma acontecer. Um dentre vós está convivendo com a própria madrasta. No entanto, estáis inchados de orgulho, ao invés de vestígios luto, a fim de que fosse tirado do meio de vós aquele que assim procede? Pois bem, embora ausente de corpo, mas presente em espírito, eu julguei como se estivesse aí entre vós, esse tal que tem procedido assim. Em nome do Senhor Jesus, estando vós e eu espiritualmente reunidos, com o poder do nosso Senhor Jesus, entregamos tal homem a Satanás, para a ruína da carne, a fim que o espírito seja salvo no dia do Senhor. Vós vos gloriais sem razão. Acaso ignorais que um pouco de fermento leveda a massa toda? Lançai fora o fermento velho, para que sejais uma massa nova, já que deveis ser sem fermento, pois o nosso Cordeiro Pascal Cristo já está imolado. Assim celebremos a festa, não com um velho fermento, nem com fermento de maldade ou de perversidade, mas com os pães ázimos de pureza e de verdade. Palavra do Senhor.
1: Graças.

0: O Senhor esteja convosco.
1: Ele está no meio de nós.
0: Proclamação do Evangelho de Jesus Cristo segundo Lucas.
1: Glória a vós, Senhor.
0: Aconteceu num dia de sábado que Jesus entrou na sinagoga e começou a ensinar. Aí havia um homem cuja mão direita era seca. Os mestres da lei e os fariseus o observavam para verem se Jesus iria curá-lo em dia de sábado, e assim encontrarem motivo para acusá-lo. Jesus, porém, conhecendo seus pensamentos, disse ao homem da mão seca: levanta-te e fica aqui no meio. Ele se levantou, ficou de pé. Disse-lhes Jesus: eu vos pergunto, o que é permitido fazer no sábado? O bem ou o mal? Salvar uma vida ou deixar que se perca? Então Jesus olhou para todos os que estavam ao seu redor e disse ao homem: estende a tua mão. O homem assim o fez e sua mão ficou curada. Eles ficaram com muita raiva e começaram a discutir entre si sobre o que poderiam fazer contra Jesus.

Caríssimos irmãos, queridas irmãs, a palavra-chave da liturgia desta segunda-feira poderiam ser duas, bem na verdade: vida e justiça. O Evangelho desta segunda-feira, 23ª semana do tempo comum, nós temos uma proposta de renovação. Curar a mão seca, ou seja, eliminar tudo aquilo que possa impedir que nossas mãos sirvam livremente a Deus. Vamos nos colocar no cenário. Havia na sinagoga, no dia de sábado, um homem cuja mão direita era seca. Não era somente a mão seca, mas a mão direita, exatamente a mão do serviço, a mão do trabalho, a mão do servir. Isso o colocava à margem, o colocava como inútil, impedia de servir livremente a Deus. Aqui nós não colocamos tão somente o milagre no seu sentido literal, mas no seu sentido simbólico. Este homem estava aprisionado nessa sua impossibilidade de servir os seus irmãos. E ele estava ali na sinagoga todos os dias. Aconteceu que naquele sábado foi notado por Jesus. Ter as mãos secas é mais do que uma doença, é um empecilho, é um impedimento, é a representação do desvio do caminho de Deus, pois todo o desvio dos ensinamentos de Deus prejudica a vida. A mão seca é a mão sem vida, a mão impossibilitada de agir em prol da vida. Quando Jesus

ele realiza o milagre de curar essa mão seca, ele liberta aquele homem para a vida, para servir a Deus, para servir ao próximo. E isso nem sempre agrada aqueles que querem ver as pessoas que continuem com a mão atrofiadas para poder dominá-las. Isto não se trata de uma questão meramente individual, mas uma questão sistemática. Também, quando nós olhamos na região de uma maneira em que conduzimos o povo com este mesmo olhar, essa mesma perspectiva, as pessoas sem a informação, sem o contexto, e hoje no Dia da Pátria, pensar na realidade do povo, se as pessoas continuarem atrofiadas, sem conhecimento do que acontece na pátria, continua então neste sentido de dominação. O governo governa não para o bem, mas domina para o mal. Então Jesus, ele liberta este homem e o liberta do domínio do mal. E Jesus, ele faz isso de uma maneira a transgredir uma lei. Ele faz isso de um modo muito terrível, gente. Ele cura o homem da mão seca em dia de sábado. Que coisa feia. Terrível isto. Porque o sábado é um dia extremamente sagrado para os judeus. E nada se podia fazer neste dia. Isso provoca o escândalo dos que viam o sábado um dia de resguardo total. Mesmo que alguém estivesse morrendo, estivesse falecendo, não se podia fazer nada neste dia, pois era sagrado. E dessa maneira, a vida se tornava menos sagrada do que o sábado, menos importante do que a lei. É por isso o questionamento de Jesus. Ele não cura imediatamente o homem da mão seca. Ele diz: ei, vem cá, vem aqui para o meio. E começa a perguntar: o que é permitido fazer no sábado? O bem ou o mal? Salvar ou deixar morrer? O que é permitido fazer no sábado? Diante de tantas leis que nos são impostas, nós somos questionados. O que é permitido fazer? Será que ainda é permitido fazer o bem? Será que é permitido salvar a vida das pessoas? Será que ainda podemos fazer o bem para as pessoas? Tantos milindros foram sendo colocados, parece que a vida vai se tornando menos sagrada do que o sábado, menos importante do que a lei. E foi exatamente essa concepção de prática religiosa que Jesus questionou e buscou combater. Com a cura do leproso no dia de sábado, ele mostrou que para fazer o bem não existe o dia marcado. Todos os dias são dias para fazer o bem, para ajudar o próximo, para práticas que favoreçam a vida. Todos os dias são dias para fazer o bem. Todo momento é momento de fazer o bem. Jesus, então, ele quebra esta ideia, esta lei dura que aprisiona e faz com que a lei seja levada ao pé da letra para que seja ampliada a concepção do bem. O bem em prol da vida. A lei que favorece a morte

morte que favorece o aprisionamento é uma lei muito perigosa. Infelizmente, naquele tempo, tinha sido esta lei que aprisionava o homem da mão seca. E parece que está retornando essa mesma concepção de lei, este mesmo sentido de lei. E quando falo de lei aqui, gente, eu não estou falando tão somente de lei de Estado, não. Estou falando novamente da lei religiosa. O quanto isso está sendo impregnado na nossa igreja. Novos preceitos, novos dogmas que vão surgindo não da nossa igreja, a igreja constituída, mas essas igrejas que vão sendo construídas à margem da nossa igreja, dentro da nossa igreja, igrejas infiltradas na nossa igreja, que vão constituindo novas leis, novos preceitos, que nos assustam. E quando nós vemos, nós não entendemos que igreja é esta. Por acaso faz parte da mesma igreja católica, apostólica, romana? Preceitos, leis, mandamentos novos, leis que matam, preceitos e dogmas que nunca vimos antes, e vão dominando, e vão entristecendo os nossos católicos, e vão nos assustando. Enquanto religiosos, enquanto padres, nós ouvimos as pessoas dizerem: padre, este é o novo mandamento, esta é a nova lei. E eu digo: de onde veio, de onde surgiu? Porque Deus não revelou isso. Jesus Cristo veio exatamente para abolir este tipo de lei, este tipo de mandamento, esse peso, esse cargo, esse fardo pesado. Estão surgindo novamente a revelia de qualquer secretaria ou de qualquer concepção de igreja. Eu não vi sair nenhum decreto do Vaticano que pudesse falar ou dizer dessa nova lei. E vão sendo criadas, escravizando as pessoas e tornando as pessoas, infelizmente, novamente prisioneiras, amedrontadas, distantes de uma realidade, de uma intimidade com Deus, e refém de uma religiosidade cega, que nada tem a ver com a religião que nos leva a Deus. O pedido nesta segunda-feira é que a nossa prática religiosa não se prenda às normas e leis, quando a vida precisa de nossas ações. As normas e leis existem para favorecer a vida, gente. Se assim não for, elas não servem e não podem ser respeitadas. Isso vale também para as normas e leis e rúbricas religiosas. Façamos de nossa vida uma constante doação, e assim os mandamentos de Deus serão vividos, pois a prática dos mandamentos, a prática da lei de Deus, consiste em amar o próximo como a nós mesmos. Que Deus nos livre em dia de sábado, em qualquer dia ou qualquer momento nós estivermos sofrendo e pedirmos ao irmão socorro e ele disser: não, hoje eu não posso porque é domingo, é dia sagrado, é dia de missa, eu não posso te socorrer, eu não posso te ajudar. Deus nos livre dessas pessoas, e Deus nos livre de sermos assim. Façamos da nossa vida uma constante doação de amor ao próximo, que possamos fazer uma renovação espiritual em nossa vida pessoal e comunitária, para que nós sejamos um fermento da massa na comunidade, e por sua vez seja também fermento que renova no mundo, agindo de modo com que o reino de Deus seja construído. Para isso precisamos de pessoas libertas, pessoas libertadas de toda forma de amarras ou opressão.
pessoas com mãos livres

0: dias curadas para servir, fazer o bem e promover o reino de Deus. É o que propõe a liturgia da palavra desta segunda-feira, deste dia de hoje. Que possamos ser libertados por Jesus para libertar os nossos irmãos. Louvado seja o nosso Senhor Jesus Cristo.
1: Para sempre seja louvado.
0: Elevemos ao Senhor nosso Deus as nossas preces, pedidos, orações e agradecimentos.
2: Senhor, escutai nossa prece.
3: Senhor, escutai nossa prece.
2: Pela Igreja e seus ministros ordenados, para que sejam na sociedade promotores da verdadeira libertação anunciada e operada por Jesus, rezemos.
1: Senhor, escutai a nossa prece.
2: Pelos governantes de nossa pátria, que celebra 204 anos de sua independência, e por todo o povo brasileiro, para que conduzam a nação pelos caminhos da concórdia, da justiça e da paz, rezemos.
1: Senhor, escutai nossa prece.
2: Pela comunidade aqui reunida, para que siga os ensinamentos de Jesus, se liberte de toda maldade e se empenhe em buscar a pureza e a verdade, rezemos.
1: Senhor, escutai a nossa prece.
0: Deus, Pai de bondade, escutai as preces elevadas em alta voz, também as preces elevadas por cada um e cada uma nesta noite, por Cristo nosso Senhor.

0: Orai, irmãos e irmãs, para que o meu e o vosso sacrifício seja aceito por Deus Pai Todo-Poderoso.
1: Receba, ó Senhor, por tuas mãos este sacrifício, para a glória do teu nome, para o nosso bem e de toda a Santa Igreja.
0: Ó Deus, fonte da verdadeira piedade e da paz, concedei que vos honremos dignamente nesta celebração e pela fiel participação nos sagrados mistérios, sejam reforçados os laços que nos unem por Cristo nosso Senhor.
1: Amém.
0: Nós rezaremos o prefácio do tempo comum e a oração eucarística segunda. O Senhor esteja convosco.
1: Ele está no meio de nós.
0: Corações ao alto.
1: Nosso coração está em Deus.
0: Demos graças ao Senhor nosso Deus.
1: É nosso dever e nossa salvação.
0: Na verdade, é digno e justo, é nosso dever e salvação dar-vos graças sempre e em todo lugar.

Senhor Pai Santo, Deus Eterno e Todo-Poderoso, por Cristo Senhor nosso, por seu mistério pascal, Ele realizou a obra admirável de nos chamar do pecado e da escravidão da morte à glória de sermos agora raça escolhida, sacerdócio régio, nação santa e povo que vos pertence, para anunciarmos por toda a parte os vossos grandes feitos, ó Pai, que nos chamastes das trevas à vossa luz maravilhosa. Por isso, com os anjos e arcanjos, os tronos e as dominações, e todos os coros celestes, entoamos o hino da vossa glória, cantando a uma só voz.

0: Na verdade, ó Pai, vós sois santo, fonte de toda santidade, santificai, pois, estes dons, derramando sobre eles o vosso Espírito, a fim de que se tornem para nós o corpo e o sangue de nosso Senhor Jesus Cristo.
1: Enviai o vosso Espírito Santo.
0: Estando para ser entregue e abraçando livremente a paixão, Jesus tomou o pão, pronunciou uma bênção de ação de graças, partiu e o deu aos seus discípulos, dizendo: tomai todos e comei, isto é o meu corpo que será entregue por vós.

Do mesmo modo, no fim da ceia, ele tomou o cálice em suas mãos e, dando graças novamente, o entregou a seus discípulos, dizendo: Tomai todos e bebei.

celebrando, pois, o memorial da morte e ressurreição do vosso Filho, nós vos oferecemos, ó Pai, o pão da vida e o cálice da salvação, e vos agradecemos porque nos tornastes dignos de estar aqui na vossa presença e vos servir.

0: Suplicantes vos pedimos que, participando do corpo e sangue de Cristo, sejamos reunidos pelo Espírito Santo num só corpo.
1: O Espírito nos una num só corpo.
0: Lembrai-vos, ó Pai, da vossa Igreja, que se faz presente pelo mundo inteiro, que ela cresça na caridade, em comunhão com o Papa Leão, com o nosso Bispo Juarez de Lorto, os bispos do mundo inteiro, os presbíteros, os diáconos e todos os ministros do vosso povo.
1: Lembrai-vos, ó Pai, da vossa Igreja.
0: Lembrai-vos também, na vossa misericórdia, dos nossos irmãos e irmãs que adormeceram na esperança da ressurreição, sétimo dia de Ailson de Souza Braga, sétimo dia de José Antônio da Rocha, um ano de falecimento de Gláucia Aparecida de Melo Cardoso Paixão, pela alma de Maria Helena Cardoso, os nossos parentes, amigos, familiares, entes queridos, e de todos os que partiram desta vida, acolhei-os junto a vós, na luz da vossa face.
1: Concedei-lhes, ó Senhor, a luz eterna.
0: Enfim, nós os pedimos, tende piedade de todos nós, rezando pelos nossos irmãos aniversariantes, Maria Aparecida de Souza, Maria Luzia Lopes de Castro, completando 94 anos, pelo casal aniversariante, José Flávio e Andréia, completando 8 anos de matrimônio, por nós, pelas nossas famílias, e dai-nos participar da vida eterna com a Virgem Maria, Mãe de Deus, São José, seu esposo, os apóstolos e todos os santos que neste mundo viveram na vossa amizade, a fim de vos louvarmos e glorificarmos por Jesus Cristo, vosso Filho. Por Cristo, com Cristo e em Cristo, a vós, Deus Pai Todo-Poderoso, na unidade do Espírito Santo, toda honra e toda glória, por todos os séculos dos séculos. Guiados pelo Espírito Santo, que ora em nós e por nós, elevemos as mãos ao Pai e rezemos juntos a oração que o próprio Jesus nos ensinou. Pai nosso que estais nos céus, santificado seja o vosso nome.
2: Venha a nós o vosso reino. Seja feita a vossa vontade, assim na terra como no céu. O pão nosso de cada dia nos dai hoje. Perdoai as nossas ofensas, assim como nós perdoamos a quem nos tem ofendido. E não nos deixeis cair em tentação, mas livrai-nos do mal.
0: Livrai-nos de todos os males, ó Pai, e dai-nos hoje a vossa paz. Ajudados pela vossa misericórdia, sejamos sempre livres do pecado e protegidos de todos os perigos, enquanto aguardamos a feliz esperança e a vinda do nosso Salvador Jesus Cristo.
2: Vosso é o reino, o poder e a glória para sempre.
0: Senhor Jesus Cristo, dissestes aos vossos apóstolos: eu vos deixo a paz, eu vos dou a minha paz. Não olhei os nossos pecados, mas a fé que anima a vossa Igreja. Dá-lhe, segundo o vosso desejo, a paz e a unidade. Vós que sois Deus, com o Pai e o Espírito Santo.
3: Amém.
0: A paz do Senhor esteja sempre convosco.
2: O amor de Cristo nos uniu.

0: Felizes os convidados para o banquete nupcial do Cordeiro. Eis o Cordeiro de Deus que tira o pecado do mundo.
1: Senhor, eu não sou digno de que entreis em minha morada, mas dizei uma palavra e serei salvo.

0: Oremos. Senhor, que alimentais e fortaleceis vossos fiéis com o pão da palavra e da Eucaristia, concedei-nos desfrutar de tal modo destes dons do vosso amado Filho, que mereçamos para sempre viver em comunhão com Ele, que vive e reina pelos séculos dos séculos.
1: Amém.
0: Ave Maria, cheia de graça, o Senhor é convosco. Bendita sois vós entre as mulheres. Bendito é o fruto do vosso ventre, Jesus. Santa Maria, Mãe de Deus,
2: rogai por nós, pecadores, agora e na hora de nossa morte. Amém.
0: Nós queremos agradecer à equipe de liturgia. Hoje é responsabilidade da pastoral da criança. Nosso muito obrigado. Que Deus os abençoe imensamente. Aos nossos ministros extraordinários, muito obrigado, que Deus os abençoe. A equipe de cântico, William, Priscila, muito obrigado, que Deus os abençoe imensamente. Agradecemos a presença de todos aqui na Igreja Matriz. Que Deus continue abençoando imensamente a todos. Que tenhamos essa semana uma excelente semana, que possamos seguir sempre não somente as leis, mas o mandamento do Senhor, o mandamento do amor, que o amor de Deus possa nos conduzir em nossa caminhada. Agradecemos a todos que nos acompanham pelas mídias sociais, aqueles que nos acompanham pelo nosso canal no YouTube, o canal da Paróquia de São Lourenço, também pelo Instagram da nossa paróquia, a transmissão pela rádio Mãe Uaçu, FM 106,9. Agradecemos a toda a Fundação Expansão Cultural que nos ajuda, é nossa parceira neste nosso caminho, neste nosso compromisso de evangelização. Assim também agradecemos o João Pedro, que se encontra aqui na igreja fazendo com que essa transmissão chegue até aos nossos irmãos que se encontram em suas casas. Hoje nós rezamos com as famílias enlutadas. Sétimo dia de Ailson de Souza Braga, sétimo dia de José Antônio da Rocha. Também um ano de falecimento de Gláucia Aparecida de Melo Cardoso Paixão, um ano de falecimento, e Maria Helena Cardoso. As famílias enlutadas, os nossos sentimentos, as nossas orações e preces, que Deus conforte e console todas as famílias enlutadas, mas acima de tudo, nós cremos e professamos a fé na ressurreição. Que essa nossa certeza seja a nossa maior força e a nossa consolação. Cremos que todos um dia nos encontraremos na Jerusalém Celeste. Rezamos com os nossos aniversariantes, Maria Aparecida de Souza e Maria Luzia Lopes de Castro, completando 94 anos. Os nossos aniversariantes, os nossos parabéns, que Deus abençoe imensamente, que possam crescer cada vez mais em sabedoria, em graça e santidade. Hoje nós celebramos 8 anos de matrimônio da Andreia e do José Flávio. Eles estão aqui na igreja, estão? Vem aqui à frente. Se algum aniversariante também estiver aqui na igreja, podem vir aqui à frente. Vamos cantar os parabéns para os nossos aniversariantes.

0: Viva o casal aniversariante!
1: Viva!
0: Viva os aniversariantes!
1: Viva!
0: Convida a comunidade a estender a mão em direção ao casal aniversariante. Nós pediremos pela intercessão de Maria, nossa querida mãe, que os abençoe, que os faça crescer cada vez mais em sabedoria, em graça e santidade. Ave Maria, cheia de graça, o Senhor é convosco. Bendita sois vós entre as mulheres. Bendito é o fruto do vosso ventre, Jesus. Santa Maria, Mãe de Deus, rogai por nós, pecadores, agora e na hora de nossa morte.

0: O Senhor esteja convosco.
1: Ele está no meio de nós.
0: Pela intercessão de São Lourenço, pela intercessão de Nossa Senhora Aparecida, desça sobre a sua casa, sua família, o seu altar, objeto de devoção, seu copo d'água, sobre todos vós a bênção de Deus Todo-Poderoso, Pai, Filho e Espírito Santo.
1: Amém.
0: A alegria do Senhor seja nossa força. Ide em paz e que o Senhor vos acompanhe.
1: Graças a Deus.
0: Saudai-vos uns aos outros na paz de Cristo.
2: Nossa próxima missa transmitida amanhã às 18h10. Tenham todos uma boa noite.

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3: Olá pessoal, aquele abraço, ótima noite a você sintonizado, sintonizada aqui na 106,9, programa Ritmos da Noite chegando. Você que acompanhou até agora há pouco a transmissão da Santa Missa direto da Matriz de São Lourenço. A partir de agora, programa Ritmos da Noite chegando, começando sua noturna de segunda-feira, início de semana, 7 de setembro de 2026, feriado nacional, feriado de 7 de setembro. Programa Ritmos da Noite, começando com as graças de Deus. Nós vamos agradecendo, Papai do Céu, claro, né, Deus, por mais essa oportunidade, mais esse dia, mais esse programa que está começando por aqui. Até logo mais às 11 no seu rádio, com muita música, bate-papo, interação. Você ligado, ligado com a gente em toda a região. Seja muito bem-vindo, bem-vinda. A partir de agora, até às 8, uma super seleção musical para você. Sem intervalo comercial, tá bom, minha gente? A partir das 8, a gente atende a sua participação no Ritmos da Noite, tá bom? Até às 8, nós não atendemos. A partir das 8, sim, a gente atende, tá bom? A sua participação aqui no Ritmos da Noite, você ligado, ligado com a gente em toda a região. Aproveitando esse feriadão, abraço Giovanni Murim, tá bom? Seja muito bem-vindo, bem-vinda à nossa programação. São 7h07, essa super seleção musical até às 8 tá chegando, começando. Primeiro tem Hungria, Jasmine, boa noite.

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1: 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Programa Ritmos da Noite por aqui até às 11 no seu rádio. Pitty, na sua estante.

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1: Agora 7h31 na Manhuaçu FM tem Jota Quest. Ainda é cedo.

0: Jota Quest, na manhã o Anso FM, programa Ritmos da Noite. Ainda é cedo, concordo, né? São 7h36. Programa Ritmos da Noite por aqui até às 11. Muita música no seu rádio.
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Muito bem, são 7h46, sua noturna de segunda-feira, início de mais uma semana. O programa Ritmos da Noite agora tem Negra Li Ferrugem.

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7: Agora 8 horas, 1 minuto. O programa Ritmos da Noite vai seguindo, né, por aqui no seu rádio. Chegamos por aqui às 7 da noite, né, 19 horas. Estivemos com uma hora com a super seleção musical. Hoje, feriado nacional, 7 de setembro. Não temos, né, ou não tivemos a Voz do Brasil por esse motivo. Giovanni Amorim, quando é feriado, não tem Voz do Brasil, chega mais cedo, minha gente. Pois é, né, para uma super seleção musical, essa primeira hora de programa. Tá bom, minha gente? Mas e somente nos feriados, né? Pois é. 8 e 1, programa Ritmos da Noite por aqui, até às 11 com você, pra você, feriadão, né? Nós estamos juntos, graças a Deus por isso, pra mais uma semana que tá começando com as graças do nosso Criador, mais um programa Ritmos da Noite, com você, pra você, nesse 7 de setembro, até logo mais às 11. Aparecida Ferreira, primeira participação de hoje do programa, boa noite, Aparecida.
8: Oi, Giovanna Amorim, boa noite, aqui é Aparecida Ferreira, do Bate-Foco. Mas eu sou do Barreiro, né? Eu sou lá do Córrego do Barreiro. Então, onde você mora? Você mora no Córrego do Barreiro, né? Pois é, manda alô pra nós aí, todos estão ouvindo o programa. Esse feriadão maravilhoso que Deus Jesus, nosso Senhor Jesus Cristo, deu pra nós, né? É, eu estou oferecendo aqui pra todos os ouvintes, todos estão ouvindo nossa querida Rádio Manhuaçu. Que eu sinto a Rádio Manhuaçu, Giovanni, desde o tempo de Tio Orfeno, Baixão Novaes, né? Baixão Novaes, entendeu? Você pede, eu atendo. Você lembra do programa dele? Você chegou a lembrar? Então, de Tio Orfeno. Então, eu gosto muito, Marcelo Costa. Um abraço pra ele. Um abraço pra todos da rádio. E eu quero ouvir uma música oferecendo pra Maria, né? A Maria Cornelis, pra vir ser minha vizinha. Ela tá ali com o radinho ligado, ali esperando, né? 8 horas, você começar a atender, né? Você manda pra ela lá e pra nós aqui. O chapeludo, ela gosta do chapeludo.
7: Legal, valeu, né, a Maria Cornélio, um abraço pra ela, né, pra você também, o Aparecida Ferreira, um abraço Giovanni Mourinho, uma ótima noite no Barreiro, minha querida, quem mora por lá é o nosso companheiro Robert, tá bom? Robert e Giovanni, né, tem essa mistura de nomes aí, e aí o pessoal acaba fazendo confusão, né, mas é o Robert, né, que é lá do Barreiro, tá bom, minha querida? Mas tem problema não, tá tudo em casa, né? Um abraço aí, boa noite, obrigado pelo carinho, seja bem-vindo ao nosso programa.

0: Pois é, né? 8:06, minha gente. Programa Ritmos da Noite por aqui até às 11 no seu rádio, abraçando a você. Ligado, sintonizado, conectado no leste de Minas, né? Na maior audiência do leste, Manhuaçu FM. O nosso amigo Roberto do Manhuaçuzinho, fala com a gente, Roberto.
1: Oi, Giovana Marim, boa noite. Eu queria pedir uma música do Vitor e Léo, Lindo Tempo. E oferecer para o Juninho, que gosta muito dessa música. E para todos os ouvintes. Que chuvinha boa, hein, ô Giovana? Graças a Deus. Boa noite. Mãe, eu acho que nós tem chuva de novo, hein?
0: Também tô achando que essa semana vai ser chuvosa, hein, meu querido? Um abraço aí, chuvinho abençoado, né? Uma ótima noite, obrigado pela participação do Manhuaçuzinho. Valeu, Roberto, um abraço a toda a família. Vitor e Léo cantam no programa.

0: Vitor e Léo no programa Na Linha do Tempo, 8 e 11. Um abraço para a Eni do bairro Matinha, ligada com a gente, participando, interagindo. Um abraço, Eni, boa semana, obrigado pela sintonia. Tiago de São João do Manhuaçu, boa noite, Tiago.
1: Olá, boa noite, Giovana Mourinho. Aqui é o Tiago, Pernado, São João do Manhuaçu. Coloque Santana. Eu gostaria de ouvir uma música de Camargo Luciano. Vem cuidar de mim. Ofereço minha esposa Raquel, minha filha Lara, minha filha Larissa, meu filho Michel, e pro Tobias, meu genro, e todos os ouvintes aí, com o Pavaldi, mas com o Mamãe Ivana, o Beto no Paraíso, e todos os ouvintes. Falou, tchau, obrigado. Fique com Deus.
0: Beleza, Thiago, com Deus. Um abraço a toda a família. Obrigado pela sintonia.

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1: Muito bem, minha gente, 8h18 na sua noturna, programa Ritmos da Noite por aqui até às 11 na sua noturna. Quem tá com a gente participando é o Divino. E aí, Divino? Boa noite, meu querido, fala com a gente.
2: Oi, Giovana Marinho, boa noite. Oi, Giovana, aqui é Divino, claro, boa noite, mais suave. Te peço uma música com Gilberto Gilmar. Tá ruim, mas tá bom. Eu ofereço pra toda a equipe com a Boa Vista, pra você, pra vocês aí da rádio. Mais uma boa noite, obrigado. Fico com Deus.
1: Tá joia, Divino. Boa semana, meu querido. Fica com Deus também, uma ótima noite. Obrigado pela sintonia. Aí o Gilberto e o Gilmar cantando pra gente no programa.

0: Aê, Gilberto e Gilmar no programa, tá ruim, mas tá bom. Pois é, minha gente, 8h23, o programa vai seguindo por aqui no seu rádio, no seu aplicativo, nas mídias digitais. Quem tá com a gente é o nosso amigo ouvinte de Laranja da Terra, o Fabrício. Fala aí, Fabrício.
1: Boa noite, Giovanni Mourinho, aqui é o Fabrício, Laranja da Terra. Toca aí pra mim, do Zezé de Camargo e Luciano, Garoto de Rua. Ofereço para Denise Lima, que lembrou de mim hoje, né? Estou aqui já deitado e ouvindo a maior. Tenham todos uma boa noite, uma boa semana.
0: Tá, beleza, Fabrício. Boa semana, amigo. Obrigado pela sintonia, pela participação. O detalhe, meu querido, é que nós já tocamos hoje, né? O Zezé de Camargo e Luciano, né? Já tocamos hoje no programa, aí não tem como a gente tocar novamente não, tá bom? Em outra oportunidade a gente rola pra você. Mas vou tocar o Adriano Lara, eu sei que você gosta também, que você é fã do Adriano Lara. E eu vou atender também a mais uma participação aqui com a música do Adriano Lara, tá bom? Valeu, Fabrício! Vou falar com a Lúcia Helena, que adora uma pinga com limão. Fala aí, Lúcia.
2: Oi, Giovanni. Boa noite. Tudo bem com você? Tudo na Santa Paz? Aqui é Lúcia Helena de Martins Soares. Eu vi uma música com o Adriano Lara. Toca um forrozão brabo pra nós esquentar esse frio. Toca um aí do Adriano Lara, toma um com limão. Essa aí é boa pra gente esquentar o frio. Isso pra você, pra toda aí da rádio, toda a minha família, a todos meus irmãos, primos, amigos e amigas. E para o meu primo Alessandro e para Cida.
0: Tá joia, Lúcia. Lúcia Helena de Martins Soares, um abraço pra você, amiga. Boa semana. Tá frio mesmo hoje, né? Deve tá doido, né? Uma chuvinha fina, né? Durante o dia. Aquele frio danado, né? Pois é.

0: Eita, tá aí o Adriano Lara cantando pra gente, né? Pinga com limão. Eita, tá bom. Dizem que é bom demais, hein? Pois é. 8h27, deixa eu falar com a Tereza de Reduto, que tá ligada com a gente. Oi, Tereza, boa noite.
1: Boa noite, Giovanni. Tô aqui ligadinho no programa, tá? Pode escolher uma música bonita aí pra mim, tá? Um abraço, fique com Deus. Até amanhã.
0: Tá, beleza, Tereza. Um abraço pra você, amiga. Boa semana, boa noite. Obrigado pela sintonia. Aqui no Ritmos da Noite, interagindo, curtindo a mais querida no leste de Minas. Valeu, Tereza, em Reduto. Tá aí o Amado cantando pra gente, Estrada Velha.

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1: É isso mesmo, né? Você ouve de segunda a sábado aqui na Noite da Manhã Iguaçu, Ritmos da Noite. Vamos lá, né? Deixa eu abraçar nossa amiga ouvinte, a Sandra, bairro Engenho da Serra. Tá ligadinha com a gente, né? Mandou aqui uma mensagem pra gente desejando tudo de bom pra você nesta semana, Giovanni. Obrigado, minha querida. Pra você também. Semana abençoada com as graças de Deus e Nossa Senhora Aparecida. Tá bom, minha querida? Abração do Giovanni pra você e pra dona Nicinha também, né? Engenho da Serra. Ela que não perde o nosso programa, não é? Tá bom, dona Nicinha? Um abração pra senhora. Deus abençoe. Obrigado pelo carinho. Vamos lá, né? Deixa eu atender o Zezé, flamenguista. Eita, mas tá hoje naquela emoção, né? Fala aí, Zezé, boa noite.
2: Bom, Giovanni Murim, meu amigo, é o Zezé flamenguista, o Zezé líder falando, entendeu? Deixa eu falar com você, meu amigo. Toca pra mim, Raimundo Fagnes aí, Canteiros. Oferecer pra minha mãe, pra dona Eni, pra Terezinha Gomes, pra dona Ana Brácio, pro Claudio Cipoada, pro Giguelê, pro DJF, pra nação flamenguista, pra você. E agora não vou falar que é Flamengo, não. Segue o líder!
1: Ei, Zezé, você não é fraco não, hein, rapaz? Um abraço aí, boa noite. Tá aí o Fagner recordando no programa Canteiros. Ô, saudade.

0: Aí o cearense Raimundo Fagner no programa Ritmos à Noite. Canteiros, recordamos, minha gente, 8h38. A Maria da Glória tá lá no Rio de Janeiro, né? Um friozinho danado de bom, né, Maria? Ela mandou aqui pra gente que ontem choveu o dia todo lá no Rio, até às 5 da manhã. E agora tá frio, Giovanni. Aqui também, minha querida. Tá frio, mas frio mesmo, né? Oi, Maria, fala com a gente aí. Boa noite.
1: Oi, Giovanni Amorim. Eu esqueci que hoje é feriado. Engraçado que o Rock Giovanni começou às 4, né? Que era feriado. Eu já entrei aqui, fiquei fazendo uma coisa, ajeitando uma outra. Falei, vou colocar lá no celular, lá porque vai começar o programa 8 horas. Aí você falou que tá desde as 7, mas não tem problema não. Né? Vamos que vamos até as 11. Ai, ai, fica com Deus, uma semana abençoada pra você e a família, tá bom?
0: Amém, minha querida, amém pra todos nós. As graças de Deus, tá bom? Um abraço, Giovanni Murim. Maria, nos feriados a gente chega mais cedo no programa, às 19 horas, tá bom? Às 7 da noite. Um abraço pra você, Deus abençoe. Boa semana, tá bom? Deixa eu atender também o Vando na Vila Formosa. Tá ligado com a gente. E aí, Vando, boa noite.
2: Boa noite, Giovanni Murim. Aqui é o Vando da Vila Formosa. Gostaria de ouvir a música com Oride e Lurimil. Mil razões para chorar. Ofereço para você e para todos os ouvintes do programa Ritmo da Noite.
0: Beleza, Vando, obrigado, meu amigo. Um abração para você, boa semana. Ô modão, hein, Irídio e Irineu, mil razões para chorar. Não sei por que aqui voltei.

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1: De volta aqui na noite na Manhã Sua FM, são 8h46, pessoal. E o programa Ritmos da Noite com você até às 11. Depois tem a Rede Aparecida de Rádio para lhe fazer companhia até às 5 da manhã. Minha gente, que manhã a sua temperatura nesse momento é de 16 graus, mas parece que tá menos, tá? Com friozinho que tá fazendo, né? Friozinho nada, né? Aquele frio, não é mais frio. Pegando legal, né? Também um dia chuvoso, né? A chuva parece que aumenta, né? A sensibilidade, aí o frio, enfim. Acho que tá. Parece que tem uns 13 graus, 12, 13 graus, mas enfim, segundo o aplicativo aqui, 16 graus. Acho que tá errado esse negócio, hein? Minha gente, 8h46. Vamos lá, né? O João Batista Ebra, de Alto Jequitibá, fala com a gente. Oi, João.
2: Boa noite, faz mano, a música. Boa, João. Boa noite, só escolha aí pra mim. Todos os programas, Rio da Noite, final, a gente massa no Michel, João Batista Ebra, de Alto Jequitibá. Salve, Agostinho. Obrigado, obrigado aí, senhor.
1: Beleza, João, um abraço pra você, amigo. Boa noite, boa semana. Osmar Pereira, boa noite.
3: Boa noite, Mano Murilo. Aqui é o Osmar Pereira, São João do Manhuaçu. Queria ouvir uma música, o João Paulo, Daniel Alouro, do Carro Branco, que eu ofereci a todos que estão na sintonia da FM 106.1. Abraço a todos vocês, fiquem com Deus.
1: Que abraço, Osmar, boa noite, meu querido. Fica com Deus também.

0: Daniel com Chitãozinho e Chororó, loira do carro branco, modão, minha gente, mas modão arretada essa, hein? 8h51, deixa eu atender meu amigo ouvinte, o José Prudente Jordão, tá ligado com a gente, Martins Soares, não é, José? Boa noite, meu querido. Fala com a gente, José.
1: Agradecendo a Deus por mais um dia de luta, né?
0: Deixa eu voltar aqui o áudio, porque começou aí de errado, né? Vamos lá, agora sim. Boa noite, José.
1: Boa noite, Giovanni. Boa noite, ouvinte da Rádio Manhuaçu. Agradecendo a Deus por mais um dia de luta, né? De trabalho. Agradecendo ao Papai do Céu pela essa abençoada de chuva que tem mandado para nós. É, eu hoje só tenho que agradecer a Deus, né? Porque a gente trabalhou o dia inteiro, graças a Deus. E à noite tem essa rádio abençoada para a gente ouvir o programa que é líder de audiência. Gostaria de ouvir uma música, Giovanni, e oferecer para todos meus amigos, para Silvana Cruz lá em Petrópolis, meus amigos lá de Jaguaraí, Canadá, enfim, todos meus amigos, são muitos. Manda uma música para mim bem bonita aí, Giovanni. Tô na escuta. E eu ofereço pro Joel também, que tá te ouvindo também nessa hora. Tenha uma boa noite. E fica com Deus, Giovanni.
0: Tá bom, José. Um abraço, meu amigo. Fica com Deus também. Semana abençoada para você, para mim e para todos nós, meu querido. Com as graças do nosso Criador e da Mãe Aparecida. Um abraço, Giovanni Murim. Sabe as palavras, meu querido. Sempre, sempre devemos agradecer a Papai do Céu, a Deus, né? Pelo dom da vida e por tudo que Ele fez e faz para gente. Muita gente não percebe, né? As bênçãos que estão presentes aí em nosso dia a dia. Valeu, José. Um abraço, meu querido. Fica com Deus. Obrigado pelo carinho. O Geraldo lá de Caratinga tá com a gente. Oi, Geraldo, boa noite.
2: Boa noite, Giovanna Amorim. Passa uma música pra mim aí, Galopeira, com Donizete. Oferecer a todos que estão ouvindo.
0: Beleza, meu querido. Um abraço pra você, Geraldo, aí de Caratinga, curtindo a programação. Vou tocar Galopeira pra você, só que com a outra cantora, tá bom, meu querido? Suzamar é boa também com ela, hein?

Bacana, hein? Essa é a Suzamar Galopeira, 8h56. Hora certa aqui na noite da manhã, Iguaçu, bairro Gênero da Serra, a Maria Aparecida Cardoso. Giovana Murim, boa noite, tô ligadinha também no programa. Bacana, meu querido, um abraço pra você, Maria. Deus abençoe a sua semana também, meu querido. Um abraço, Giovana, tá bom? Vamos lá, quem tá ligada com a gente também é a Lúcia Queiroz Noronha, Ponte do Silva, Córrego São Francisco. Ela pede para ouvir a música juntamente com o seu esposo Sebastião Noronha, que hoje está comemorando mais um aniversário, né? Bacana demais. Então, parabéns aí para o nosso querido amigo ouvinte, o Sebastião Noronha. Parabéns, Sebastião. Muitos anos de vida, meu amigo. Deus abençoe a sua vida, a sua saúde, a sua família. E obrigado pela audiência, tá bom, Lúcia? Lúcia Queiroz Noronha, que Deus abençoe a família toda, tá bom? Obrigado pelo carinho.

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